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0: 9 horas.

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0: notícias do governo federal que movimentaram o país no dia de hoje.
1: Boa noite.
2: Boa noite para você que nos acompanha em todo o país.
1: Segunda-feira, 15 de junho de 2026.
2: Vamos ao destaque do dia: transporte público coletivo.
1: Novo marco regulatório é sancionado pelo presidente Lula.
2: Ele muda as formas de financiamento do sistema e moderniza a regulação sobre as empresas que operam para melhorar a qualidade do serviço.
1: Na nossa entrevista do dia, nós conversamos com o secretário nacional de mobilidade urbana, Marcos Daniel dos Santos.
3: A gente tem nessa norma, ela abarca desde uma linha de trem ao metrô, a um corredor de ônibus, a um ônibus convencional, a um micro-ônibus, a serviços de barca. Então, precisa de diretrizes nacionais para que a população possa ser atendida com a qualidade que merece.
2: Você vai ouvir também: presidente Lula chega à França para participar da reunião do G7.
1: O presidente já teve hoje reuniões com os presidentes da Suíça e da França.
2: E vai discutir nos próximos dias a reforma de organismos como a OMC, regulação da inteligência artificial e regras para exploração de minerais raros.
1: E ainda, a educação.
2: Estão abertas as inscrições para o Sisu Mais, uma nova oportunidade para quem fez o Enem e não foi selecionado na etapa regular. Gabriela Noronha.
4: Será uma espécie de repescagem das vagas que não foram preenchidas na etapa regular. Estão sendo ofertadas 9.436 vagas em 532 cursos.
1: E desenrola Fies, já renegociou 5.300.000.000 em dívidas de ex-estudantes, com descontos de até 99%.
2: Hoje, na apresentação da Voz do Brasil, Mariana Jungmann e Luciano Seixas.
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2: O presidente Lula já está na França, onde participa como convidado do encontro do G7, formado por Alemanha, Canadá, Estados Unidos, França, Itália, Japão e Reino Unido, principais economias desenvolvidas do mundo.
1: Além de reuniões bilaterais, o presidente vai levar a contribuição brasileira para diversos temas discutidos pelo G7.
2: A repórter Luana Karen está lá na França, mas devido ao fuso horário de 5 horas a mais por lá, nós conversamos com ela mais cedo sobre as agendas do presidente. Vamos ouvir.
1: Oi, Luana, boa noite para você aí na França. Você está na cidade de Evian-le-Bain, né? O presidente Lula chegou à cidade hoje, mas antes ele passou por Genebra, capital da Suíça.
2: E ele já teve também os primeiros encontros bilaterais, né? Com os presidentes da Suíça e da França. Conta pra gente como foram esses encontros, Luana. Boa noite.
5: Boa noite, Luciana e Mariana. Boa noite aos ouvintes da Voz do Brasil. É isso mesmo, a reunião de cúpula do G7 acontece em Evian-le-Bain, cidade francesa onde eu estou, situada às margens do Lago Léman, no leste da França. Antes de chegar aqui, ainda em Genebra, Lula teve uma reunião bilateral com o presidente da Suíça, Guy Parmelin. Eles falaram sobre comércio e se comprometeram a trabalhar para diversificar a pauta de exportações entre os dois países. À tarde, já aqui em Evian-le-Bain, o presidente Lula teve um encontro bilateral com o presidente da França, Emmanuel Macron. Os dois presidentes reiteraram os avanços positivos da cooperação em defesa, em especial o sucesso do programa de desenvolvimento de submarinos,

0: O PRASUB.
1: Luana, essa é a 10ª vez que o Brasil participa como convidado da reunião do G7. Quais são os temas que estão em destaque esse ano?
0: Pois é, Mariana, o encontro em Evian acontece logo após o anúncio do acordo de paz entre Estados Unidos e Irã, tema que deve fazer parte das discussões aqui, além, claro, da guerra entre Ucrânia e Rússia. Também haverá espaço para conversas sobre disputas econômicas entre as grandes potências, segurança, saúde e inteligência artificial. O Brasil vai participar de 2 sessões plenárias no fórum. Na primeira, dedicada às parcerias internacionais para o desenvolvimento, Lula deve defender a manutenção dos recursos destinados à ajuda oficial aos países mais pobres. Na segunda sessão, com a presença brasileira, o debate será sobre crescimento econômico equilibrado. Neste tema, Lula deve voltar a defender a reforma das instituições internacionais criadas após a Segunda Guerra Mundial. É o que se costuma chamar de sistema de governança global, com os órgãos da ONU, a Organização Mundial do Comércio e outros. O Brasil vem defendendo que o formato desses organismos foi feito num outro contexto de mundo, em que existiam menos países. E daí a necessidade de reformas para aumentar a representatividade, especialmente no sul global. O secretário de Assuntos Econômicos e Financeiros do Ministério das Relações Exteriores do Brasil, embaixador Felipe Fox Drummond, explicou a postura do Brasil.
2: Como é que você tem um crescimento equilibrado com as estruturas de governança não reformadas? Um exemplo clássico disso é a OMC. Nós estamos fazendo um grande esforço, o Brasil, em conjunto com diversos outros países, para fazer uma reforma da OMC, e a reforma da ONU, das Nações Unidas, também é algo que cabe nesse texto.
3: Luana, o que deve sair de prático nessa reunião do G7?
0: Olha, Luciano, do encontro aqui em Evian, devem sair 7 documentos com assuntos considerados prioritários pela presidência francesa. Entre eles está o combate ao narcotráfico, as questões de saúde e proteção online de menores de idade. O Brasil não participa das negociações finais desses textos, mas foi convidado a enviar contribuições. Outro tema considerado prioritário pela presidência francesa é a discussão sobre minerais críticos. E a posição brasileira é que os países produtores não devem se limitar a apenas exportar matéria-prima, mas também desenvolver cadeias produtivas locais capazes de agregar valor aos produtos, o que leva a mais geração de emprego e renda para a população. Também haverá um almoço na quarta-feira de trabalho entre os líderes do G7 e CEOs de empresas de inteligência artificial. O presidente Lula retorna ao Brasil na quarta-feira. Ariana e Luciano.
1: Obrigada, Luana. Karen, bom trabalho aí na cobertura da reunião de cúpula do G7 na França.
3: Neste fim de semana, o presidente Lula assinou a sanção de uma nova lei que vai promover mudanças profundas na gestão do transporte público em todo o país.
1: O novo marco legal do transporte público coletivo urbano vai modernizar o sistema e melhorar as formas de financiamento, que deixarão de ser ancoradas apenas na tarifa paga pelo passageiro.
3: Além disso, a regulação sobre as operadoras também será aprimorada, resultando em mais qualidade no serviço prestado.
1: Para explicar essas mudanças, nós conversamos hoje mais cedo com o secretário nacional de mobilidade urbana do Ministério das Cidades, Marcos Daniel de Souza Santos. Acompanhe. Olá, secretário. Vamos começar explicando para o nosso ouvinte o que é esse novo marco legal. Ele, pelo que eu entendi, ele dá diretrizes gerais, né, sobre todo o funcionamento do sistema de transporte público coletivo. Financiamento, planejamento de linhas, integração regional. O senhor pode explicar melhor para a gente?
4: Olá, Mariana, Luciano, tudo bom? Obrigado aí pela oportunidade da gente explicar um pouco sobre o marco legal que foi aprovado e sancionado nesse final de semana pelo presidente Lula. Esse texto de lei é muito importante porque quem faz acontecer o transporte público são os municípios nos seus territórios e os governos do estado, né? E há uma necessidade muito grande da gente fazer esse serviço melhorar no país, se expandir. E para isso ele precisa de normas e regras nacionais, que é a função da União. Então a lei ela cumpre esse espaço aí de atualizar, né, as normas para os municípios prestarem esse serviço para a população, prestarem com qualidade, financiar, organizar o serviço de transporte público. Parece simples, mas a gente tem nessa norma, ela abarca desde uma linha de trem ao metrô, a um corredor

de ônibus, a um ônibus convencional, a um micro-ônibus, a serviços de barca. Então, o transporte público acontece de várias formas, em vários modos, em vários territórios, e precisa de diretrizes nacionais para que a população

0: passageiros transportados, não é isso, secretária?
1: Exatamente, a norma propõe a gente olhar o serviço de transporte, todos os modos, no território, avaliar quanto custa, se ele é adequado, se está nas condições de qualidade para atender a população, e a partir desse custo a gente entender que o poder público vai manter esse serviço funcionando com receitas que vêm da tarifa, mas que no passado dependia somente da tarifa e agora é possível colocar outras fontes de recursos para manter esse serviço e manter a qualidade. Então, ele traz essa segurança jurídica para que os novos contratos e até os contratos que já existam consigam olhar qualidade, oferta e equilíbrio econômico de quem vai manter esses serviços, os operadores privados ou até operadores públicos. Então fica claro agora que para manter um serviço tão importante, não dá para depender somente da tarifa. Precisa vir outras fontes de recursos que o poder público tem que se organizar e para isso precisa ser dado muita transparência e controle social.
2: É, inclusive tem uma lógica também de, por exemplo, deixar de cobrar pelo passageiro em si e passar a cobrar por quilômetro rodado, né? Isso tem a ver com uma preocupação que essa nova lei tem em favorecer o atendimento em regiões periféricas, em linhas que tradicionalmente são negligenciadas pelos operadores, porque elas não são tão rentáveis assim. Essa mudança aí de paradigma, de forma de cobrança, ela também ajuda nesse aspecto.
1: Exato. A lei, ela traz o princípio da universalização, ou seja, levar o serviço público, que é o serviço de transporte, a todo o território. Como ele é um direito social, a gente tem que olhar muito para quem realmente mais precisa, as populações mais vulneráveis, afastadas, que não têm condição, muitas vezes, de acessar oportunidades nas cidades. Então, a gente precisa repensar a rede de transporte, esse serviço, as linhas, os sistemas de trilho para atender essa população e não depender somente da tarifa, porque senão você vai numa lógica de só vou onde tem passageiro que consegue pagar tarifa e se você não consegue ter essa arrecadação, você não vai ampliando a oferta do serviço público. Então é importante o poder público entender que ele precisa agora se organizar, o executivo, o legislativo e o próprio judiciário entendendo a importância do transporte público para levar esse serviço a toda a população do território, principalmente para quem mais precisa.
0: Outra inovação da lei é a associação de instrumentos urbanísticos e tributários com o serviço de transporte público. Quer dizer, um grande empreendimento urbano, por exemplo, teria que fazer investimentos no transporte público. É isso, secretário?
1: A gente tem que entender que o transporte ele ocorre no território da cidade, né? E tem locais que tem uma maior demanda e outras não, e existe um impacto dos empreendimentos. A lógica muitas vezes é uma lógica viária de fluidez do trânsito e é compreensível ter isso, mas a gente pode ter empreendimentos que pensem que quem vai acessá-los vai por meio do transporte público e isso traz uma economia para a cidade como um todo, né? Então a gente tem que olhar a coletividade, o transporte público tem que ser pensado dessa forma. A gente vive num território de uma cidade utilizado ali por muitas pessoas. E o transporte, no nome já diz, coletivo, é para todo mundo. Então, quando a gente pensa o desenvolvimento das nossas cidades com o transporte, a gente tem que pensar os empreendimentos também com o olhar do usuário do transporte público e de toda a população.
2: É, se pensa no estacionamento, né? Tem que pensar também na chegada do ônibus, enfim, do metrô.
1: Exatamente.
2: Agora,
1: eu acho que esse princípio é importante, de fato, para quem está planejando as cidades, né? É um olhar a mais, né? De não só pensar no trânsito, mas também pensar no transporte público.
2: Agora, secretário, para a gente encerrar, é importante a gente lembrar que tudo isso é feito com diretrizes do governo federal, mas executado mesmo por estados e municípios lá na ponta, né? Ou seja, a gestão de todos esses instrumentos legais que essa nova lei traz, ela vai ser feita pelas prefeituras para favorecer o transporte local.
1: Exato, a titularidade que a gente chama, né, quem realmente vai dizer qual é a linha que vai atender aquele bairro é quem vive naquela cidade. São as prefeituras com participação da sociedade. É ali que a gente tem que discutir realmente se o serviço está atendendo a população ou não. O governo federal da diretriz, mas ele também entra financiando, dando assistência técnica, induzindo, que tem esse poder de fazer. Então, ele tem um papel também nessa lei, que é de dar esse suporte aos municípios e às regiões metropolitanas, mas esse protagonismo fica ainda com quem vive no território. A gente entende que é importantíssimo. E o marco legal coloca isso. Escutam a nível local, cobrem a nível local, venham também cobrar a nível de governo federal, mas entendo que as soluções vão partir de quem vive nos territórios.
0: Nós conversamos com o secretário nacional de Mobilidade Urbana, Marcos Daniel dos

0: Santos. Muito obrigado, secretário, pela entrevista aqui à Voz do Brasil.
1: Eu que agradeço a oportunidade.
2: Mais de 9 mil vagas de graduação em universidades públicas.
0: Estão abertas essa semana as inscrições para o Sisu Mais, que vai preencher as vagas remanescentes da etapa regular do Sisu.
2: É a primeira vez que uma seleção desse tipo será realizada pelo MEC.
3: Os estudantes interessados em ocupar uma vaga em um curso de graduação em uma instituição pública de ensino superior terão mais uma oportunidade com o Sisu Mais. Será uma espécie de repescagem das vagas que não foram preenchidas na etapa regular do Sistema de Seleção Unificada 2026. É a primeira vez que o Ministério da Educação realiza o Sisu Mais. Estão sendo ofertadas 9.436 vagas em 532 cursos. Quem for classificado começa a estudar no segundo semestre. De acordo com o MEC, a adesão é voluntária. Cada universidade decide se participa e quais cursos disponibiliza. As inscrições para o Sisu Mais começaram nesta segunda-feira e vão até a próxima sexta-feira, 19 de junho, no site sisualuno.mec.gov.br. Ao acessar o sistema, deve ser feito o login da conta gov.br. O candidato poderá escolher até duas opções de curso, turno, local de oferta e instituição. Para se inscrever, o estudante precisa ter participado de uma ou mais edições do Exame Nacional do Ensino Médio nos últimos 3 anos e ter concorrido a vagas na etapa regular do Sisu 2026. Para a seleção, será considerada a edição do Enem com melhor média ponderada. Os resultados saem no dia 24 de junho. Gabriela Noronha para a Voz do Brasil.
0: Alívio no bolso de estudantes que renegociaram dívidas pelo Desenrola Fiéis.
2: Após 30 dias de operação, o Ministério da Educação já contabilizou mais de 100 mil acordos firmados, o equivalente a 5 bilhões e 300 milhões de reais de dívidas renegociadas.
0: Aqueles que têm contratos firmados até 2017 e ainda não participaram podem aderir até o dia 31 de dezembro.
4: Após um mês de lançamento, o Desenrola Fiéis já implementou 100.209 renegociações de contratos do Fundo de Financiamento Estudantil, o Fiéis. Isso equivale a 5 bilhões e 300 milhões de reais em dívidas renegociadas em todo o país. O saldo das dívidas foi reduzido para 1 bilhão e 130 milhões de reais. Esse resultado reflete a adesão dos estudantes ao programa, que possibilita descontos de até 99% sobre o valor consolidado da dívida, conforme o perfil do contrato e o tempo de inadimplência. O Desenrola Fiéis tem potencial para beneficiar mais de 1 milhão de estudantes com contratos firmados até 2017 e que estavam na fase de amortização em 4 de maio de 2026. O prazo para aderir à renegociação vai até 31 de dezembro de 2026. Basta acessar os canais digitais dos agentes financeiros responsáveis pelo contrato. Com a confirmação do pagamento, ocorre a retirada do nome do estudante e dos fiadores dos cadastros de inadimplência. Com locução de Thaís Vitória, reportagem Daniele Popov.
2: Na sexta-feira, nós falamos aqui na Voz do Brasil sobre o Move Brasil Entregadores Move Brasil Entregadores e Moto App, que vai facilitar a aquisição de bicicletas elétricas e motos para quem trabalha com entregas por aplicativos.
0: Mas o Move também está avançando em outras frentes.
2: No braço do programa voltado para aquisição de caminhões e ônibus, os financiamentos já estão sendo aprovados.
0: Só da linha do BNDES já foram contratados 3 bilhões de reais.
5: Modernizar a frota nacional de veículos pesados, de cargas e passageiros. Com esse objetivo, o governo do Brasil disponibilizou 21 bilhões de reais em crédito para financiamento desses veículos, dentro do programa Mover Brasil Caminhões e Ônibus. A maior parte dos recursos será liberada via Tesouro Nacional. Somente dos recursos liberados via Banco Nacional de Desenvolvimento Desenvolvimento Econômico e Social, o BNDES, já foram contratados 3 bilhões de reais desde o fim de maio. O diretor de Desenvolvimento Produtivo, Inovação e Comércio Exterior do BNDES, José Luiz Gordon, fala sobre o andamento do programa.
6: Essa linha já está disponível, já está sendo utilizada. Taxa de juros ali que variam entre 11 e 12% ao ano, um instrumento que ajuda muito a capacidade de investimento, a renovação de frota, uma frota mais nova, mais eficiente ambientalmente.
5: A linha de crédito do BNDES já contabiliza quase 5 mil operações em 1.056 municípios de todas as regiões do país. A média por operação foi de R$1.300.000, sendo a maior parte destinada aos donos de frotas. Mas também já foram aprovados 43 milhões de reais para clientes autônomos em 104 operações. O caminhoneiro e diretor da Confederação dos Trabalhadores em Transportes Logísticos, Carlos Alberto Littdemer, fala dos pontos positivos da medida.
7: Um fundo garantidor, ele dá condição de que aquele caminhoneiro que não tenha um score ideal para o banco, né, ou não tenha as garantias necessárias para que realmente ele possa dar uma melhorada. Senão, fora isso, ele jamais conseguirá fazer qualquer forma de investimento. O alongamento do prazo, né, ele também é um facilitador, né?
5: As condições de financiamento variam conforme o perfil do beneficiário. Para transportadores autônomos, o prazo é de 120 meses, com 12 meses de carência. Para empresas de carga, o prazo para pagamento pode chegar a 60 meses, com 6 meses de carência. Já para empresas do setor de transporte de passageiros, o prazo é de 120 meses. Também com 6 meses de carência. O programa prevê um limite de crédito de até 50 milhões de reais por cliente. Reportagem Cleide Lopes.
2: O governo do Brasil abriu crédito extraordinário de mais de 337 milhões de reais para intensificar a proteção florestal e o monitoramento ambiental.
0: A medida provisória foi publicada hoje e a verba vai ser executada pelo IBAMA e pelo ICMBio.
2: Do total, quase 195 milhões serão destinados para ações de prevenção e controle de incêndios florestais em áreas federais prioritárias e fiscalização ambiental.
0: Os recursos serão utilizados para despesas como mobilização de equipes, remuneração de brigadistas temporários e aquisição de equipamentos de proteção individual.
2: Foi incorporado ao SUS um novo tratamento para um tipo agressivo de leucemia.
0: E deve estar disponível aos pacientes no prazo de 6 meses.
8: A leucemia mieloide aguda é um tipo de câncer agressivo que afeta os glóbulos brancos na medula óssea. Entre os principais sintomas estão cansaço, anemia, infecções frequentes, perda de peso, febre, falta de ar, hematomas e sangramentos. Os pacientes do Sistema Único de Saúde com esse diagnóstico e que não podem se submeter à quimioterapia intensiva passam a contar a partir de agora com uma nova opção de tratamento. Trata-se da combinação de 2 medicamentos, venetoclax com azacitidina, incorporada ao SUS pelo Ministério da Saúde. O tratamento é indicado para pacientes adultos com leucemia mieloide aguda recém-diagnosticada. A medida beneficia principalmente pessoas idosas ou com condições de saúde que dificultam um tratamento convencional. A previsão do governo federal é que a nova terapia esteja disponível na rede pública em até 180 dias. Natália Kuzlik, para a Voz do Brasil.
2: Para ajudar no combate a crimes digitais contra crianças e adolescentes, foi criado um canal de denúncias pela Agência Nacional de Proteção de Dados.
0: O novo canal busca facilitar o recebimento de relatos sobre violações de direitos por parte das plataformas na internet, como falhas na aferição de idade e ausência de segurança por padrão.
2: Os relatos devem ser de casos específicos e não genéricos e relacionados ao descumprimentos administrativos previstos no Estatuto Digital da Criança e do Adolescente.
0: O objetivo vai ajudar no monitoramento e fiscalização de plataformas digitais e empresas que atuam no ambiente virtual.
2: Para denunciar, basta preencher o formulário disponível na plataforma da agência em www.gov.br/ANPD.
0: Começou o pagamento do abono salarial para os trabalhadores nascidos em julho e agosto.
2: Mais de 4 milhões de trabalhadores vão receber ao todo 5 bilhões e 500 milhões de reais com pagamentos realizados pela Caixa Econômica Federal.
0: O benefício

0: varia de R$ 136 a R$ 1.621, de acordo com a quantidade de meses trabalhados no ano base 2024.
1: Tem direito ao abono aqueles que receberam remuneração média de até R$ 2.766 com cadastro no PIS/PASEP há pelo menos 5 anos.
0: Os valores ficam disponíveis para saque até o encerramento do calendário, em 30 de dezembro de 2026.
1: E essas foram as notícias do Governo do Brasil.
0: Uma realização da Secretaria de Comunicação Social da Presidência da República.
1: Com produção da empresa Brasil de Comunicação.
0: Fique agora com as notícias do Poder Judiciário e do Congresso Nacional. Boa noite.
1: Boa noite para você e até amanhã.
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4: Supremo Tribunal Federal valida a inclusão automática de novos servidores federais em plano de previdência complementar. Para o STJ, a citação de empresa estrangeira por meio de representante no Brasil exige prova da representação. Oiapoque recebe ação itinerante da Justiça do Trabalho com serviços gratuitos à população. Boa noite, eu sou Walter Lima. O Supremo Tribunal Federal validou a inclusão automática de novos servidores federais em plano de previdência complementar. O plenário considerou que a regra é constitucional e não afasta o direito de escolha do servidor, que pode ser exercido posteriormente. Marcela Luiza.
5: Ao analisar o caso, o relator ministro Nunes Marques entendeu que a facultatividade prevista na Constituição está preservada, já que o servidor tem liberdade para decidir se deseja ou não permanecer no sistema. O ministro destacou que a legislação garante o cancelamento da inscrição a qualquer momento e prevê a devolução das contribuições com correção monetária nos casos de desistência em até 90 dias.
4: É nula a citação de empresa estrangeira por meio de suposta representante nacional sem prova concreta dessa representação. Essa decisão é do STJ, Fátima Uchoa.
6: A quarta turma do STJ deu provimento ao recurso especial da companhia coreana Hyundai Corporation para declarar nulos os atos processuais praticados desde a citação realizada por meio da Hyundai Caoa do Brasil em ação de cobrança, rescisão contratual e indenização ajuizada por empresa brasileira que alega não ter recebido acessórios de telefonia celular pelos quais pagou. A Justiça do Rio de Janeiro considerou válida a citação, mas o STJ entendeu que esse ato só seria válido se a representação tivesse sido comprovada, o que não ocorreu. Assim, sem representante formal confirmado, a Hyundai deveria ser citada diretamente na Coreia do Sul por carta rogatória. O voto que prevaleceu no julgamento foi o da ministra Isabel Galotti.
4: Equipes da Justiça do Trabalho e de órgãos parceiros chegam ao município de Oiapoque, no extremo norte do Amapá. É a itinerância Cidadania Aqui com Você, para atender as aldeias indígenas. Rafael Silva.
7: As ações vão ocorrer de quarta a domingo. Primeiro na aldeia Manga. Sábado e domingo será a vez da aldeia Espírito Santo. Pela Justiça do Trabalho, além de receber orientações, os moradores da região também vão poder denunciar e resolver questões trabalhistas e previdenciárias e até solucionar conflitos. Mas vai ter também outros serviços, como emissão de documentos, orientações jurídicas diversas e atendimento na área da saúde.
4: Quatro legendas exibem propaganda partidária nesta semana. Programas vão ao ar na terça, quinta e no sábado, entre 19h30 e 22h30. Mariana Fabri.
8: Nesta semana, o Partido dos Trabalhadores, o Partido Liberal, o Partido Comunista do Brasil e o Partido Social Democrático exibem propaganda partidária nas emissoras de rádio e televisão. O tempo de propaganda depende do número de deputados federais eleitos pelo partido nas eleições gerais de 2022. Por isso, PT, PL e PSD têm direito a 10 minutos cada. Já o PCdoB conta com 5 minutos. A propaganda partidária promove o programa e as atividades do partido e divulga o posicionamento sobre temas políticos e sociais. Em anos eleitorais, como 2026, esse tipo de propaganda só é transmitida no primeiro semestre.

0: Federal e FUNAI pagarão 10 milhões de reais por violações contra indígenas na década de 70 em Mato Grosso. A sentença também determinou a conclusão da demarcação em até 2 anos. Vanessa Pereira.
1: Depois de 50 anos, o MPF obteve a condenação na justiça contra o governo federal e a FUNAI por remover, na década de 1970, indígenas Tapaiuna do território tradicional, próximo a Diamantino, em Mato Grosso. Na sentença, foi determinado o pagamento de indenização por danos morais e coletivos para a comunidade indígena, no valor de 10 milhões de reais. A conclusão da demarcação das terras em até 2 anos e um pedido público de desculpas.
0: 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Boa noite.
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3: Está no ar o Jornal do Senado.
4: Eu sou Paula Groba.
5: E eu sou Ricardo Nakaoka.
4: E estes são os destaques de hoje do Jornal do Senado, que começa agora.
5: Senado pode analisar compensação para médico que prestar assistência durante voo.
4: Projeto endurece punição para quem induz crimes em escolas e shoppings.
5: Bombeiros podem passar a receber recursos de emendas da saúde.
4: Boa noite.
5: Boa noite.
4: Uma emergência médica a 10 mil metros de altura pode transformar um voo tranquilo em uma corrida contra o tempo. Nessas horas, a ajuda de um médico entre os passageiros pode fazer toda a diferença.
5: Para reconhecer esse trabalho voluntário, o Senado pode analisar um projeto que prevê algum tipo de compensação aos profissionais que prestarem socorro durante viagens aéreas. Os detalhes com o repórter Alexandre Campos.
6: Autor do projeto, o senador doutor Irã, do PP de Roraima, lembrou que o médico que presta assistência ainda é obrigado a preencher formulários após o pouso do avião com informações sobre os procedimentos adotados durante o voo. Pela proposta, a companhia aérea vai ter 2 opções. Inserir no seguro que é obrigada a contratar uma cláusula prevendo a compensação ao profissional da saúde que agir nessas situações, ou, por conta própria, oferecer algum tipo de ressarcimento, como pagamento em milhas ou upgrade em viagem futura.
7: Você sabe que nós temos uma população que tem envelhecido muito. E quanto mais envelhecemos, mais agravos nós ficamos suscetíveis. E muitas vezes a gente encontra pessoas idosas que às vezes não tomaram suas medicações antipertensivas, suas medicações para controlar sua glicose, enfim, o que torna muito frequente a necessidade de um atendimento médico nos aviões.
6: Na justificativa de seu projeto, o doutor Irã, que é médico, lembrou que o Conselho Federal de Medicina confirmou o entendimento de que é devido a algum tipo de compensação ao profissional pela prestação de socorro durante voos.
4: E o senador Eduardo Girão, do Novo do Ceará, lamentou a morte de 7 jovens atletas cearenses em um grave acidente ocorrido na rodovia estadual ao CE-187. Durante a sessão de hoje no Senado, ele pediu 1 minuto de silêncio em homenagem aos jogadores de basquete falecidos.
5: Girão lembrou que os jovens participam da Copa Sobral de basquete e regressavam para Juazeiro do Norte quando o ônibus em que viajavam tombou às margens da rodovia.
8: Neste momento de profunda dor, eu quero manifestar minha solidariedade às famílias das vítimas e aos feridos que seguem recebendo atendimento médico e a toda a comunidade esportiva cearense.
4: O senador Isalci Lucas, do PL do Distrito Federal, alertou para o crescente endividamento das famílias brasileiras. Segundo o parlamentar, o número de pessoas com dívidas e restrições de crédito atingiu níveis recordes. Ele afirmou que a situação afeta principalmente as camadas de menor renda e defendeu uma reflexão sobre o alto custo do crédito no país.
5: Para Isalci, os juros elevados comprometem o orçamento familiar, dificultam o planejamento financeiro e limitam as perspectivas de crescimento econômico econômico e social. Segundo ele, nenhum país consegue crescer de forma sustentável.
9: O grande problema do Brasil não é o tamanho da dívida. O grande problema do Brasil é o custo da dívida, é o preço do dinheiro, é o crédito caro, é o juro excessivo.
4: Na mesma linha, a senadora Zenaide Maia, do PSD do Rio Grande do Norte, voltou a defender medidas para reduzir o endividamento das famílias brasileiras. A parlamentar criticou as altas taxas de juros cobradas em operações de crédito, especialmente no cartão de crédito e no cheque especial, e argumentou que o comprometimento da renda dos brasileiros está diretamente relacionado ao elevado custo do crédito.
5: Zenaide Maia também pediu a aprovação da proposta de emenda à Constituição que limita os juros do cartão de crédito e do cheque especial a até 3 vezes a taxa Selic. Ela, que é autora da iniciativa, afirmou que a proposta ajudaria a conter o crescimento da inadimplência e a reduzir o impacto dos juros sobre o orçamento familiar. A PEC está em análise na Comissão de Constituição e Justiça.
10: Com a aprovação da nossa emenda, vamos frear essa bola de neve, pela qual os altos juros dificultam o pagamento e aprofundam a inadimplência.
4: Crianças e adolescentes precisarão de autorização judicial para exposição comercial nas redes sociais.
5: A determinação está no ECA Digital. Foi regulamentada pelo Conselho Nacional de Justiça e mira os chamados influenciadores mirins. Repórter Raíssa Abreu.
11: A norma do Conselho Nacional de Justiça determina que o juiz avaliará, por exemplo, se a atuação da criança ou adolescente nas redes é compatível com sua idade, suas atividades escolares e sua fase de desenvolvimento. O ECA Digital, que entrou em vigor em março, criou responsabilidades compartilhadas entre Estado, famílias e empresas de tecnologia na proteção das crianças e adolescentes no mundo virtual. O senador Alessandro Vieira, do MDB de Sergipe, foi o autor do projeto que deu origem à lei.
12: Nós estamos regulando parcialmente a atividade das empresas mais poderosas da história do capitalismo. Essa é a primeira lei das Américas nessa matéria. E nós conseguimos colocar na mesma mesa e do mesmo lado da trincheira pessoas tão diversas como a nossa senadora Damares e a deputada Maria do Rosário.
11: A proposta do CNJ, que regulamenta a atividade de crianças e adolescentes nas redes sociais, será votada no final de junho. Se aprovada, as plataformas deverão suspender conteúdos que exponham pessoas com menos de 18 anos sem alvará.
4: E a Comissão de Segurança Pública pode votar nesta terça-feira um projeto que endurece as punições para quem incita ou induz crimes em ambientes coletivos, como escolas, universidades e centros de compras.
5: A proposta foi apresentada para combater o crescimento de ameaças e discursos de pânico propagados na internet. Repórter Bruno Lourenço.
13: A relatora, senadora professora Dorinha Seabra, do União do Tocantins, lembrou os trágicos atentados ocorridos em escolas de São Paulo, Blumenau, Aracruz e Sobral para justificar a necessidade do projeto.
14: Um grande número de pessoas que, aproveitando-se do anonimato e de uma suposta impunidade conferida pela rede mundial de computadores, passam a incitar ou induzir prática de homicídio, lesão corporal e ameaças em locais de frequentação coletiva, como escolas, universidades, ambientes de trabalho e centros de compra.
13: Apesar de apoiar a proposta, o senador Fabiano Contarado, do PT do Espírito Santo, afirmou que a alteração no Código Penal pode acabar diminuindo a pena.
15: Você está tirando a figura da codelinquência, seja do partícipe por participação moral na forma de induzimento ou instigação, ou no auxílio, que seria, pela teoria unitária humanista, pelo mesmo homicídio.
13: Depois da CSP, o projeto de lei segue para a Comissão de Constituição e Justiça.
4: Verbas da saúde para atendimentos dos bombeiros e regras para uso de inteligência artificial estão entre os temas em debate no Senado nesta semana.
5: Um dos projetos em análise prevê o uso de emendas parlamentares da saúde para custear e equipar os serviços de atendimento pré-hospitalar dos corpos de bombeiros militares. Repórter Marcela Cunha.
16: Na terça-feira, a Comissão de Assuntos Econômicos pode votar uma proposta que atualiza os limites de endividamento para acesso ao microcrédito, com a correção anual desses valores pela inflação. Na Comissão de Educação, os senadores analisam novas regras para a participação de crianças e adolescentes em espetáculos e vídeos publicados na internet. Além de exigir autorização judicial, o texto proíbe a presença de menores em publicidade de cigarros, bebidas alcoólicas e apostas. Na quarta-feira, a Comissão de Assuntos Sociais pode autorizar o uso de emendas parlamentares da saúde para custear e equipar os serviços de atendimento atendimento pré-hospitalar dos corpos de bombeiros militares. Mas o senador Humberto Costa, do PT de Pernambuco, alertou que a inclusão dos bombeiros entre os destinatários das emendas da saúde pode aumentar a disputa por recursos do SUS.
17: Poderá gerar maior competição por verbas já insuficientes.

0: Fortes para atender plenamente as necessidades da atenção básica, da rede hospitalar, do SAMU e de outros serviços estratégicos do SUS.
1: Na Comissão de Ciência e Tecnologia, uma proposta proíbe o uso de inteligência artificial para reproduzir sem autorização a voz ou a imagem de uma pessoa com fins comerciais.
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3: Com edição de Paula Groba e trabalhos técnicos de João Lira, o Jornal do Senado fica por aqui. Acompanhe agora as notícias da Câmara dos Deputados. Boa noite.
4: Uma boa noite e até amanhã.

0: Pode votar texto do governo sobre redução da jornada de trabalho.
1: Avança projeto que indeniza produtores por prejuízos com falta de energia.
0: Deputados facilitam a matrícula em cidade vizinha mais próxima do aluno.
1: Proposta prevê incentivo fiscal para livros, brinquedos e jogos inclusivos.
0: Boa noite. A Comissão de Constituição e Justiça da Câmara aprovou o projeto que prevê incentivo fiscal para livros, brinquedos e jogos inclusivos. Agora, a proposta será analisada pelo Senado. A repórter Maria Neves explica o que diz o texto.
2: Pelo texto, o poder público deverá reduzir tributos para a produção de materiais que ajudem crianças e jovens com desordem estética, deficiência ou enfermidade que cause embaraço social a compreensão. Compreender e aceitar sua condição. Autor do texto, o deputado doutor Jaziel, do PL do Ceará, afirma que a carga tributária sobre brinquedos corresponde a cerca de 40% do preço final. Devido a essa tributação elevada, o parlamentar sustenta que o mercado de artigos lúdicos para crianças com deficiência não alcança larga escala. É atendido por iniciativas isoladas e artesanais. O relator da proposta, deputado Diego Garcia, do Paraná, concorda com o autor e acrescenta que atividades lúdicas e brincadeiras são coisa séria, principalmente para crianças com deficiência.
3: Crianças com deficiência devem ser estimuladas a desenvolver autonomia e autoestima. Materiais didáticos, livros, jogos e brinquedos inclusivos que respeitem as individualidades certamente terão repercussão positiva no desenvolvimento das crianças.
2: O deputado ressalta que percepções, raciocínio e criatividade são aprendidos na relação das crianças consigo mesmas e com o outro por meio do lazer infantil. E, para crianças com deficiência, destaca que as brincadeiras são instrumentos eficazes de superação de dificuldades e de desenvolvimento da criatividade. Segundo o Instituto Brasileiro de Geografia e Estatística, o Brasil tem 14 milhões e meio de pessoas com deficiência, o que representa 7,3% da população com 2 anos ou mais. Além disso, o Instituto identificou 2 milhões e 400 mil pessoas com autismo. Da Rádio Câmara de Brasília, Maria Neves.
4: Turismo.
1: Gilson Daniel, do Podemos do Espírito Santo, destaca o potencial turístico da região do Caparaó, impulsionado por eventos tradicionais e pelas belezas naturais. O deputado cita o Festival de Inverno de Guaçuí e a Festa do Carro de Boi, na cidade de Iúna, como iniciativas que valorizam a cultura local.
0: Gilson Daniel também ressalta que Caparaó reúne atrativos como o Pico da Bandeira, além de uma rica gastronomia regional. Ele registra investimentos destinados à região, como a inauguração da obra de asfaltamento da rodovia que liga os municípios de Iúna e Urupi.
4: Agricultura.
1: Projeto que prevê indenização a produtores rurais por prejuízos com falta de energia avança na Câmara. A repórter Sofia Peçanha tem os detalhes.

0: A Comissão de Agricultura aprovou o projeto que prevê que produtores rurais sejam indenizados quando tiverem prejuízos causados por falhas no fornecimento de energia elétrica. Apresentada pelo deputado Marcos Beltrão, de Alagoas, a proposta também foi aprovada pela Comissão de Minas e Energia. A medida vale para situações em que a falta de luz ou oscilações na rede elétrica provoquem a perda de produtos perecíveis, como leite, frutas, grãos armazenados ou até a morte de animais que dependem de sistemas automatizados para a sobrevivência. Durante a discussão na Comissão de Minas e Energia, o deputado Padre João, do PT de Minas Gerais, destacou os impactos diretos para os produtores, especialmente os de menor porte.
1: Porque a pessoa ela tem uma expectativa de, num mês, ela receber o leite que ofereceu. Então, a terminar o prazo, isso é muito importante, porque a pessoa ela fica descapitalizada, fica sem renda, porque é o prejuízo. Caso do leite, mas tem as câmaras frias de legumes, verduras, queijos.
0: Para ter direito à indenização, o produtor deverá comprovar por meio de documentos técnicos que o prejuízo foi causado diretamente pela interrupção de energia. O valor será calculado com base no preço de mercado dos produtos na região. O texto também determina que a concessionária de energia terá até 30 dias para analisar o pedido e fazer o pagamento. Caso o prazo não seja cumprido, haverá acréscimo de 10% no valor da indenização como multa. O relator da proposta na Comissão de Agricultura, o deputado Tião Medeiros, do PP do Paraná, afirmou que a medida também pode incentivar melhorias na qualidade do serviço prestado pelas empresas de energia.
2: O dever de indenizar fortalece um incentivo para a atuação proativa dos distribuidores, ao mesmo tempo em que responde a uma demanda urgente dos produtores rurais de todo o país.
0: O projeto que garante indenização a produtores rurais por perdas causadas por falta de energia elétrica segue para análise na Comissão de Constituição e Justiça. Da Rádio Câmara de Brasília, Sofia Peçanha.
3: Economia.
4: Reginaldo Lopes, do PT de Minas Gerais, anuncia uma articulação partidária em torno da proposta que garante fomento indireto aos setores da cultura e do esporte por meio de créditos tributários para gestores, artistas e patrocinadores.
5: O deputado explica que o principal objetivo da proposta é incluir os mecanismos permanentes de fomento dentro das regras da reforma tributária. Para Reginaldo Lopes, a medida fortalece a geração de emprego e renda, além de estimular investimentos privados em cultura e esporte.
4: Maurício Marcon, do PL do Rio Grande do Sul, alerta para o agravamento da situação econômica do país. Ao mencionar dados sobre o endividamento das famílias brasileiras, o deputado prevê um cenário de forte instabilidade financeira.
5: De acordo com Maurício Marcon, o descontrole fiscal do governo impulsionou a inflação dos alimentos e elevou a taxa de juros a patamares históricos. Ele recomenda cautela financeira aos cidadãos diante do risco de uma crise.
3: Trabalho.
4: O plenário da Câmara dos Deputados deve votar o projeto do governo que limita em 40 horas semanais a jornada de trabalho. O repórter Antônio Vital nos conta como estão as negociações.
6: A semana no plenário da Câmara começa com um único projeto na pauta, o que define a jornada máxima de trabalho em 40 horas semanais sem redução de salários. No final de maio, a Câmara aprovou proposta que inclui esse limite na Constituição, o que deve ser ainda analisado pelo Senado. A diferença é que o projeto enviado pelo governo ao Congresso em abril detalha a aplicação da redução da jornada e altera 9 leis, além da consolidação das leis do trabalho, a CLT. Acrescenta esse limite em legislações específicas que tratam do repouso semanal remunerado, do esporte e de profissões como aeronautas, seguranças privados, trabalhadores domésticos e radialistas. O projeto chegou à Câmara em abril com regime de urgência constitucional, com prazo para ser votado. Como isso não ocorreu, passou a trancar a pauta do plenário a partir de 30 de maio. Desde então, os deputados ficaram impedidos de votar qualquer outro projeto de lei. Na semana passada, o presidente da Câmara, Hugo Mota, designou como relator o deputado Léo Prates, do Republicanos da Bahia, o mesmo da proposta de emenda à Constituição que acaba com a escala 6x1. O projeto do governo define que a duração normal do trabalho não poderá ultrapassar 8 horas diárias e 40 horas semanais, o que vai valer também para trabalhadores com escalas especiais. Estabelece ainda que todos os trabalhadores terão direito a 2 dias de folga remunerados por semana, de preferência aos sábados e domingos. Abre exceções para negociações coletivas, de acordo com as peculiaridades de cada atividade. Também permite escalas de até 12 horas seguidas, mas mantendo o limite de 40 horas semanais. A proposta do governo se aplica aos contratos em vigor e passa a valer imediatamente assim que virar lei. Já a proposta já aprovada, que acrescenta esses limites ao texto da Constituição, define que a adoção da medida será gradual, com prazo de 2 meses para começar a valer limite de 42 horas e de 1 ano para a jornada de 40 horas. Prevê ainda medidas de transição para micro

0: empreendedores individuais, microempresas e empresas de pequeno porte, e admite manutenção da jornada atual para terceirizados do serviço público até que ocorra nova licitação. O projeto do governo foi defendido pelo líder do PT na Câmara, deputado Pedro Czai, do PT de Santa Catarina.
1: Redução da jornada de trabalho de 44 horas para 40 horas semanais, portanto, ter 2 dias para viver, para descansar, para ficar com a família, qualidade de vida e tempo para viver e tempo para trabalhar. Estamos convencidos que a redução da jornada de trabalho vai permitir o aumento da produtividade, ganha a sociedade, ganha a economia, ganha as famílias brasileiras.
0: Já a proposta que acrescenta o limite máximo de 40 horas semanais de trabalho na Constituição, quando foi votada na Câmara, recebeu críticas de deputados da oposição. Deputados do PL, do Novo e do Missão disseram que a medida vai acarretar aumento do trabalho informal, diminuir a produtividade e aumentar o custo para as empresas. Da Rádio Câmara de Brasília, Antônio Vital.
2: Relações Exteriores.
3: Alexandre Lindemeyer, do PT do Rio Grande do Sul, defende a soberania nacional e a autonomia jurídica do Brasil, sustentando que o país não deve se curvar a decisões externas. Ele lembra a decisão dos Estados Unidos de classificar as facções criminosas brasileiras como grupos terroristas.
4: Alexandre Lindemeyer afirma que a lei brasileira e tratados internacionais distinguem claramente crime organizado e terrorismo. Em sua opinião, os Estados Unidos são movidos por interesses próprios, com o apoio de políticos brasileiros empenhados em entregar riquezas nacionais.
2: Educação.
3: A Câmara aprovou o projeto que facilita a matrícula na escola mais perto do aluno, mesmo que em município vizinho, e o texto seguiu para análise do Senado. Confira na reportagem de Luiz Cláudio Canuto.
5: A Comissão de Constituição e Justiça da Câmara dos Deputados aprovou projeto que assegura a alunos da educação básica o direito de se matricular na escola mais próxima da sua casa, mesmo que seja em um município vizinho. O texto aprovado muda a LDB, Lei de Diretrizes e Bases da Educação Nacional. Por recomendação da relatora, deputada Júlia Zanatta, do PL de Santa Catarina, a comissão aprovou as sugestões da Comissão de Educação para o projeto. Pela versão aprovada, será assegurado o direito à matrícula e ao transporte escolar, com possibilidade de acordo entre os municípios. A deputada Júlia Zanatta reforçou a importância da medida.
6: Não precisando de mais uma legislação estadual ou municipal para acertar isso aqui. Então, é uma legislação que pensa na vida das pessoas lá na ponta, dos alunos, das mães, que às vezes moram na divisa de um município com outro e não consegue fazer essa matrícula por causa de uma burocracia imposta por uma lei que foi feita aqui em Brasília, mas que não viu a realidade das pessoas lá na ponta. Então é um grande avanço.
5: O censo de 2022 apontou que 7,2% dos estudantes do Brasil, ou seja, 4 milhões de alunos, precisam ir a um município vizinho para estudar. Pouco mais de 3% dos alunos do ensino fundamental e 6,6% dos alunos do ensino médio precisam fazer diariamente esse deslocamento. O projeto original é do deputado Evair Vieira de Mello, do Espírito Santo. Da Rádio Câmara de Brasília, Luiz Cláudio Canuto.
2: Política.
4: Heloísa Helena, da Rede do Rio de Janeiro, despediu-se da Câmara após cumprir um mandato temporário de 4 meses. Em seu pronunciamento, a congressista fez um balanço de sua atuação, destacando a apresentação de mais de 60 projetos de lei voltados para a área social.
3: Heloísa Helena afirma que deixou o cargo consciente de ter feito uma política ética. A legisladora deixa o cargo em função do fim da suspensão do mandato do deputado Glauber Braga.
2: Justiça.
4: O nome afetivo, que muitas vezes crianças e adolescentes usam ao ganharem novas famílias, vai poder ser oficializado antes do fim do processo de adoção. A repórter Mônica Tati explica o teor da proposta, que agora vai para o Senado.
7: A Câmara dos Deputados aprovou proposta que permite o uso de nome afetivo por crianças e adolescentes sob guarda provisória, em cadastros de escolas e estabelecimentos de saúde, cultura e lazer. O nome afetivo é aquele pelo qual o menor é chamado pela nova família, antes da conclusão do processo de adoção e da alteração definitiva na certidão de nascimento. Depois de adotada, a criança geralmente

0: geralmente troca o sobrenome. No entanto, há casos em que há a troca do primeiro nome também. O objetivo do projeto é antecipar o uso desse nome, como forma de respeitar a identidade da criança. A autora do projeto, a deputada Laura Carneiro, do PSD do Rio de Janeiro, explica por que a mudança do nome é importante ainda durante o processo de adoção.
1: A criança chegar à adoção é porque ela perdeu todos os links familiares, seja por violência, seja por abandono, está absolutamente desprotegida, principalmente do amor. Então, vem o processo de adoção, o processo começa com essa guarda provisória. Isso demora muito tempo, é uma análise difícil, mas durante esse tempo, essa criança cria vínculo com essa nova família. A própria família, aí na escola, os amiguinhos, na sociedade, na vida normal dessa criança, ela passa a precisar efetivamente ser parte daquela família. E esse pertencimento também está ligado ao nome dela.
0: Laura Carneiro também destaca a importância de mais mecanismos para incentivar a adoção no país, principalmente de crianças mais velhas e adolescentes. A proposta que permite o uso de nome afetivo por crianças e adolescentes sob guarda provisória segue agora para o Senado Federal e, se for aprovada, pode ser sancionada pelo presidente da República e virar lei. Da Rádio Câmara de Brasília, Mônica Tati.
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3: Segurança Pública.
4: Avançou na Comissão de Constituição e Justiça da Câmara a proposta que reduz a maioridade penal para 16 anos. Para Sérgio Turra, do PP do Rio Grande do Sul, a medida acaba com a possibilidade de criminosos de alta periculosidade se esconderem na menoridade.
5: O deputado critica a oposição de esquerda à proposta, argumentando que ela protege criminosos, indo contra o interesse público e a segurança da sociedade. Sérgio Turra menciona o apoio popular à medida, que será analisada agora por uma comissão especial antes de ir à votação no plenário.
4: Sargento Faur, do PL do Paraná, celebra a aprovação na CCJ da PEC que reduz a maioridade penal. O congressista afirma que a medida é um primeiro passo para responsabilizar adolescentes de 16 e 17 anos envolvidos em crimes graves.
5: Sargento Faur sustenta que a punição de adolescentes infratores busca proteger principalmente os jovens que estudam e trabalham. Ele lembra que a PEC ainda precisa passar por comissão especial e pelo plenário da Câmara em 2 turnos antes de seguir para o Senado.
4: José Rocha, do União da Bahia, celebra o Dia da Marinha, comemorado em 11 de junho. O parlamentar ressalta o papel histórico da corporação e exalta suas ações humanitárias operadas em rios de regiões isoladas para levar desenvolvimento e promover a integração nacional.
5: Presidente da Frente Parlamentar de Apoio ao Programa Antártico Brasileiro, José Rocha, ressalta a importância da Força Naval na proteção de quase 6 milhões de quilômetros quadrados da Amazônia Azul e defende investimentos em tecnologia como a construção de submarinos e fragatas.
4: Termina agora o Jornal Câmara dos Deputados, produzido pela Rádio Câmara, com trabalhos técnicos de Wellington Teles e apresentação de Val Monteiro e Luciana Vieira. Uma boa noite para você.
5: Você fica com as notícias do Tribunal de Contas da União. Boa noite.
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9: 10 e 2.

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1: Oi, oi, oi, gente linda do meu coração. Está no ar mais uma bela edição do nosso Charme pra você. Então se prepare porque essa segunda promete, esse meio de mês, né, meu povo? Já chegamos no dia 15 de junho, gente

0: Se você quer dar um fim nos poros abertos e conquistar aquela pele de porcelana bem lisinha, bom, o grande segredo está na limpeza correta. Lave o rosto usando água e sabonete líquido. Aplique o produto com a ajuda de um algodão, fazendo suaves movimentos circulares na pele. Mas atenção ao limite. Faça esse ritual no máximo 2 vezes ao dia para não errar. O excesso de lavagem causa o efeito rebote, deixando seu rosto ainda mais oleoso.
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2: 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Mas é a nossa primeira noite.

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0: 10 e 17.

0: volta já. Fique coladinha aqui, Charlie. Tá gostando, né?
1: Claro que sim.
0: Então não sai daí, porque já já a gente detona o seu som aqui na sua Alternativa FM.
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9: 10:30

0: 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Momento flashback pra realmente mexer nas memórias.
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0: E é lá do fundo do baú que eu trago pra você Michael Bolton.
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Spice Girls, meus amigos, estamos no momento flashback do nosso charme todos os dias, arrancando suspiros, trazendo à memória momentos lindos, enfim, é aquele momento gostoso que vale a pena a gente aproveitar aqui dessa programação que a gente curte som que tava esquecido. A gente resgata e revela pra você. Então, meus amigos, agora seguimos com PPA e a Loira de Maringá.

0: Tree Beach, encerrando essa sequência maravilhosa. Tem muito mais som chegando pra você.
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4: 10:46.

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2: Começando mais uma sequência bem gostosa, agora ao som de Gustavo Lima, que lançou em 2025 o álbum Feito à Mão, onde ele resgata as clássicas modas de viola e aquela sofrência, meu povo, que o público adora. E um dos destaques é a música Retrovisor, que a gente vai curtir agora por aqui.
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0: volta já. Fique coladinha aqui, Charlie.
1: Quer música? Então fique bem aí, porque já já voltamos com muito mais Alternativa.
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2: 11 horas.

Então, minha linda, a alfaiataria vai muito além do clássico. 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

0: facilmente entre o casual e o formal. 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
2: Esse é um rolê aleatório.
0: Vamos! E agora o sonho de Michel Teló com Cleiton Romário. Olha o dedinho.

0: Charme continua mil, já já, por aqui.
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2: 11:14.

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2: De volta aí agora, ó que pedrada de sucesso. Jorge Mateus, parceria com Mateus e Cauã, lançaram em fevereiro a música Gaivota. E é a terceira parceria desses grandes nomes do sertanejo. Essa música fala sobre o medo de se envolver e ao mesmo tempo dá vontade de se entregar. Bora curtir?
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0: dona da voz. Essa é de 2015, uma recordação assim preciosa pra você nesse dia de hoje. Lola Young também cantou pra gente, João Bosco e Vinícius com Henrique e Juliano. Tá demais, tá gostoso, tá charmoso. Daqui a pouquinho, mais e mais pra você.
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2: 11:28.

0: aqui cantando Leão. E agora, aquela dica especial do Coisas e Trecos.
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0: Gente, atenção, quer manter suas panelas brilhando e durando muito mais? Então anote essas dicas de ouro. Espere esfriar e lave logo em seguida para evitar o dobro de trabalho com a sujeira grudada. Se não deu tempo, deixe de molho para facilitar e economizar o seu precioso tempo. E se a panela queimou, misture um pouquinho de bicarbonato de sódio com água quente e pronto. Cuidar da sua cozinha com inteligência e praticidade faz toda a diferença no seu dia.
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2: 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Datazinho.

0: sequência pra você.
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E a número um de hoje, minha gente, sucessaço Deixa Eu. Esse som tá bombando aí há um ano já nas paradas, entre as mais queridas. Tivemos Grupo Menos é Mais com Simone Mendes, Henrique Castro também com Grupo Menos é Mais, sonzaço que você curte aqui. Também tivemos

0: com você a semana inteirinha. Até, beijos.
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2: 4 horas.

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5 horas, 10 minutos. Bom dia. Tamo juntos, firme no bater. Terça-feira, 16 de junho de 2026, às 8 da manhã.

0: 5h14, bom dia, o galo canta e o povo levanta. Pra cima, derradeiro, vamos que vamos.
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0: tá na estrada, fala comigo, todo médio Piracicaba. 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

0: Atacado Somar, Lojão Santa Maria, Ipé e Super, Casa do Cowboy, Pousada do Cowboy. 3851-6244, o povo já ligado da manhã. Fala comigo, bom dia. Bom dia.
1: Oi, Alec.
0: Bom dia.
1: Bom dia.
0: Bom dia.
1: Bom dia abençoado pra todos nós, tá?

0: toda a sua família e mando aí para todos que estiver escutando a alternativa, mando para minhas amigas, meus amigos, todos que estiver escutando a alternativa, eu tô mandando essa música, tá bom?
1: Alô, Lourdinha!
0: Passo, tá? Mas passa pra mim que eu tô escutando, tá?
1: Alô, Lourdinha! Bom dia! Tem café coado aí já? Coloca um gole pra nós aí.
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0: galo já correu, a galinha, o passarinho já bateu asa, o galo já cantou, o cavalo já rinchou, sela nas costas, vambora! Opa! Bom dia!
1: Ah, meu amigo Alex Ribeiro, bom dia! Terça-feira, bora pra cima!

0: Tá na 381-262, toda a região do Médio Piracicaba. Obrigado pela audiência.
1: Cadê o chegado? Bom dia, bom dia. Tico, tico, tá por cá, ó. Melhor do Brasil que fala, você tá doido? Manda pra nós aí, ó. Bota o charado, bota a mala do Chevrolet. Vai, Juliano, joga pra cima. Vai, chama, bora, Gleice. Bora, Leone. Zé Mara Fazenda GB, aquele abraço. Diogo Chiga, galera do Fernandes, galera do Escola das Pacas, galera do Volante Grande aí. Chama, galera, bora. Zé Cachorro.
0: 5h23, olha a hora, meu povo. Bom dia, pra cima da emoção.

0: 5h26, 5h26. Olha a hora, meu povo. Da conta. O que você tá sério aí, Bender? Ah, eu tô igual jogador da seleção brasileira. O que você tá reclamando aí? É, era pra mim estar de férias. Aí eles colocaram eu pra jogar na Copa. É, gente. Não nasce um homem igual antigamente, mas não. Acabou mesmo, tá, rapaz? Não sei, tá? Vovô buscava vaca no pasto, rapaz. Meu bisavô, na época que fazia frio, chovia e nem molhava a roupa. E não tinha negócio de passinho formado, não. Só era capoeira. Cipó, carijó da Grossu num superlito. Arredava a onça braba do caminho pra ele passar com o bezerro nas costas. Agora os caras ganham milhões. Tomando todinho. Via umzinho pra voar com esse. 5h27. E reclamando. Tá lá com você. Brincadeira, hein? Vamos que vamos. Embora. Simbora, 5h27 minutos. Vende seu lote, meu antigo. Vai lá pra você assistir a Copa. Vai. Opa, bom dia.
1: Raul, Alex Ribeiro, bom dia. Vamos na rua Margoso. Passa uma música pra mim aí. Fogão de lenha. E fala pro Bernardo, vou esperar ele aqui, hein? Pra nós encher um forno ali, hein?
0: 5h28. Ah, esse vai não. Passou base na mão, vai não. Não vai. Vem aqui. Serviço pesado assim, não vai. Ele. 5h28. Tá querendo arrumar uma vaga com o Lula pra olhar o tempo. Quando é o Ninho agora, vai ficar olhando o tempo. Vê que sem muito estresse, né? Folgando a partir de quinta e voltar só terça, 4 horas da tarde, e largar 5.
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0: 5:31, 5:31. Obrigado a turma que fala conosco logo cedo. 38516244.
1: Bom dia, meu amigo Alex Ribeiro, campeão de audiência. Aqui é Flávio do bairro Loanda. É, aguardei ontem de manhã, de tarde, pedi a música. Você não passou, só lembranças, Rio Negro e Solimões. Por favor, beleza?
0: 5:32, o áudio eu não visualizei, tá bom, campeão? Desculpa aí, mas eu não visualizei. 5:32, virou a verdadeira história, né? Se o santo não ouviu a reza, o milagre não vem. 5:32, quando nós vai no baile, nós não esconda a mulher, não, nós conta bem a neta. 5:32. O que você falou, velho? É porque o senhor já tá afim de carreira mesmo. O senhor não tá querendo trabalhar, velho, não. Tá bom então, velho. Tá bom então, velho. Simbora!
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0: dia, meu amigo Brenão. Tá aí na Demisa, rapaziada, já ajeitando, filmando na cela pro trabalho. 3851-6244, fala comigo,
1: tá ligado? Bom dia, Alex Ribeiro aí da Alternativa, que é o Geraldo Locutor da cidade de Tabira. Passa pra mim aí, Leonardo José Rico com a música Descida. Ouvir esse aí, meu amigo Vaquinho, Vandinho, Alexander Sérgio, Tato Colada, Massuras Areia, Renato Vieiro, Canjica, Taboense, Massa Amaral, Janaim Moura de Tabira, Geraldinho, Cine Neguinho, Cruba do Viaro, J. Alves, São Domingo do Prata, ligadinho também aí na Alternativa. Valeu, obrigado.
0: Alô, campeão, alô, Itabira. Bom dia, meu amigo Branco. Mim, alô, Dião da Bexiga, turma ligar, 5:35.

0: Aldo e Gilson Limões. Cantam muito, né? Ficaram
1: o que teve fim.
0: 5h38, olha a hora, bom dia. Tá na estrada, fala comigo agora. Como é que tá aí na madrugada? Tá no sítio ou na fazenda? Tá gente boa, né? Se liga com a gente logo cedinho. 5h38.
2: Aê, meu amigo Alex Ribeiro, presidente São Gonçalo. Passa a moda chanada aí pra nós, com o Nando Moreno, filho do pão. Por esse aqui pra Tico Tico, rapaz. Motorista de van. Tico Tico, rapaz, já pulou cedo, viu? Tico Tico não é fácil, não. Oferecer pro Grande, pro Linha, oferecer pro Maguinho, né, São José, Cacidinha dos Cachorros, Juliana, Thales, Tainá, Cutucano aqui de São Gonçalo. Tá todo mundo tá te ouvindo positiva? Fala com o Berranteiro pra abrir pra fora, hein? Fala com ele pra abrir pra fora, que pro cara tá catequiano, hein? Tchau,
0: obrigado, patrão. Alô, meu amigo, bom dia, boa viagem, canta Milionários é Rico. Pedido do nosso amigo da cidade de Itabira, sua próxima, 5h39. Olha a hora, acertando a hora. Tá na estrada, tá na região. Tá acordando agora, fazendo café aí. Você quer tomar um café comigo ao vivo aqui, levar uma cesta do café, vamos levar de presente? Fala comigo aqui, 38516244.

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0: Faltando 6:06. Amanhã, Rick Renner, o amor e eu. Bom dia, Molevade. Bom dia, região. Bom dia.
1: Bom dia, Alex. Tudo bom? E o Geraldo, hein? Aproveitando aí, toca pra nós aí, Guilherme, Santiago, Zezete, Camargo e Luciano. Pra não lembrar de mim, fala com o berranteiro que tá chovendo, sai cachorro.
0: Alô, patrão, bom dia pra você. Como é que tá, Dionísio aí? Tudo na paz? Eu vou ter que fazer um break aqui, campeão. Daqui a pouquinho tá chegando o guardião. Agradecendo a todos aí pela audiência, pelo carinho, mas eu trago na próxima canção, eu trago pra você. Obrigado aí pela emoção. Chovendo em Dionísio, então chega por aqui. Chuva é vida, né? Alegria. Só agradecer. Volto num minuto, meio rapidão, vai estar chegando o guardião. A gente se encontra daqui a pouco, às 6:30, hein?
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0: Conferindo 5:56.
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1: Eu já tenho aqui mais uma mensagem de voz. E quem mandou a mensagem para essa amiga cartomante dela, Mari, foi o Antônio Gomes Rodrigues. Ele é da localidade de Ribeirão da Cachoeira, que fica na cidade de Tupaciguara, Minas Gerais. E o Antônio mandou a mensagem para mim, cartomante Della Mare, e eu quero ouvir, vamos ouvir?
2: Antônio Gomes Rodrigo, nasci 18/11/1954, e eu não estou passando bem, estou ruim de saúde, a dor no corpo, que anda no corpo todo. Todo aqui fazendo a Boa Esperança, Ribeirão da Cachoeira, Minas Gerais.
1: Meu amigo Antônio Gomes, aí de Ribeirão da Cachoeira, que fica na cidade de Tupaciguara, Minas Gerais. Olha, eu ouvi com muita atenção a sua mensagem de voz. E enquanto eu ouvi a sua mensagem de voz, eu senti uma coisa muito negativa. Joguei meus búzios, coloquei minhas cartas sagradas dos orixás. Você diz aí que tem problemas de saúde e diz que tem uma dor que anda pelo corpo. Olha, deixa eu falar uma coisa pra você. Eu já atendi muitas pessoas. Tem gente que fala: cartomante Della Mare, um dia que eu tenho uma dor aqui, outro dia eu tenho uma dor ali, isso é uma coisa. Agora, eu já atendi pessoas que falam a mim justamente o que você falou aí. A dor anda pelo corpo, ela está sempre em movimento. Está no braço, aí a pessoa sente ela andar, e aí depois vai para as costas, depois vai para o outro braço, e é assim. Isso não é normal não, viu? No seu caso, meu amigo, pode ter certeza. Isso aí é coisa ruim. É espiritual? Sim, pode ter certeza. Eu sei que você já tomou remédio. Você já foi tentar resolver esse problema e não deu certo. O remédio não faz efeito. É porque é espiritual. Quando o mal é espiritual, não adianta. Por exemplo, quando a pessoa tem uma doença, uma dor, e é espiritual, não é o remédio que vai resolver. Primeiro, tem que tirar o mal espiritual, pois é ele que faz, ele que atormenta a pessoa e faz a dor ficar andando. Está no pé, sobe pro joelho, depois vai pra coluna e a pessoa não tem paz. Você pode ver que esse é o tipo de dor que a pessoa não tem paz. A pessoa fica sem paciência, porque a pessoa não consegue entender o que tá acontecendo. Uma senhora um dia ela veio aqui e ela estava com o mesmo problema. E ela falou assim: cartomante Della Mare, só pode ser uma coisa ruim. E era uma coisa ruim, assim como é no seu caso, viu, Antônio Gomes? Isso é uma coisa ruim, isso é um problema espiritual. Mas nós vamos te ajudar, viu, meu filho? Não se desespere, não. Nós vamos te ajudar, tá? Olha, vamos fazer o seguinte. Venha falar com essa amiga aqui, ó, cartomante Della Mare de Iemanjá. Venha, nós vamos fazer um trabalho espiritual forte, com a vela Cruz de Caravaca. Pra tirar esse mal espiritual, tá? E esse mal vai ser tirado. Você pode ter certeza, enquanto não tirar esse mal espiritual, a dor vai continuar, viu? E vai continuar andando pelo seu corpo, e assim tem que tirar o mal. E nós vamos te ajudar nisto, tá certo? Vamos sim te ajudar nisto, meu amigo Antônio Gomes. 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Você vai tirar o sapato, tirar a meia, vai pisar no sal grosso, que é para descarregar toda a energia negativa. Descarregar toda a maldade. Isso vai te ajudar muito, meu filho. Tem pessoas me perguntando muito, mas eu já falei aqui. Mas a pessoa fica perguntando: cartomante Della Mare, pode criança? Criança pode ir pisar no sal grosso? Pode, Pode, tá? Ah, cartomante Della Mari, eu posso levar algo que representa alguém? Pode, pode trazer uma foto, gente. Pode trazer uma peça de roupa da pessoa, tá bom? 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Aí, eu, cartomante Della Mari de Imanjá, vou dar as instruções na hora. Você vai pisar no sal grosso e vai pensar na pessoa que você está representando para acontecer a puxação espiritual. O mal vai descer. Sim, ele vai descer. 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
1: Minha gente, o mal existe. Se você não se cuida, se você não se preparar para se defender do mal, ele destrói sua vida. Olhos egunos, a perturbação espiritual permanente existe. Tem pessoas que vivem perturbadas, tem sonhos terríveis, que são os pesadelos, coisas fortes e que trazem um cansaço muito grande para a pessoa. Traz uma perturbação, desânimo. Tem pessoas que só têm vontade de chorar. Tem pessoas que estão pensando até em suicídio. Olha essa situação. Eu atendi há uns dias atrás uma mãe, uma pessoa de muita fé, que tem que ter muita fé, a fé é muito importante. E essa mãe veio se consultar para ela e para o filho, um filho jovem, um adolescente. Pois ela recentemente, há um tempo atrás, tinha perdido o marido, pai do filho dela. E o filho não andava bem. Em toda situação que envolvia a morte do pai, de um ano e pouco, dois anos, ela estava vendo também o filho daquele jeito. E ela também não se sentia bem. Ela veio então buscar ajuda, uma consulta espiritual. E ali, jogando os búzios, colocando as cartas, fomos ver que se tratava de problemas espirituais sobre o filho e a mãe também. E eu coloquei as cartas, joguei os búzios para ela, como faço sempre. Eu não passo a mão, gente, na cabeça de ninguém. Eu falo o que tem que ser dito, o que os orixás mostram. Eu relatei isso para ela. Olha, o seu filho, ele tá com pensamentos ruins. Ele estava pensando em tirar a própria vida, porque os orixás mostraram que ali se tratava de um caso sério, que se tratava de um caso de morte, que a qualquer hora poderia acontecer. A mãe estava no íntimo dela, porque mãe é mãe. Ela sentia isso. E mãe percebe quando seus filhos não estão bem e quando algo está para acontecer também. E ela perguntou: Mãe Della Mari, o que podemos fazer para evitar isso? Para afastar esse mal? E eu passei os materiais. Vamos fazer um trabalho assim, assim, assado e vamos resolver.

E assim foi feito o trabalho. E uma semana depois, olha só, presta atenção. Uma semana depois, o filho chegou para ela e disse: mãe, vem cá, preciso lhe mostrar uma coisa. Ela, claro, não tinha comentado daquela situação. Obviamente, do que tinha sido mostrado na nossa consulta, etc e tal. Mas ele, por ter sido tirado o mal de cima dele, ele chamou ela e disse: eu quero lhe mostrar uma coisa. Eu escrevi esta carta e ela está no meu computador. Eu estava deixando para a senhora essa carta porque eu estava pronto para me matar. Meu Deus, gente, olha só a situação. Porque o mal estava ali, querendo que ele fizesse isso. A mãe caiu em prantos, agradecendo a Deus e aos orixás por ter sido o mal desviado da casa dela. Do filho dela também, claro, e dela também. Veja só a fé desta mulher, desta mãe, que teve determinação e foi em busca da ajuda e salvou o filho enquanto teve tempo. Eu quero que você tenha tempo também. Eu quero que você pegue o telefone agora e ligue. Mas se tem fé realmente, se você crê nas forças dos orixás, se você crê na força do sobrenatural, dos trabalhos espirituais, se você crê no milagre, o milagre vai acontecer. Já aconteceu tantas vezes com tantas pessoas, você acha que não vai ter uma mudança? Vamos reverter esse quadro aí. Não pense que tudo está acabado, porque não está. 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Meu povo, são inúmeras as cartas que chegam. E em minhas mãos tenho mais uma, que diz assim: mãe Delamare de Iemanjá, me chamo Nelson Caldeira dos Santos. Moro na cidade de Vitória da Conquista, no estado da Bahia. Eu sou um pai agradecido, porque o filho voltou a andar. Eu e minha esposa estivemos aí, no Ilê Axé Palácio dos Orixás. Mãe Delamare, a senhora vai lembrar de mim. Sou aquele rapaz, aquele casal que teve aí com aquela criança de olhos verdes, loirinha, que a senhora falou que parecia um pouco com o seu neto. A minha criança nem falava e nem andava. Vou contar minha vida. Eu e minha esposa éramos felizes. Morávamos em uma casa grande. Eu morava em cima e minha cunhada morava embaixo. Ela não podia ter filhos e ficava feliz em ter meu filho para brincar. Mas ela saía com ele para tudo que era lugar. Resolvi então me mudar, pois a casa ficara pequena. Aí eu comprei uma boa casa. Meu filho com 6 aninhos poderia brincar melhor. E também queríamos ficar mais próximo dele. Queríamos ficar mais com ele, já que minha cunhada ficava o tempo todo com ele. Então resolvemos, eu e minha esposa, falar com minha cunhada. Eu falei com ela que nós iríamos nos mudar. E ela falou: por quê? O que é que houve? E meu filho? E minha esposa falou: seu filho não, meu filho. Então ela falou: tudo bem, não tem problema nenhum. Só que ele não vai mais falar com vocês e nem andar com vocês. Mãe Delamare de Iemanjá. Na hora eu não entendi aquilo e me mudei. E foi aí que começou. Meu filho parou de andar de repente e de falar também. Meu filho chorava muito e eu não sabia o que tinha acontecido com meu filho. Mãe Delamare, ficamos tristes. Levamos meu filho a vários lugares e vários médicos e ninguém sabia dizer o que tinha com meu filho. Minha esposa não sabia mais o que fazer. Fomos até os Estados Unidos e ninguém resolvia nada. Meu filho era uma pessoa normal, uma criança normal. Voltei para o Brasil sem saber o que fazer. Um dia, resolvi ligar o rádio. Aí ouvi o seu programa. Ouvi a senhora, mãe Delamare, falar. Ouvi depoimentos e falei: isso é verdade. Falei: vamos ligar para lá. Resolvi então ligar para a senhora. Na verdade, eu não estava ouvindo o programa. O que me chamou a atenção foram as músicas. Marquei uma consulta e vim falar com a senhora, mãe Delamare, que foi logo dizendo, falando assim: se der passagem, eu vou ajudar seu filho. Jogou os búzios e disse: olha, Nelson Caldeira, o problema é macumba. Fizeram um trabalho para seu filho ficar aleijado e ficar mudo, e tem mais. Foi uma pessoa muito próxima de você. Delamare, eu fiquei nervoso. A senhora falou: calma, tem passagem, eu vou ajudar vocês. E eu fiquei todo contente, sabe? E falei: oh meu Deus, o que é que eu vou fazer? E a senhora disse: eu que vou fazer. Vou fazer esse trabalho aqui e o seu filho vai melhorar em 45 dias. Mãe Delamare de Iemanjá, um belo dia acordei, olhei para a cama do meu filho e cadê ele? Fiquei apavorado. Será
que alguém veio e roubou meu filho? Cadê minha mulher, Ana Lúcia? Ana Lúcia? E ela veio correndo. E ela falou, o que foi, Nelson? Sequestraram o nosso filho. E ela falou, não pode ser, meu Deus, vamos chamar a polícia. Fomos até a cozinha. E a surpresa, meu filho tava em pé brincando. E aí ele olhou pra mim e falou, papai. E olhou pra ela e falou, mamãe. Eu ajoelhei e agradeci a Deus, sabe? E eu disse, meu Deus do céu, foi um milagre. Meu filho todo sorridente me abraçando e disse, pai. Mãe dela, Mari, eu nem sei o que falar para a senhora. Hoje meu filho tá no jardim de infância. No colégio.

0: mas da maneira dele, claro. Muito obrigado. Eu acho que agradecer só não basta. Eu fiz questão de escrever essa carta para avisar que em breve eu e minha esposa Ana Lúcia iremos aí agradecer presencialmente do fundo do nosso coração. Muito obrigado, mãe de Lamar e de Manjá. Eu sou um pai agradecido porque o filho voltou a andar. Assina Nelson Caldeira dos Santos, da cidade de Vitória da Conquista, na Bahia.
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0: É, meu povo, quem não se emociona, quem não ficou aí emocionado ouvindo o rádio agora, ouvindo essa belíssima narração, ouvindo essa belíssima história da carta do nosso consulente e ouvinte, o Nelson Caldeira dos Santos, da cidade de Vitória da Conquista, no estado da Bahia. Certamente você deve estar concordando aí, né, balançando a cabeça de forma positiva. Eu aqui também me emocionei, viu? É mais um caso resolvido. Mais uma situação difícil resolvida através dos orixás. Mais um caso em que eu, mãe de Lamar e de Manjá, me deixei ser usada pelos orixás para fazer a alegria dessa família. Em especial desse garoto, esse menino, que a princípio não tinha esperança de voltar a andar tão cedo pelo que foi feito. E para a surpresa de todos, principalmente dos pais, foi encontrado na sala, em pé, caminhando do quarto até a sala, dando alegria a essa família. Minha gente, esse é o programa O Guardião das Sete Chaves. Emocionando, mexendo com o sentimento de cada um. Você, minha amiga, você, meu amigo, que está ouvindo agora este programa, que por curiosidade estava em outra emissora e por curiosidade caiu nesse programa, você foi iluminado pelos orixás para ouvir esta carta que você acabou de ouvir. 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
0: Hoje, a carta testemunho é da Osmarina Xavier, de Jacobina, na Bahia. Ela diz: amigo Guardião Oxóssi, meu bom dia. É com grande alegria e gratidão que escrevo para dar meu testemunho de cura de meu marido. Tenho 2 anos de casada e de janeiro a maio deste ano, passei por uma grande dificuldade no meu casamento. Eu e meu marido sempre nos entendemos muito bem desde a época do namoro e noivado, mas neste ano as más companhias e a bebida fizeram com que ele se afastasse de mim e quisesse a separação, dizendo que não me amava mais. Passei por um grande sofrimento. Todos estavam do meu lado, me apoiando: minhas amigas, meu pai, minha mãe, a família dele, até os verdadeiros amigos dele, mas ele não ouvia ninguém. Só queria sair, beber e gastar muito dinheiro. Não tinha hora para chegar em casa. Não me ligava avisando que horas ia chegar. Nem atendia os meus telefonemas. Por muitas vezes, pensei em aceitar o pedido de separação que ele me propôs, mas no fundo, sabia que tudo isso ia mudar. Vinha de dentro de mim uma força, uma esperança muito grande. Um dia, por pura coincidência, ouvi o programa Guardião das Sete Chaves no rádio, exatamente quando o senhor falava sobre uma carta que tinha acabado de ser lida. A carta era de agradecimento por uma cura alcançada. Aí me lembrei que a Santinha, minha amiga, tinha uma vez me falado a seu respeito, sobre os seus poderes e tudo mais.

0: E por mais coincidência ainda, o senhor estaria no final de semana seguinte atendendo próximo à minha comunidade. Pronto, foi o que pensei. Isto só pode ser um aviso para que eu procure este homem. Quando o senhor veio, fui me consultar com o senhor, que me disse ser aquilo um trabalho feito por uma mulher que morava próximo à nossa casa e que tinha interesse no meu marido, antes mesmo da gente se casar. Mas que, como o senhor trabalha para o bem, iria mostrar como, em 2 semanas, tudo iria voltar a ser como antes. Saí dali com as esperanças renovadas. Voltei para casa e não contei nada a ninguém. Aguardei. Passaram-se 9 dias, quando, sem que eu esperasse, ele me convidou para sairmos para jantar. No restaurante, ele me disse que estava arrependido do sofrimento que estava me causando até aquele momento. Pediu que eu lhe perdoasse. E creia, meu amigo Guardião Oxóssi, hoje posso dizer que tenho um marido mais carinhoso, mais atencioso que alguém poderia desejar. E tudo isso agradeço a Deus, claro, e a sua intervenção. Muito obrigada, meu amigo Guardião Oxóssi. Que Jesus sempre esteja a proteger o senhor e toda a sua família. Da sua ouvinte consulente, Osmarina Xavier, de Jacobina, na Bahia.
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0: E amigos ouvintes, acompanhem agora aqui no programa O Guardião das Sete Chaves o depoimento de uma ex-evangélica. Ela diz assim: lembro bem de quando eu era pequena e eu ficava cantando para Iemanjá escondida dos meus pais, tão evangélicos. Iemanjá. Eu não lembro o que eu cantava, mas era para ela que eu cantava. Teve um tempo que eu chamava meu pai Omolu sem saber o que eu estava dizendo. Era mais forte do que meu doutrinamento religioso. Lembro-me também da casa de uma amiga da minha mãe que dava para escutar os batuques do terreiro umbandista. Eu me arrepiava e desejava ardentemente estar lá. Dançava escondida e depois ficava pedindo perdão e misericórdia de Deus para mim e aos que estavam ali servindo a Satanás. Na igreja, aprendi a expulsar Exus e pombas giras a vida toda e cheguei a ser considerada um modelo em desobsessões. Teve um momento que eu senti que existia muito mais do que me mostravam e não suportei mais as amarras evangélicas. E comecei a estudar muito de tudo. Até que fui convidada a ir embora da igreja, sob a desculpa que eu estava desalinhada dos propósitos. Meu único livro era a Bíblia, e já que eu não queria isso, não tinha espaço ali para mim. Tudo bem, pois eu já não queria mais falar de qualquer jeito com o Exu ou com uma pomba gira, e nem era com eles que eu falava. Não queria mais mexer na cura feita por um preto velho e queria sair daquela frequência de batalha entre mundos espirituais. Segui nos meus estudos, mas o medo da Umbanda ainda era muito presente por causa de tudo que eu ouvi ao longo dos anos e deixava sempre esse estudo para depois. E depois do depoimento de uma ex-evangélica 8 anos no kardecismo e outras filosofias e pedindo a limpeza de medos e mentiras, finalmente pedi ao meu guia uma casa de Umbanda para ir. Fui conduzida a uma onde logo que cheguei me senti bem, ainda com um pouco de medo, mas me senti acolhida e comecei a pedir perdão por ter resistido tantos anos e pedi de todo o coração que todos os meus preconceitos caíssem por terra e que me perdoassem o medo e que me ajudassem a entender as energias que corriam ali. Sentei-me em frente a um preto velho com muito frio na barriga e ansiedade que me disse:
2: que bom, fia, que você veio. Tava esperando você. Você já conhece tanta coisa, né, fia? Obrigado por ter vindo conhecer nossa energia aqui também.
0: E me falou mais um bocado de coisas que foram colocando qualquer argumento meu contra eles no chão. Esse preto cuidou muito de mim. Com o seu Zé, que me ganhou o coração, ele foi assim também. Ele me disse: continue vindo,

0: Porque todas as mentiras que te contaram a nosso respeito têm que sair da sua cabeça, porque a sua missão, ela exige isso. Depois de tanto medo paralisante, hoje eu chamo o seu Zé de meu amado Zé Pilintra. Quando antes imaginei chamá-lo assim, hein? Seu Zé me mostra as ferramentas que eu tenho para deslizar na vida e parei de sobreviver a ela. Ele fala suave e alegremente comigo. Rimos juntos e eu consigo ver as soluções. Consigo lidar com o que eu tenho para promover aquilo que eu quero e preciso. É, seu Zé. É meu amado Zé Pilintra. Com ele, eu enxergo o que não consegui enxergar antes. Com os medos aniquilados, comecei o meu caminho na Umbanda, frequentando o centro e estudando online. E através de livros e também a magia divina, amo a magia divina, que tantas vezes eu falei mal e já pedi perdão por isso. Só ela desmancha a escuridão de magia negra. E hoje, eu sei disso de todo o coração. É um presente viver uma religião que não amarra, não sufoca, incentiva o estudo, incentiva o culto racional, incentiva a vida dedicada ao bem e só ao bem, sem o desculpismo do livre-arbítrio, que eu posso ser o mal também e depois eu peço perdão. Tem que ser o bem, gente, e só o bem. Fui na Umbanda, na vivência e nos estudos que captei isso para viver melhor e com melhores atitudes. E que mudou muito minha maneira de ver o mundo e agir diante de problemas ou situações muito emocionais. Eu sou agora feliz e tranquila, acompanhada dos meus espíritos Exus, muitas pombas giras, meu Zé Pilintra lindo, mestres de magia, caboclos e pretos velhos e todos mais. E não os expulsarei jamais da minha vida e nem da vida de ninguém. Pelo contrário, os recebo de coração e alma abertos, porque a Umbanda, ela acendeu luz nas trevas da minha ignorância. E hoje, eu posso ancorar muito mais luz, muito mais cura, muito mais paz para a minha evolução e ajudar meu próximo com conhecimento e as boas atitudes que eu, só hoje, consigo ter. Meus amados e amadas, eu sou a mãe dela Mara de Iemanjá e hoje te trago um mantra para alcançar algo de imediato. Vamos a ele? Repita comigo. Criador do mundo, tu que disseste, pede e receberás. Inclina teus ouvidos a esta humilde criatura. Na glória do teu poder, ouça o meu pedido. Ó Pai amado, fazei com que pela vossa vontade eu obtenha a graça que tanto desejo e de que tanto necessito na minha vida. Neste momento, faça o seu pedido. E que isto seja feito pelo poder do Eu Sou, Deus. Supre agora todas as minhas necessidades. Eu sou a sua abundância e riqueza, presentes na minha vida e em todo o universo. Repita este mantra sempre que precisar alcançar algo de imediato. Ensinamento dessa sua amiga, mãe dela Mara de Iemanjá. 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
3: 6h32, bom dia, terça-feira, 16 de junho de 2026. Estamos chegando.
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1: 6:36, chegando oportunidade de emprego para você de João Molevade, toda a região do Médio Piracicaba, tá no trânsito, onde quer que você esteja, você pode falar conosco, mandar o seu currículo, participar com a gente, falando eu gostaria de trabalhar na área tal, tenho disponibilidade para trabalhar em tal setor. Nós temos vagas de mecânico de máquinas, manutenção, auxiliar de transporte, eletromecânico, executivo de vendas, gerente de posto de combustível, área de estoque, coordenador também para venda, motorista, entregadores, revendedor, construtor, manipulador, oficial de serviço, engenheiro de minas, pieno, são as vagas de serviço da manhã, né? Corretor, temos auxiliar de serviços gerais, então você pode entrar em contato conosco, nós temos vagas aqui disponível para mim, para orçamento, para reforma de cozinha, de 3 a 6 metros, jardineiro para limpeza, pessoa mecânico de manutenção, sinterilização, né? Subgerente de loja, temos gerente comercial, eletricista, assistente administrativo, executivo de venda, advogado, técnico, eletromecânico, gerente de agência, pessoa assistente de amostragem, técnico em mecânica também, operador de caixa, líder em mecânica, né? Hoje muita vaga aí para mecânico, né? 6:37, eu volto com participações liberada para você falar comigo. Tem o chicote da saudade, tem tradução da manhã. E você tá precisando daí de um técnico? É amigo de segurança do trabalho? Entre em contato comigo, nós temos um rapaz aqui com disponibilidade.

0: 6:46, bom dia, como é que tá a sua manhã, seu novo dia, preparando essas emoções boas nas ondas do rádio.
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0: Deu mais 13 minutos para 7 da manhã, agradecendo o pessoal aí da RG Pneus, chegando junto conosco, Marcolage 30 anos, BC Senepol. 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Pra você que tá aí pelas estradas, meu amigo, como é que tá a sua manhã, hein? Como é que tá o seu novo dia, hein? Preparando as emoções para mais uma jornada. Daqui a pouquinho tem tradução. 38516244. 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
0: Simbora, patrão! 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Uma boa, a todos os colaboradores aí. Bom dia. E a você na estrada?

0: 6h53. Bom dia, meu amigo Jonathan. Vem aí o Campeonato Mineiro de Motocross. Vamos levar, preparando as emoções. Prepara o coração. Preparando para a tradução. Bom dia, meu amigo Toninho, pai do Gaça, ligado conosco na manhã. Bom dia, meu amigo Falso, Maria Flor. Eu volto com a tradução. Bom dia. Obrigado. Daqui a pouquinho tem participação, hein? Bom dia, meu amigo Xandi. Tá na estrada. Alô, Tilapinha. Alô, Ricardo. Alô, Guido.
1: Não tá dando certo entre a gente. Não tá me consciente.

0: Tá chegando a tradução da manhã. Bom dia. Bom dia pra turma. Bom dia, meu amigo Leve Nasser, sempre ligado com a gente. Alô, Juninho K. Bom dia. Bom dia pra turma toda do Médio Piracicaba. Agradecendo aí, mandar um abraço pro meu amigo Hernando lá do 65. Bom dia, meu amigo Gessídio. Bom Jesus, João Paro. Pessoal aí do Trevo de Bom Jesus também ligado com a gente. Pessoal de Mariana. Alô, Leôncio. Abraço. Tudo ligado. Tradução da manhã. Chegando, hein?
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0: 8 mais 3 minutos para 7 da manhã. Tradução do cowboy. Pra cima da emoção.
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0: Tá chegando então uma tradução para você que nos acompanha em toda a região do Médio Piracicaba. Agora, 6 horas e 58 minutos. Bom dia.

93 milhões de milhas do sol. As pessoas se preparam, porque lá vem uma luz, uma linda luz além do horizonte. Atinge os nossos olhos, oh meu, meu linda, oh minha linda mãe. Ela me disse, filho, você irá longe da vida. Se fizer isso certo, vai amar em qualquer lugar que for. Apenas saiba, aonde quer que você vá, você pode sempre voltar.

de 40 mil milhas da lua, percorremos um longo caminho para pertencer, para partilhar essa vista da noite, uma noite gloriosa. Além do horizonte há um outro céu brilhante. Ah, ah, meu lindo. Ah, o meu pai irrebutável. Ele me disse, filho, às vezes você pode parecer escuro, mas a ausência da luz é uma parte necessária. Apenas saiba, você nunca está sozinho.

Toda estrada é uma ladeira escorregadia. Há sempre uma mão que você pode segurar. Olhando com vontade pelo telescópio, você pode ver que a sua casa está dentro de você. Apenas saiba aonde quer que você vá. Não, você nunca está sozinho. Você sempre pode voltar.

0: 33 bilhões de milhas do sol. As pessoas se preparam, o que lá vem é uma luz, uma linda luz além do horizonte, que atinge os nossos olhos.
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0: Pra
1: aí, Henrique Juliano, bela canção, eu volto com participações. Daqui a pouquinho tem o classificado do campo, compra, vende, fala comigo, compadre.
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1: 7:06. Bom dia.
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2: De horas 10 minutos, bom dia meu amigo Cristiano, tá no caminhão, tá na estrada, vamos de moda bonita, já tem o classificado aí, Benteiro? Compra, vende, vambora. Você vendeu uma dúzia de ovos aí, Benteiro, só tinha 11, hein? Cadê o outro? Ah não, o outro eu guardei pro lucro, tá errado, hein? Guardou o outro pro lucro, achei que o cara não ia contar, hein? Tá...

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1: 7:14, 7:15, já virou o relógio, venda. Acerta a hora aí, rapaz, 7:15. Bom dia pra você que tá ligado conosco. Vamos pra cima da terça-feira. O que nós temos pra venda aí? Tem um lote de bezerro aqui, tá em São Gonçalo do Rio Abaixo, tem 18 bezerros, fazenda GT. Temos GD, né? Temos ali também um lote de bezerros, né, Lore? Tá na região de Teixeiras. Se você tem interesse, você pode chamar nós aqui, por gentileza, hein? Vende uns ganizés aqui também. 7:15. Você quer comprar, meu amigo, um lote? Fala comigo aqui. Você quer comprar uma mini vaca parida? Tá, uma 10 litros de leite, tá aí leitando. Pariu tem 3 dias, né? Aqui é mais ou menos 80 centímetros de altura, luxo, luxo, luxo. Você levar para sua propriedade, você quer comprar uma Toyota Bandeirante? Só você falar conosco aqui, hein? Quer comprar um casal de ganso? Fala comigo aqui. Você quer comprar uma chácara ali na região de

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Fala com a gente. Você quer comprar um Classic? Então fala comigo aqui também. Tá com 80 mil quilômetros rodado. É o único que saiu aí. O último, né? O último que saiu. É o único, não. O último, né? Que saiu, 80 mil quilômetros rodado. O carro zero, bem, bem cuidado. Diferente, tem um misturador aqui. Você tem uma ordenha para vender? Fala comigo aqui, por gentileza. 7:16. Esse é o momento da Catira. Você fala conosco, tá no sítio ou na fazenda, que você.

que você quer vender, disponibiliza para nós aí, por gentileza. Você quer comprar 10 alqueiros de terra? Terra gêmea de terra, toda formada, duas lagoas, três nascentes, reserva, geo, prestamento, tudo ok, documentação rápida, tem diferentes, tem top, terra boa. Você me chama aqui que eu mando para você as fotos e o vídeo da propriedade. 7:17. Chegando, Chico Rei, Paraná. Um abraço, meu amigo John. Alô, molequinho, olha a hora, patrão. O dia já tá longo já, ué. Bom dia para todos os profissionais da rodagem.

0: 19 minutos e agradecendo a todos pela audiência, pedir desculpa que vai chegando muita participação e demora um pouquinho para atender, mas a gente atende você com maior carinho.
1: Bom dia. Bom dia, meu chegado.
0: Bom dia.
1: Estamos aqui voltando para nós aí.
0: Demora.
1: O Matheus descendo aqui em comboio. Goiabal, sítio no momento. Aquele abraço.
0: Alô, patrão, o caminhão dele, rapaz, faz tudo também, tá? Ele só tem, o que que é, meu? Ele só fica curtindo a paisagem, né? Tudo, tá? 7:20, vamos provar.

0: que você tá rindo? Eu tô rindo que tolerar o senhor cantando ainda é melhor do que ver a foto sua. Você vai aí. Você não vai ver se eu tô na skin no... É, a mãe do senhor falou que o senhor é bonito. Você já imaginou se o senhor parar de cantar e querer tirar foto, pôr no outdoor e mal levar ali? Ah, meu filho, corte e costura, manda tirar, ué. Já pensou, meu? Mandar colocar uns 50 outdoor meu aí pra rua fora, né? Ah, não, não vou aguentar, não. Não vou aguentar, não. Preferi aguentar o senhor cantando um pedacinho da música no rádio. Não tá bom, não. Bora 7h24, vamos que vamos! Oh, você já ouviu falar que quando o cara é contra, você não adianta discutir com ele? Quando o cara é contra mesmo. Você falar com ele lá na Amazônia, tem água, tem rio bonito, tem mata, tudo, ele fala assim, é muito úmido. O cara é contra, não tem jeito de você mexer com ele, não, que tudo pra ele é atrapalhado. 7h24. Falar com ele, meu amigo, ele fala, não, isso aí não, mas olha, o cara é contra mesmo. 7h24, vamos que vamos. Opa, bom dia.
1: Ô Alex Ribeiro, bom dia. Bom dia, abençoado pra todos nós. Que é Rafaela do Bairro Provorá. Toca aquela música lá de Henrique e Juliano. Você foi embora pra seis. Começa o dia.
0: Combinado, volto já trazendo essa moda. Hã? Se eu já tive já, ué. E, no relacionamento, bom
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0: Tem essa aqui, dentro de 1 minuto e meio. Essa é boa, hein? Agora amor mal resolvido faz o caboclo sofrer mesmo. Amor mal resolvido, prejuízo.

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0: Mandando um abraço pro pessoal da Fazenda GT. Bom dia, meu amigo Milton Carlos, CM Brasil Proteção Vincular. Vamos namorando de novo, André? Não é possível, tá doido? Tá perigoso demais, gente. Tá doido? É. Tá doido? 7h34, vamos que vamos. Tá bruto mesmo, né? Bora! Bom dia, quem fala? Opa!
1: Bom dia, Alex Ribeiro, aqui é o brother. Beleza?
0: Bom demais.
1: Quanto que tá o casal de ganso? Você anunciou aí agora.
0: Eu passo pro seu contato aqui agora, rapaz. O que você vai falar? O preço, meu Deus? Depois você fala o casal de galinha angola. Você não conhece, mas... Eu passo pra você aí agora, tá bom, campeão? 7h34. E agradecer a turma que fala com a gente aqui na...

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2: 2 horas e 42 minutos. Um bom dia, meu amigo Alisson, da Popicia, lá de São Domingos do Prata, fila do supermercado BH, povo diferenciado. Show de bola, bom dia.
3: Aí eu sou obrigado a falar, né? Sai, cachorro.
2: Alô, patrão, bom dia, gente. 3851-6244, você pode falar comigo. Tem um casal de fazão aqui para vender. Se você tem interesse, você pode falar comigo aqui agora, hein? A hora da catira é às 7h10, mas vai chegando, a gente vai informando o povo. 7 horas e 43 minutos.
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0: bom dia, quem fala?
1: Alex Beto, sou seguidor seu no Instagram. Tem uns 4 anos que eu te ouço no rádio aqui. É de manhã e de tarde. Meu rádio só fica ligado a 91. Pode, qualquer hora que ligar pra aqui, ele tá na 91.1. Entendeu?
0: Obrigado.
1: E eu nunca falei com você. É a primeira vez que eu ligo agora, põe no zap aqui e falo com você.
0: Muito obrigado, meu amigo. Eu agradeço aí pelo carinho. Ele é educado, mesmo que ele não falou com o senhor Alex Beto, o senhor fica com a mesma roupa.

0: todinha. Conversa sério, o rapaz aí, primeira vez que ele liga pra nós. E você. Ele falou que segue o senhor, Alex. Segue, não, Alex. Todinho, o senhor tá com a mesma roupa. Claro, simbora. Obrigado, meu amigo. José Geraldo. Abração pro senhor, família aí. Obrigado, nós agradecemos. Em nome de todos os comunicadores aqui da rádio. A turma tá sempre junto com vocês. E vocês junto conosco. Só gratidão mesmo aí pelo carinho. Hein? Qual moda que o senhor gosta? Pede pra nós aí. Comigo, bom dia.
1: Ô, meu querido, muitíssimo obrigado. E eu conheço o cidadão aqui. Valeu, Alex.
0: Alô, campeão. É a piada do telefone. Eu tenho hora, eu sou meio ruim pra mandar o telefone pros outros, porque eu não sei digitar esse negócio moderno, não, né? Eu fui criado da lamparina, então eu. Muita técnica nesse negócio de tecnologia, não? Simbora, 7h47. É tipo o piloto do helicóptero falou assim: aqui você quer, se precisar aí, você pilota. Ele falou: meu filho, só sei amarrar pé de vaca. 7h41. Tem hora eles veem eu com motorista, fica achando que a minha vida melhorou mesmo. Não, foi porque eu não sei dirigir mesmo. Será que vou... falando com o seu? Bom dia!
2: Bom dia, Alex Ribeiro. Tempo bom de Rio Piracicaba. Eu também já tenho. Bom tempo que eu te ouvo, tá?
0: Alô, meu amigo, escuta nós mesmo, meu filho. Que as meninas lá em casa, tu pequeno, rupiado, hein? O frio. Mandar nós embora num serviço tranquilo desse aqui, nós agou, hein? Bora!
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0: embora, já fechando o programa. Bom dia.
1: Bom dia, Alex Ribeiro, Zé Douglas de São Gonçalo do Riabaixo. Aí. Mandar um alô pro meu amigo aí, ó. Meu grande amigo aí de São Gonçalo do Riabaixo aí, da serralheria aí, ó. Charles aí, ó.
0: Alô, Charles, a gente, o nosso tempo espremeu, foi embora. Bom, fala comigo.
2: Bom dia, o Alex Ribeiro. Aqui é o Geraldinho da Fazenda Caminho Grande.
0: Alô, Geraldinho, acordando cedo, hein? Que acordando cedo, o lugar da fazenda quando é cedo.
3: Bom dia, Alex Ribeiro, tudo bem com você? Joelma por cá. Manda uma música boa pra nós aí, de Barreirito.
0: Alô, Joelma, bom dia. Gente, eu tenho que finalizar, vai embora.
4: Fala, meu chegado. Manda um abração pra mim, pra Matheus aí, do Hiper. Passando a voz de linda, sintonizado.
0: Alô, patrão, vá com Deus, boa viagem.
5: Bom dia, Alex, é Dona Maria do Gramadinho Prestado.
0: Passa. Alô, Dona Maria, o nosso tempo espremeu, foi embora. Anderson Pena já chegou
6: pra mim. Alex, deixa eu falar com você, eu tô precisando demais conversar com você, tá, Alex?
0: Ah, liga pra mim no 985-63-1172. Só meu telefone, hã? Não, pode chamar nós aí, fala com a senhora agora, dentro de 5 minutos. Bom dia, tem que ir embora.
7: Bom dia. Sabeiro, bom dia pra você.
0: Bom dia.
7: Bom dia pra todos os ouvintes aí. Rafael Guistabira, toca uma música aí pra nós, se der tempo aí.
0: Ô, rapaz, não dá tempo, nosso tempo foi embora, mas obrigado aí pela audiência. Tá chegando, meu amigo Anderson Pena, pensamento do dia.
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0: Quer conhecer verdadeiramente uma pessoa? Repara como ela te trata quando ela não precisa mais de você. Bom dia.
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0: Acabou FM. O programa. Vamos embora.
9: Acabou.
0: 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Acabou o programa, chegou ele. Esse cara tem uma cara que dançava forró antigamente, né? Escondido. Que dançava, o cara é sério a vida toda. Ah, não, ele dançava mesmo no forró do Pedro, ele não dançava. Bom dia pro senhor, tudo bem?
10: Bom dia, o senhor sabe como é que faz pra bloquear uma pessoa no telefone?
0: Uai, eu disse, não sei não, mas disse que é bom mesmo pra resolver, quebrar o telefone. Assim.
10: Não, eu preciso de bloquear a Luquinha, pelo amor de Deus, não deixe, não dá um pingo de sossego, misericórdia, tá doido?
0: Ah, você
10: será
0: tá...
10: que ele pegou o telefone esse dia? Porque me ligando toda hora, toda hora, toda hora, toda hora. E meu som tá alto, porque eu tô precisando de, eu tô ouvindo pouco. Aí eu tô colocando em alta e aí ele me liga, eu tomo surto de madrugada, rapaz. Você viu ligando aqui agora? Já, 3 vezes agora cedo, misericórdia. Ah, não.
0: Isso aí, porque já me ligou cedo já.
10: Ah, misericórdia. Aí ninguém aguenta não, vou falar com o senhor verdade, Luquinho.
0: Tá fazendo curso agora.
10: De ser mais chato que ele é, que é só isso mesmo, porque ele é possível. Aprendendo a ser mais chato do mundo.
0: Depois enjoado. Eu tava na estrada outro dia. Eu te ouço sempre, né? Saindo aqui, tô sempre ligado. Ele entrou rasgando, rapaz. Ele entrou tipo o Genho, quando tá brabo com o sogro, já tá querendo pegar herança mesmo, né? Falar, eu vou botar o tempo pra me fumaçar mesmo. Ele entrou rasgando com você, beleza, tal, tal, tal. Eu falei assim, agora pelou mesmo.
10: Aí, e aí, que eu falei?

0: El, și goil. Să nu te-ai să fii slabă.
1: Eu vă lau cu ce o verdade.
0: E ele pra finalizar e falar assim: se esse vídeo agradecer, comigo vocês pra dar audiência, senão vocês vão mandar vocês embora.
1: Ele falou assim comigo outro dia. Ele falou assim comigo assim.
0: Aí eu já envolveu comigo, não tem nada a ver com isso.
1: O que eu falei? O que eu falei?
0: Não, você saiu do samba dele.
1: Não,
0: aí
1: mas.
0: Ele falou assim.
1: Não, ele falou assim outro dia. Não, é porque. O senhor. Como é que ele falou, gente? Que eu tinha. Ah, tá, que era só eu. Não, mas eu ligo pra todo mundo, eu ligo pro Alessi B, pro Juno Queiroz, pra não sei quem, não
0: isso
1: sei
0: mesmo.
1: Quem. É só o senhor que me xinga. Eu falei, pô, só eu que sou sincero. Que a turma toda tem vontade, só não tem coragem. A turma aqui aprendeu no outro berço. E meu berço é um berço mais rústico. Então vontade todo mundo tem. Só não tem coragem. Eu já tenho coragem. Lá no fundo da sua alma, fala a verdade. Agora fala a verdade. Você não tem vontade de xingar aí de vez em quando, não?
0: Não.
1: Tem
0: hora eu tô na estrada e me liga, Alex, você tá aí? Fala, tô não.
1: Tem. Diferença dos outros que eles não xingam.
0: E, inclusive, eu passei lá em Caxambu, foi sábado. Não, domingo. Eu passei lá, era 11h30. Passei lá na porta da cadeia, tá todo mundo, tá dormindo, pra você ver. Eu falei, tô hora de incomodar ele,
1: hein? Não, e eu vou falar com o senhor. Outro dia chamou pra almoçar lá na casa dele. Eu saí, fui lá de Santa Bárbara, fui lá no Caxambu pra almoçar. Cheguei no Caxambu, não tinha almoço. Pô, como é que você chama a gente pra almoçar? Falei, não, eu chamei por educação. Ah, o senhor não tem educação nenhuma, como que você vai chamar a gente por educação? Chamei por educação, vou lá no restaurante ali pra eu comer alguma coisa. Falei, não, eu vim pra almoçar de graça.
0: Aqui já mandou mensagem. Vocês parem de falar o nome dele aí, que senão ele vai querer ir pra presidente também.
1: Não, ele já ganhou. O mais enjoado do mundo, ele não pode concorrer duas coisas ao mesmo tempo, não.
0: No mais, tudo tranquilo? Como é que tá a estrada? Tudo a paz? Clima
1: graças
0: bom?
1: Graças a Deus, tudo bacana.
0: Friozinho ficou, não sei se é porque nós começou a falar dele que tava vindo sem ser convidado.
1: A menina falou que...
0: foi embora.
1: Não, tive com a moça essa semana, falou assim, eu falei, aí eu tô andando de camiseta, eu vim trabalhar de camiseta agora, o chefe não tá indo esses dias, e aí eu senti muito calor, acho que o frio foi embora. Eu falei, não, meu filho, porque o corpo seu já acostumou.
0: Já treinou, já... Bom dia, vamos embora! Gabriel. Chegou Anderson Pena, já tô com a chave da caminhonete na mão. Encontro vocês às 16 horas, assim Deus deixar o patrão tolerar e o povo aceitar. Bom dia!
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0: Vamos embora! A roupa é a mesma, mas a emoção é diferente.

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4: Olá, bom dia para você de João Molevar, de toda a região do Médio Piracicaba. Terça-feira, 16 de junho de 2026. Chegamos a 167 dias no ano. Restam 198 dias. A lua está na fase nova. Estamos no outono, né? Restam apenas aí alguns dias para o inverno pintar por aí, né? Hoje é dia de Santa Julieta e São Ciro, né? Então, um abraço para todos os amigos que nos acompanham no trânsito, no trabalho, em casa, pelo aplicativo. Está chegando as primeiras informações da manhã com a jornalista Kindely Brandão. Na sequência tem Anderson Pena na comunicação. Bom dia, Kindely, tudo bem?
5: Bom dia! A previsão do tempo para esta terça-feira em João Molevade é de céu parcialmente nublado e chuva moderada e rápida a qualquer momento do dia. Já as temperaturas devem variar entre mínima de 18 graus e máxima de 26 graus. As informações da previsão do tempo são da Defesa Civil de Minas Gerais e do IMET, o Instituto Nacional de Meteorologia. E um motociclista de 48 anos ficou ferido após um acidente envolvendo a moto que ele conduzia e um veículo Chevrolet Classic em João Molevade. O acidente aconteceu no início da noite de ontem. A colisão ocorreu quando o carro saía da Rua Café Filho para acessar a Avenida Armando Fajardo, nas proximidades da concessionária Fiat Vemon, no bairro Nova Aclimação. O carro atingiu a moto que seguia pela via no sentido bairro Santa Bárbara. Com o impacto, o condutor da moto sofreu escoriações e uma lesão no membro inferior esquerdo. O SEVOR foi acionado, prestou atendimento no local e encaminhou o homem ao Hospital Margarida para avaliação médica. No Classic estavam 4 ocupantes e todos recusaram atendimento médico. Voltamos em breve com mais notícias. Direto da redação, Kindely Brandão.
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Sensacional, sensacional, sensacional. Bom dia, bom dia, bom dia, bom dia, bom dia, bom dia, bom dia, bom dia, bom dia, bom dia para você que tá em casa, bom dia para você que está no trabalho, bom dia para você que tá chegando agora em mais uma manhã especial aqui pelas ondas da Alternativa. Espreguiçada boa, eita, espreguiçada de terça-feira pro corpo chegar no lugar, né? Não? 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

0: muito bem mesmo. Magoadinho gostoso, né? Pra gente, com certeza, começar com o pé direito essa manhã de terça-feira. Bom dia, bom dia, bom dia. Já já tem a nossa reflexão da manhã.
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0: Boa, boa, boa, boa, boa, boa. São 8:24 agora. Fala que eu te escuto, caboclo bruto.
2: Bom dia, meu querido Anderson Pena.
0: Bom dia, Vinícius.
2: Tudo bom com você, meu amigo?
0: Tudo bem,
2: aqui
0: meu
2: é o Vinícius Pneus. Queria mandar um abraço a todos os ouvintes da Rádio Alternativa. 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
0: 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Abraço, um abraço para você, Vinícius. Abraço a toda a família do Vinícius, sempre ouvindo a gente também. Obrigado pelo carinho, obrigado pela audiência. Toda essa turma boa trabalhando e sintonizada no nosso programa. Bom dia. Tem áudio, pode mandar. 3851-6244.
3: Alô, Anderson Pena. Aqui é o Arley, do Gandrá. Toca a música do Ednilson do Forró. Desenrola, bate, joga de ladinho. Felicito pra toda minha família curtir, pra todos os ouvintes de São Domingo do Prata. Tchau, obrigado.
0: Valeu, meu irmão. Desenrola, bate, joga de ladinho. Pois é, rapaz, eu quero aproveitar e já mandar um abraço pro meu amigo Edmilson do Forró, que Deus abençoe ricamente sua vida, viu, Edmilson? É, breve, nós vamos encontrar aí pra lançar o DVD, né? Foi gravado, agora a gente tem que fazer o lançamento do DVD do Edmilson do Forró. Fazer em qual cidade, hein? Qual cidade que é boa pra gente fazer lançamento? Qual a cidade que mais gosta do Edmilson do Forró? Queria saber, manda mensagem pra mim aqui, 3851-6244, bom dia.
4: Sou Pena, bom dia, meu amigo, bom dia. Deus abençoe mais um dia pra nós. Manda a música aí, é Tratos e Canções aí de São José. Daí a galera aqui da Cicópia, Daiane, nossa Penépolis charmosa. Um abraço aí pro Gordo, alô Gordo, Matheus, Zé Pequeno, 405. E o Júlio, nosso parceiro aí, positivo. Manda um abraço aí pro Devani, pro Célio, pro Léo, pro Ceará, pro Bolinha. Alô, Dimas, um abraço, Dimas, também, nosso prefeito. Deus abençoe, meu amigo Anderson Pena. Manda aí pra nós essa música aí. Abraço, fica com Deus aí.
0: Valeu, meu irmão. Deus abençoe demais sua vida também. Bom dia, bom dia, bom dia, bom dia.
5: Bom dia, Anderson Pena. Tudo bem com você?
0: Beleza.
5: Manda uma música boa pra nós, é de Caça Ellen.

0: Malandragem.
1: Malandragem.
0: Eu falei passando aí pressão meu maridão, pra Márcio Amaral,
1: Malandro,
0: pra tia Lígia lá em Fernandes, pra Maria da Consolação em Santa Bárbara, pra meu primo Rodrigão, pra minha irmã Rosimar,
1: ah, sabia que você
0: pra meu sobrinho
1: pra
0: PH, pra você, pra todos os ouvintes. Deus abençoe o seu dia aí.
1: A música dele, se ele não mandasse pra ele, ia ficar chateado. Hã? É, isso é, é malandragem. Não, porque ele é malandro, não. É porque. Não, é porque. Ainda sou uma garotinha. Bom dia.
2: É isso aí, meu amigo Anderson Pena da Alternativa. Aqui é o Geraldo Locutor da cidade de Itabira. Passa pra mim aí. Maria Mendonça com a música Estranha. Ofereço aí meu amigo Vaquinho, Vandinho, Alexander Sérgio, Tato Escolada, Amassou das Areias, Renato Vieiro, Canjica, Taboesse, Massa Amaral, Janaim Moura de Itabira, Geraldinho, Sidney Neguinho, Clube da Viara. Meu amigo Anderson Pena. E meu amigo J. Alves, é São Domingo do Prato, ligadinho aí da Alternativa.
1: Beleza, beleza, beleza, beleza, beleza, beleza, beleza. Oi, Terezinha, bom dia, minha queridona. Que Deus abençoe demais você, viu? Abençoe sua família. Obrigado pelo carinho, obrigado pela audiência. O Wellington Negão, da Boca das Cobras de Itabira. Abraço a turma aí, sempre ouvindo a gente. Manda um alô pro Will Delícia de Itabira. Ai, ai, ai, ai, ai, ai. Anderson Pereira é meu chefe. Eu amo ele demais. Mandou aqui, não sei se... Não sei se procede, não sei se procede esse relacionamento aí. Marden também tá ouvindo a gente, bom dia.
3: Horas, horas, meu povo, bom dia, que o Papai do Céu vai abençoando. Ô, meu nobre, manda um salve aí pra Lil da Terrabel. Chama.
1: Beleza, abraço a turma da Terrabel também ouvindo a gente. Hein? Geraldo, hein, bom dia.
4: Bom dia, Anderson Pena, aqui é o Geraldo, hein.
1: É o Geraldo, hein.
4: Gostaria de ouvir aí o Pichote aí no mais, aquele abraço, um bom dia pro senhor, hein.
1: Pro senhor também.
4: Fala com a Márcia Amaral aí que nós estamos aguardando a risadinha dela, falou?
1: Tá bom, tá bom.
4: Demais, tchau.
1: Bom dia. Valeu, querido.
5: Bom dia, meu amigo Anderson Pena. Aqui é Flávio do bairro Luanda. O senhor está bem, né?
1: Graças a Deus.
5: Toca pra nós, Cheio de Manias, Raça Negra.
1: Boa
5: beleza?
1: Música, hein? Boa música, boa música. Vamos recordar daqui a pouco. Bom dia.
6: Ô, Pierre, bom dia pra todos os ouvintes aí. Até umas 5 mensagens do Neguinho já.
1: É, Neguinho chegou hoje cedo aqui, viu, rapaz? Vou falar com o senhor verdade. Eu cheguei e já tava lá na porta esperando.
7: Bom dia, bom dia, bom dia, narigudo.
1: Narigudo.
7: Fala
1: comigo. Satia.
7: Ladrão de oxigênio, misericórdia.
1: Sombrar pouco, rapaz.
7: E eu vou falar com você a verdade, Anderson Pena.
1: Alguém já falou que você é enjoado?
7: É que trem ontem não deu um bom pra você, não.
1: Graças a Deus.
7: Esse
1: graças
7: negócio
1: a Deus.
7: Do nariz aí, você fala
1: podia
7: que
1: sumir.
7: O do Alex Ribeiro é maior que o seu. Ah, eu vou falar com você que tem. Você deu foi sorte que o assunto acabou rápido, porque que tem não é dar bumbão, não, viu? Bom dia, mas bom trabalho pra nós aí. Toca pra nós aí o Zezé aí, ué. O Mirosmar. Irmão da Lua, amigo das estrelas, cê tá doido. Ô, música bonita, viu?
1: O Maia é um namorado pro senhor, que você tá precisando é arrumar um namorado. Bom dia.
8: Fala, Anderson Pena, bom dia. Fernando aqui de São Domingos do Prata. Manda um abração pra toda a galera do Vieiras. Um abraço.
1: Valeu, querido.
8: Tá
1: bom dia pra você.
8: Nós aí.
1: Terezinha também tá ouvindo. Beatriz, minha amiga. Lourdes do Tapete. Alô, Lourdes, não fui lá de novo. Misericórdia. Oh, meu Deus do céu. Ai, ai, ai, ai, ai, ai, essa cabeça minha, eu vou falar a verdade. Poxa vida, hein?

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0: Raça Negra movimentando muito bem a nossa manhã.
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0: Alternativa, são 8 horas e mais 46 minutos. Está na hora da nossa reflexão e você pode fazer parte da nossa reflexão também. Você que é comerciante, você que gostaria de patrocinar a nossa reflexão da manhã, bacana. Manda mensagem aqui que eu vou mandar para você direitinho as informações, tá? É filé demais, é o momento mais ouvido, com certeza, aqui do nosso Bom Dia Alternativa. São 8 horas e mais 47 minutos, está confirmado aí? 8h47, meu amigo Capucho, também tá lá sintonizado com a gente, que Deus abençoe ricamente a ele, toda a família dele. Bom dia também o Everton Goiaba. O Goiaba também tá mandando mensagem pra gente aqui, falou: Anderson Pena, avisa a turma aí, porque tem promoção.

0: 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Ana Paula, bom dia. Beatriz também tá ligada com a gente. Que Deus abençoe ricamente a vida de vocês. Ontem eu fiquei muito triste, sabe? E fiquei impressionado como que é difícil às vezes para certas pessoas passarem por momentos críticos, principalmente quando o assunto é saúde. Eu acho que o país, ele tem que mudar muitas coisas, tem que contribuir com muitas coisas. Eu tenho falado sempre aqui, eu sempre peço inclusive a ajuda dos amigos ouvintes da Rádio Alternativa, várias situações que a gente tem enfrentado, né? O Sistema Único de Saúde, que não é ruim, mas não é bom também. Né? Não é péssimo, mas também não é bom o suficiente para que a gente possa ter mais tranquilidade. E semana passada eu tive com uma pessoa que precisava de uma transferência. Foi transferida para Belo Horizonte, né? E precisa de acompanhante, está lá na UTI. Saiu agora há pouco, né? Parece que foi sexta-feira, da UTI, e tá precisando de um acompanhante. Foi alguém da família. Família, a situação financeira é muito difícil para que eles possam, né, fazer esse translado, né, de ir e voltar e voltar. Então a pessoa resolveu ficar por lá, né? E o acompanhante no hospital não tem refeição, não é isso? Não tem refeição. Parece que essa pessoa ficou desprevenida lá. E eu fiquei muito chateado ontem de ouvir de ler uma mensagem dessa pessoa, de uma outra pessoa que contou o caso, né? Que ela foi para lá e parece que janta, né? O hospital não dá. Parece que a refeição, o almoço, acho que até dá, né? Só que a janta mesmo não tem. Então, mandou aqui ontem, a minha irmã disse que o estômago até doeu de fome que deu. Olha, que situação terrível, né? Que situação terrível, triste. Fiquei, assim, muito triste com essa situação. E eu falei, poxa, amanhã eu vou conversar com a turma lá, quem sabe a gente consegue, né? Hoje custa aí um Amtex de R$25, não sei. A gente tentar, pelo menos, conseguir, que não tem previsão de alta, né? E eu falei, manda o Pix, eu vou fazer aqui o Pix, né? Pra que ela não possa ficar com fome hoje, mas manda o Pix, eu vou pedir a nossa turma lá também pra ajudar um pouquinho, quem sabe, cada um ajudando aí com o Mamitex, um almoço e janta. Almoço parece que tem, parece que o problema maior é a janta, né? Que não consegue, o hospital parece que não fornece lá em Belo Horizonte. Então, eu quero pedir para você que ouve a rádio, que se sensibiliza sempre aqui com os nossos casos, que a gente não pede nada que a gente realmente não vê que tem uma necessidade grande, né? E tem um montão de pedidos aqui, tem muita coisa, tem muita gente realmente passando um aperto, mas esse de ontem me deixou, rapaz, apavorado, e eu vou tentar fazer a minha parte também, colaborar, e eu gostaria muito que você, que ouve a gente, que já passou por situação parecida, ou que não passou por situação parecida, mas espera aí, Anderson, eu não passei, por isso mesmo que eu vou ajudar, né? Graças a Deus, passar por isso eu nunca passei, mas já passei por situações difíceis na vida. Eu, quando pequeno, principalmente, né, passei muito aperto, nunca passei fome, graças a Deus, né? Mas já aconteceu do pai ter que trabalhar fora e de faltar as coisas em casa, e eu gostava muito, falo que valia muito, não sei se você lembra daquelas latas de óleo. A lata de óleo valia muito, né? Era como se fosse azeite nos dias de hoje, né? Que era mais caro, óleo de latinha, né? E a gente trocava. Papai, ele comprava mais latas de óleo e a gente ficava feliz, porque a lata de óleo a gente trocava na venda, né? Trocava na venda por arroz, por feijão, e a gente não ficava sem a lata de óleo. O pai já comprava sabendo, parece que era uma moeda de troca. Então, comer, eu acho que fome, eu acho que a dor da fome, tem muita gente que fala que dor de ouvido é muito forte, né? Que a dor de ouvido é forte e a dor de dente, né? São duas dores muito, muito fortes. A dor do parto, muita gente fala que é a dor do parto, né? De pedra nos rins também, eu já tive essa dor, uma cólica terrível. E diz que é igual o parto, né? Mas a dor da fome não deve ser fácil, não. E tomara que eu nunca precise, né? De passar por uma situação como essa. Então eu quero fazer um pedido para você que pode ajudar. Antes eu vou ajudar com uma Marmitex. Pô, uma média de R$25. Vamos ajudar. Tem R$25, eu posso ajudar. Não, eu vou ajudar com dois. Ah, não, Anderson, nenhum. Eu vou ajudar com R$10. Puder ajudar a gente, entra em contato aí, manda mensagem. Oi, Anderson, eu posso ajudar. Viu? Tentar pelo menos aqui, pelo menos esse resto da semana, que eu sei que ela vai ficar lá de acompanhante, né? E uma pessoa que tem mais dificuldade, não só financeira, sabe? A saída da pessoa é bem difícil. Tem pessoas que têm mais facilidade, né? E se viram nos 30, mas tem gente que tem mais dificuldade. Então, se puder nos ajudar, manda mensagem antes. Eu posso ajudar, tá? 3851-6244 é o nosso telefone. Você está preparado para receber tudo aquilo que você pede para Deus? É a pergunta que eu tenho para você hoje. Vamos supor que você tem um filho aí de 5, 6, 7 anos. E se esse seu filho te pedisse, ô mamãe, ô papai, eu preciso de R$10.000. Você tem condições de dar, mas será que você daria? Claro que não. Mas você pode, e ele quer muito os R$10.000. Você ama o seu filho, você tem condições de dar, mas não dá para ele. Você sabe por que você não dá? Porque você sabe que coisas grandes nas mãos de menino causam ruínas. Escreva isso aí de preferência no caderno de anotações. Escreva no seu celular. Coisas grandes nas mãos de meninos causam ruínas. Se você não daria coisas grandes nas mãos de menino, por que que você acha que Deus puro, santo, perfeito vai confiar as bênçãos que você quer, as grandes bênçãos que você deseja nas suas mãos? No mundo natural, eu sempre digo aqui na rádio que no mundo natural a gente colhe os frutos quando estão maduros, mas no mundo espiritual não é assim não. No mundo espiritual nós colhemos os frutos quando nós estamos maduros. Deus até permite a gente sonhar quando a gente é menino ou menina, mas conquistar um sonho, acessar o sonho, a gente só vai conseguir quando a gente for maduro. Beleza? É a nossa reflexão de hoje para você, amigo, para você, amiga, para você, ouvinte da Rádio Alternativa. Eu já vou agradecer a turma aqui, ó. O Alisson, um abraço, meu amigo. Que Deus abençoe muito, muito, muito. Anderson Pereira, eu vou ajudar com o Marmitex. Que maravilha. Quem mais já tá pedindo aqui? Anderson Pena, manda o Pix, eu vou ajudar. Eu vou falar a verdade. O Miller sempre contribui com a gente. Ô Miller, eu não sei nem o que dizer, meu irmão. Só benção, só agradecer você, agradecer sua família aí, viu? E prospere muito a sua vida, viu, irmão? Bom dia.
1: Anderson Pena, bom dia. Neguinho na área de novo aí. Manda o Pix aí que eu vou dar uma ajuda aí.
0: Valeu, um irmão, que Deus aí, abençoe tá demais, doido. Muito, muito, muito. Tá Carlos muito tal, também tá ligado, Anderson Pena,
1: é ruim demais.
0: Manda a chave aí aqui que eu vou zero, também corre. Ajudar. Deus abençoe demais, vai ajudar a alimentação, pelo menos essa semana, se a gente conseguir pelo menos aqui, sei lá, umas 10 pessoas ajudando aí, cada um com Marmitex, né? Não é isso, um valor de uns R$25 o Marmitex. Acho que já dá pelo menos pra pessoa passar necessidade, não passar fome, né? Já tá lá, né? Porque é difícil. Ah, antes é família, você sabe o que eu tô falando. Família, às vezes, às vezes, não é sempre, né? Às vezes que menos preocupa com a gente, né não? Às vezes acontece, né? Às vezes é menos do que uma pessoa que a gente não conhece. Então, para poder sair de uma cidade para ir para outra, para Belo Horizonte, né, para poder ficar lá 24 horas, né, mais do que 24 horas, ficar dias lá como como acompanhante já é difícil a gente encontrar, né? Quem tá mandando

aqui, deixa eu ver quem tá mandando aqui mensagem. Mauri. Mauri, alô Mauri, obrigado querido, Deus abençoe, tá pedindo também para poder mandar o Pix. Anderson Pena, manda o Pix aí para mim também, quem é o José? Oi José, bom dia. Anderson Pena, manda o Pix aí para mim, quem tá mandando aqui? O Alexandre Formiga, olha Alessandro, Alessandro é bruto demais também. O Erlen, alô Erlen, Deus abençoe você aí, bom dia, quem mais? Anderson Pena, do Bom, oi do Bom, bom dia para você, viu? Obrigado pelo carinho, quem mais tá mandando mensagem aqui? Geisiane, Deus abençoe. Eu vou mandar pra essa turma toda e volto já já. Sai daí não, bom dia.

0: toca, é hora de escolher os clássicos sertanejos. Dois clássicos que fizeram sucesso no passado e fazem sucesso até hoje. Calma aí que eu vou mandar o Pix, eu tô pegando aqui. Até aí vocês têm dificuldade lá, mas eu tô tentando pegar aqui, viu? E vou mandar pra vocês aí já, tá? Se eu não conseguir o Pix deles, eu dou um jeito, eu arrumo o meu Pix aqui e a gente depois repassa. Mas eu vou tentar já direto da senhora lá, tá bom? José Geraldo.
1: Manda o telefone do Anderson Pena pra mim, obrigado.
0: Agora, meu irmão, Anderson Pena é 998-224080. Esse aí, ó, pronto, mandei. Valeu, um abraço. Eu volto ligeiro, já agradecendo a turma toda aí que tá mandando mensagem pra gente. 38516244. Bom dia.
2: Bom dia, Anderson Pena. Toca pra mim aí, Zezé de Camargo, Luciano, Vivendo por Viver.
0: Essa aí deve ser dos clássicos já, né? Deve ser dos clássicos. Daqui a pouquinho a gente volta trazendo os clássicos e atendendo a turma toda que já tá mandando mensagem. Não sai daí, eu volto já.
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0: Alternativa, agora são 9 horas. Bom dia.
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0: 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Um susto. 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Bom dia.
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7: Voltamos com mais o Informativo 91. A Prefeitura de João Molevade, em parceria com a Bemisa, está realizando a campanha do Agasalho 2026. Até o dia 19 de junho, o objetivo é arrecadar agasalhos, cobertores, toalhas e colchonetes para atender pessoas em situação de rua e famílias em vulnerabilidade social na cidade. Com a chegada das baixas temperaturas, a iniciativa busca mobilizar a população para contribuir com quem mais precisa, reforçando a importância da solidariedade e do cuidado coletivo. As doações podem ser entregues em 3 pontos de coleta: na Prefeitura de Molevade, localizada na Rua Geraldo.

0: Na Secretaria de Assistência Social, na Rua Conde dos Arcos, número 101, no bairro São Benedito. E no albergue municipal, que fica na Rua Colombo, número 251, no bairro Sion. A participação da comunidade é essencial para ampliar o alcance da ação e garantir mais acolhimento durante o período de frio. Eu volto daqui a uma hora com notícias da nossa região. Direto da redação, Kinderly Brandão.
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21: Muito bem, agora são 9:07. Vitor, lá da Pacheco, Vitor, vou te mandar daqui a pouquinho, que tô tentando aqui, já mandei até pros amigos aqui o meu Pix mesmo, pra poder a gente já adiantar, pra gente não perder tempo, né? E a gente faz o repasse pra pessoa que tá precisando. Eu quero agradecer, inclusive, aos amigos que já estão mandando mensagem pra gente. Eu vou aproveitar que tem algumas mensagens de áudio chegando e vieram junto com a sirene. A gente tem que saber qual que foi doação e qual que foi para poder pedir os clássicos sertanejos. Chegou aqui, deixa eu ver. Poxa vida, ô Eli. Eli, obrigado, viu? Mandou aqui também já a doação. Que o senhor continue abençoando. Já vou anotando aqui. Manda um comprovante para poder saber o que é de doação. Antes eu fiquei sabendo a sua conta, mas tem outras coisas que entram na minha conta de outros negócios que a gente tem. Então, se mandar o comprovante aqui, eu já fico sabendo que esse valor já é de doação, tá? Paulo Henrique, obrigado. Deixa eu anotar aqui, Paulo Henrique, eu faço questão de agradecer todo mundo depois. Obrigado, meu irmão. O senhor continue abençoando ricamente. Paulo Henrique também já fez a doação, já mandou até o comprovante aqui. O meu amigo, eu vou falar a verdade, meu irmão, a turma da PVA Montais aí, poxa vida, eu não sei como agradecer, não sei como agradecer, cara, não sei. Eu acho que o pessoal que já doou aqui já tá ótimo já também. Eu vou falar a verdade, essa turma aqui, no assunto. Christopher, meu amigo, companheiro de todas as manhãs, que o senhor continue abençoando muito a vida de vocês aí. E eu vou falar com você a verdade, eu não tenho como agradecer essa turma aqui não. Não tenho mesmo. Só Jesus. Só Jesus. Mas é um povo fora do comum. Fernando Antônio pediu aqui para poder ajudar também. Fernando, obrigado demais. Deus abençoe você, toda a sua família. Obrigado mesmo. Que o senhor continue abençoando ricamente. Acho que não precisa mais não. Acho que já deu aqui, gente. Uma quantidade. A turma tá ajudando bem aqui. Porque é pra janta lá, né? A gente vai deixar o povo mandar mensagem, né? Manda aí, bom dia.
0: Ô Anderson Pena, bom dia, beleza? Aqui é o Thiago Bolinha aqui da Sincope. Aqui, eu quero participar aí, dando uma força aí. Aí você manda o Pix pra mim aí, pra dar uma moral aí. A gente não tem muito não, mas o pouco a gente poder
21: tá
0: compartilhar
21: doido
0: aí, pra poder estar ajudando o próximo, é bom, né?
21: Cê
0: e
21: tá
0: Deus
21: doido.
0: Agrada disso. E manda aí um alô pra galera da Sincope aqui. Quero agradecer todos que mandam música aí. O Mossoró, Penélope Charmosa e outros mais aí, que se eu for falar nome é muita gente. E Deus abençoe aí nosso dia aí, abençoe a galera aí que tá ouvindo e todos nós aí.
21: Eu não tenho como
0: aí
21: agradecer,
0: aí você manda pra
21: viu?
0: Mim o Pix aí fazendo favor, no mais, tamo junto aí, Deus abençoe.
21: Beleza, obrigado mesmo, que o senhor continue abençoando ricamente a vida de vocês aí. Obrigado, deixa eu ver aqui, deixa eu colocar, chegou, conseguiu o Pix da pessoa. Já vou mandar no Pix da pessoa. E aí o que acontece? Aí já consegue mandar direto pra ela lá agora, porque o meu eu já vou mandar depois. Peraí, 103, 593, 326, 84. Se puder me mandar o comprovante aqui, até pra ver se deu certinho, viu? Obrigado mesmo. Não tem como agradecer, viu? Não tem como agradecer. Essa turma aí, nossa, que sempre nos ajuda. Vou falar a verdade, vocês não têm noção. Vamos. É importante essa turma aí e eu vou ter um sono tranquilo, né? Graças a Deus e graças a essa turma aí que não me abandona de jeito nenhum. Deixa eu ouvir o áudio aí, fala comigo.
1: Esquece da minha música não, hein, São Pena. Bom dia de novo, tô na área aí de Roberto Pênalti.
21: Valeu, meu irmão, Deus abençoe. É o Neguinho, chama o Romildo. Ô, Romildo, bom dia pra você, meu irmão. Abraço, viu? Forte abraço do Pena e toda a equipe aqui. Manda um comprovante pra mim, por favor. Aí fica mais fácil. Deus abençoe ricamente. Quem mais? Simone. Alô, Simone. Bom dia, querida. Deus abençoe demais você aí, viu? Obrigado, dona Maria, lá de Brumadinho também tá ouvindo a gente. Alô, dona Maria. Bom dia.
2: Bom dia, Nelson. Você é o marido do Amadinho Prestado. Passa a música pra mim, pra sua família, pra todo mundo. Não esquece não, tá? Meu marido do Amadinho Prestado, tá?
21: Beleza.
2: Bom dia. Jesus abençoe você e sua família, tá?

0: Esquece não, tá?
1: Beleza. Um abração apertado pra senhora, tá? Obrigado pelo carinho, obrigado pela audiência. Vai dar pra comer a semana inteira, o resto do mês, se Deus quiser. Eu vou pegar aqui daqui a pouquinho os comprovantes, né? Mas já vou mandar um abraço aqui pra turma toda. O Alisson, nosso amigo, já fez também aqui a sua contribuição. Obrigado, Alisson. Deus abençoe. Alisson, deixa eu anotar aqui. Agradecer a turma toda, né? Uma boa, uma bruta, bruta, bruta, bruta. Ah, deixa eu ouvir o áudio do Christopher aí. Bom dia, Christopher.
2: Ô, Edson Pena, bom dia. O rapaz neguinho já chegou lá pra não ser. Ontem eu escutei falando em negócio de fazer drink pra você que eu não faço. Eu tava trabalhando na cavalgada do morro um tempo atrás aí. E aí eu saía lá na barraquinha e pedia, né, uma vodka, né? E você andava com um litrinho de energética aí, uma garrafinha de energética. Você não pedia drink, não. Você só falava comigo assim... Não, coloca um chorinho pra mim, um chorinho. Eu colocava
1: que
2: lagoa aqui, guardar a mão inteira. Só você dentro do copo aí, você falando dentro. Mas quem que aguenta? Manter você só de vodka energética? Não, fazer o drink faz direito. Fazer os drinks que eu faço, tem bom. Agora não fica dando ideia pra neguinho, não, senhor. Neguinho tá com falta de serviço lá. E quando o cara tá com falta de serviço, já é melhor a gente. É igual bebo. É melhor a gente deixar o cara de lado, porque. Não é bom ficar escutando, não falando que você é ladrão de oxigênio, você é um chegado nosso aí, pô. Cidadão. Manda um abraço pra Donizete aqui, ó. Donizete tá escutando você tocando com essa L aqui, tá até cantando. Tá, Donizete? Aí, ó. Valeu.
1: Valeu, meu irmão. Deus abençoe o senhor aí. Põe o juiz na cabeça dos senhores aí, viu? O Gael Heitor, da comunidade Hematita, Antônio Dias, Anderson Pena. Passa o Gustavo Lima, bloqueado. Passa o nome do telefone aí. Deus abençoe, viu? Obrigado, obrigado, obrigado, obrigado. Quem mais tá mandando mensagem? Deixa eu ver. Quem mais tá mandando mensagem? Rapidão. Ah, o André Enjoado, tá aí? Fala, Enjoado, bom dia.
3: Nave de Tucano, Paulo Afonso, André de Barão, Paulo de Cocais. Ô, Anderson, manda a chave Pix aí que eu vou ajudar com o Mamitex também. Manda a música pra nós aí. Nave de Tucano, viu? Paulo Afonso.
1: Paulo Afonso, sua tia, vai te catar também. Tem áudio, manda aí, 38516244. Bom dia.
4: Ô, Anderson Pena. Bom dia, bom dia. Bom dia, galera aí. De A a Z, de 0 a 100, pra não esquecer de ninguém. De 0 a 1 milhão, pra não esquecer de nenhum tubarão. Seguindo aí a mesma staff do pessoal aí, Anderson Pena. Manda o pix da pessoa aí que eu também vou tá ajudando aqui. Tá fazendo a minha parte, né? Como diz o Thiago Bolinha aí. Deus se agrada de tudo isso aí. Verdade. E uma frase do dia aí, ô Anderson Pena. Aquele que semeia com amor, a colheita é sempre de gratidão. Verdade. Tamo junto, meu querido. Um forte abraço, com os dois braços e um cabo de aço fazendo um laço. É nóis por cá.
1: Valeu, querido. Deus abençoe demais. Vou ter que tocar a música do Mirosmar de novo? Irmão da Lua? É Irmão da Lua e Amigo das Estrelas. Hã? Com Zezé de Camargo e Luciano, pro neguinho. Pediu e vai ouvir, essa aí foi regravada, mas ela já foi gravada há um tempo atrás. Deixa eu ver se tem mais alguém que eu deixei pra trás aqui de não atender o áudio. Deixa eu ouvir aqui rapidão. Bom dia, fala comigo. Bom dia.
5: Anderson Pena, manda a chave do Pix, por favor, pra mim, hein? Obrigado, fica com Deus aí.
1: Deixa eu ver, e agora eu perdi aqui, pronto, achei aqui. Deixa eu mandar aqui, colei e mandei. Aí manda o comprovante pra gente, só pra saber direitinho aqui o que deu, o que a gente conseguiu. Porque agora eu consegui o Pix direto da pessoa. Eu tinha passado alguns dos meus aqui, eu já vou fazer a relação, né? E só agradecer mesmo a turma aí. Turma nota mil, turma fora de série. Bom dia.
6: Bom dia, bom dia. Anderson Pena, nos claques sertanejos de hoje. Manda pra nós aí. Tião Carreiro e Pardim. Chora Viola.
1: Chora Viola, é o segundo áudio que eu vou tocar daqui a pouquinho, segundo clássico, né? Bom dia.
7: Anderson Pena, bom dia, aqui é Fernando Riscar de Assunção. Aí vem, manda a chapiz aí, eu vou dar uma doação também, hein? Beleza? Manda uma música bonita pra nós aí.
1: Já com nós, meu irmão, obrigado, que Deus abençoe demais. Gente, agora já deu, tá? Agora acho que já deu a turma que já ajudou aí, que Deus abençoe demais, viu? Anderson Pena, manda um abraço pra mim aí, é Sônia. Bom dia, Sônia, tem áudio, manda rapidão, bom dia.
8: Ah, meu, eu tô ouvindo só, eu tô ouvindo você falar aqui, eu vou te falar bem a verdade, a gente que depende do SUS é triste, triste, mais triste, porque eu tô sentindo na pele, sabe, eu não tenho condições de andar sozinha mais. Você entendeu? Por causa dos meus problemas. Aí eu

horário de transporte, muitas coisas. Não é sempre que minha menina tá aqui dentro de casa que ela pode resolver para mim. Igual esse mesmo. Eu pedi, liguei pro transporte, mandaram o carro para mim fazer exame. Fiz, nada deu teste. Aí o resultado ia sair dia 8. Eu peguei, pedi, solicitei o transporte. Você acredita que até hoje eu não tive resposta? Você entendeu?

0: tá atendendo as
1: aulas. Tá, não.
0: É difícil.
1: Difícil demais, difícil demais. Só Jesus. Quero agradecer ao Maurício. Um abraço para você. O Mauri. Mauri também tá lá sempre ouvindo a gente. Que Deus abençoe a ele, a família toda dele e também os amigos da empresa aí, viu? Esse caboclo, ele é fora de sério. Eu não tenho como agradecer, viu? Não tem como agradecer. Da PVA Montagens, turma sempre sintonizada com a gente aí. Forte abraço para vocês. Zezé de Camargo e Luciano.

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0: pegador?
1: Oi, Cezinho, tudo jóia?
0: Uai, pegador, que negócio é esse? Capacete esquisito e esses negócios no ombro aí? Que é isso?
1: Uai, Cezinho, não tá vendo não?
0: Então,
1: isso aqui é roupa de futebol americano.
0: Ô, pegador, você ficou até mais maior.
1: Mais maior? Ai, gente, salva essa criatura. Ai,
0: uai, pegador, você tá com esse trem no ombro aí, esse capacete trançado, cheio de arame na cara aí?
1: Então, Cezinho, aqui são os equipamentos de proteção, né? Porque o futebol americano é um esporte bem...
0: O quê?
1: Bem de cara forte, né? Cara que aguenta pancada, sabe?
0: E por que que você começou a jogar esse futebol americano?
1: Então, eu tava afim de uma menina, né?
0: Ah, tá. E ela joga futebol americano?
1: Então, na verdade, ela não. O irmão dela,
0: ah,
1: né?
0: Ah, tá. E qual que é o nome da menina?
1: Ah, sim. O nome dela mesmo, assim, eu esqueci, sabe? Eu lembro mais o nome do irmão dela, que é o Jack, né? Eu conheço primeiro a família da pessoa, né? Eu não sou bobo nem nada. Ele é grandão, assim,
0: ah, tá.
1: Sabe?
0: E ela joga com o irmão e vai lá, né?
1: Ai, graças a Deus, ela nem vai lá.
0: Como assim, pegador? Você não tá afim da menina?
1: Não, Zezinho, ela não vai lá porque ela não aguenta pancada, né? Eu já aguento.
0: Ah, tá. E como é que a menina é?
1: Então, ela é alucinada com o irmão, né? Mas também não tem como, o irmão é demais. Você vê como é que ele corre, sabe?
0: Ah.
1: Ele vai correndo, futebol, uma jarda, duas jardas. Aí eu falei, vem cá, menina.
0: Espera, Jack. E você corre também, pegador?
1: Ah, lógico. Aí começa a correr assim, né? Aí o Jack sai correndo atrás de mim, né?
0: Ah.
1: E eu correndo com a bola na mão, tem que chegar do outro lado, aí vem ele, pula em cima de mim, me joga no chão, aí vem todo mundo caindo em cima de mim. Ai,
0: mas não dói não, pegador?
1: Nada, menino, eu aguento. Ai,
0: tá. Mas o cara chama Jack, joga futebol americano, ele é dos Estados Unidos?
1: Na verdade, Jack é apelido, né? O nome dele é Jack Landerson.
0: Nossa. E o nome da irmã dele?
1: Sei lá o nome daquela mocréia.
0: É um pegador, né? Não.

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4: Boa. Só que antes do nosso momento do zap zap, antes de falar com a turma toda, vou falar com a Kinderly Brandão primeiro. É a Kinderly Brandão trazendo o Informativo 91, edição de 10 horas, quentinho pra você.
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5: Estamos de volta com mais informações. A cidade de Itabira foi escolhida pela Vale para receber a primeira usina de alta tecnologia da empresa. A usina Conceição 2 foi modernizada para integrar processos com uso de inteligência artificial, ampliar o uso de automação e reduzir a exposição de pessoas a atividades de risco. Com capacidade de 11,2 milhões de toneladas por ano, a unidade vai ser referência para a expansão do modelo em outras operações da empresa. A iniciativa integra a estratégia de mineração do futuro da Vale, baseada em operações mais conectadas e sustentáveis, com tecnologia e inovação, como alavancas para segurança, eficiência e geração de valor. A implantação da usina modelo em Itabira durou 1 ano e meio e abrangeu 51 soluções para eliminação de gargalos e melhorias operacionais. A modernização da planta permite uma operação mais integrada, monitorada e mais segura. O sistema conta com uma camada de inteligência artificial que supervisiona centenas de variáveis e realiza ajustes no processo produtivo em tempo real, conforme as características do minério e do produto. Em menos de 2 anos de projeto piloto, a usina aumentou a produtividade em 25%, atingindo sua capacidade planejada. Também houve avanço no mix de produtos da usina. O modelo também amplia a eficiência no uso de recursos naturais, aumentando o índice de reaproveitamento da água. Atualmente, 92% da água utilizada na usina Conceição 2 é recirculada. Outro avanço importante é a melhoria da segurança dos empregados no ambiente operacional, com a redução de intervenções manuais na planta industrial. Voltamos às 11 horas com mais notícias. Direto da redação, Kinderly Brandão.
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parabéns. Manda pra mim aí, por favor. Põe aquela trilha legal pra gente poder fazer aquele movimento esperto aqui pelas ondas da alternativa. 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

0: pra você, minha amigona.
1: Não tenho o que falar.
0: Deus abençoe demais você e toda a sua família. Obrigado a todos os amigos aí do Depósito São Gonçalo, principalmente a amiga Neia. 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E eu vou falar com você, olha, é sexta-feira? Dia 19 é sexta, né? Dia 19 agora vai ter uma festa lá maravilhosa de 26 anos. Vai ser legal, vai ter o chute ganho. É, a partir das 9 horas da manhã, lá no depósito, tá? Depósito São Gonçalo. Toda a turma convidada pra poder participar. Ah, fosse sábado eu ia, sexta-feira é ruim pra mim. Oh, meu Deus do céu, queria muito ir. O Juninho, é meu primo. Filho do tio Reginaldo. Ô, tio Reginaldo, um abraço, viu? Sexta-feira vamos fazer um caldo de mandioca lá, viu, tio Reginaldo? É, já liberou lá os ingredientes. Deus abençoe, viu, tio Reginaldo? Bom dia. 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Ô, lugar bom, hein, senhor? Abraço, Sassá, toda a equipe aí, viu? 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Chamou, chegou, papai. Bora ouvir o povo, bora ouvir o povo. Já agradecendo também os amigos que estão ajudando a gente. Obrigado, Miller, alô, Miller. Falar nisso, daqui a pouquinho a gente vai dar uma conferida quanto é que a gente já tem aqui, viu? Das doações, obrigado. Foi muito melhor do que eu imaginava. Muito, mas muito, longe, muito melhor. Muito melhor. Fabiano, meu amigo, também tá ligado com a gente. Deus abençoe, meu amigo, ele, toda a família. Forte abraço lá em Santa Bárbara. Fala comigo, neguinho. Fala, meu filho. Eu vou falar a verdade. Eu vou ter que mandar uma foto minha autografada pro neguinho. Falou que ele não consegue viver sem mim. Ô, neguinho, ó. Sai fora, rapaz. Eu gosto é de dona, viu? E eu tenho uma dona bonita ali em casa, viu? Pelo amor de Deus. Sai do meu pé, o chulé. É, menino, eu vou falar com você a verdade. Esse menino, quando crescer, vai dar trabalho demais. Já mandou 18 mensagens pra mim aqui hoje, Moreira. Você tá ficando é doido. Bom dia.
2: Ô, Pena, deixa eu falar com você. Neguinho de novo na área aí. Se derrubar é pênalti. Moreira tá brabo aí que eu fico mandando áudio pra você aí. Explica pra ele aí, ué. Se nós não mandar áudio aí, não sei. Aí você fica triste, você entra em depressão, ué. Misericórdia.
0: Falo, não, é, mas toda hora também já mesmo. Fica chato, né? Não.
2: Chamar você de narigudo, enjoado, tucano. Misericórdia.
0: Não, mas toda hora só amolando também fica chato. Apesar que você fez pix hoje aqui, ô Moreira. Ele fez pix hoje ele tá perdoado. Fez pix, tá perdoado, tá? É, bom dia pra vocês aí, viu? Obrigado pelo carinho, obrigado pela audiência. Quem é que mandou aí, hein? Não tem o nome do nosso amigo, mandou aqui. Geraldo Moreira foi cortado da seleção. Mandou aqui, viu, Moreira? É, o negócio tá feio pro seu lado. Anderson Pena, manda um bom dia pra todos os ouvintes aí. Obrigado pelo carinho, obrigado pela audiência. Meu amigo, companheiro também, o Christopher, tava, disse que não tá dando conta não, viu? Pelo amor de Deus, ninguém aguenta. Aí acaba com a audiência da gente. Mesmo, é neguinho de novo. É neguinho outra vez, pra não ficar de novo, né? Quem mais? Anderson Pena, manda um abraço pra nós aqui no Rio Piracicaba. Jonathan, manda pra nós aqui do André. Pro André, pro Denis, toca o modão pra nós aí. Abraço pra vocês aí, forte abraço do Pena, toda a equipe também aqui da Rádio Alternativa. Bom dia, Lucelena.
3: Bom dia, eu sou Lucelena, do bairro de Fátima, Nova Era. Passa pra mim uma música bem bonita aí do Vitor e Léo, na Linha do Tempo. Você pro Guilherme Geraldinho, Daniela, Maite, Léo e Teu Fernanda. Também pra minha irmã Neca na Lages. Também pra Maculada da Arenilda no Santo Hipólito. Dona Rosa, e também vai para todos que estiver ouvindo a alternativa, para Geral Locutor de Itabira, para o Austin Silva, que diz Nova Era, Valdiceia Reis, também de Nova Era Locutora, Robson Machado, Lindão,

0: Auleriano e Aura Vieira, aqui do aqui da Alfa FM Nova Era. Tchau, obrigada.
1: Valeu, fia, com Deus, tá?
2: Ô Anderson Pena, bom dia de novo, eu aqui de novo, Rodrigo de Jesus, aqui da Sincope, meu querido. Passa pra nós, pais e filhos aí, por gentileza, meu querido. Deseja essa música aí aos amigos da rodagem aqui, Mossoró Uauau, Daiane Penélope, Thiago Bolinha, Rafael, Dedé, Devani, Léo, Raio, dessa turma aí, é a turma da puxada pesada aqui do Minério. Manda pra nós aí, meu querido. Deus abençoa, de novo, sempre.
1: Valeu, menino. Menino bom, né? Menino bom, menino que Deus guarda, é ou não é? Fala comigo, achei que eu ia passar o dia de boa hoje, tranquilo, terça-feira, né? Ah, mas apareceu aqui, Rodrigão.
3: Fala, Anderson Pena, bom dia, tranquilidade, Rodrigão Burcá, seu pesadelo, chegou nessa manhã de terça-feira, hein? É, rapaz, tava trocando ideia com o Samuel lá domingo, lá, rapaz, Samuel falou que ele te ama, tá? E quer ter um caso com o senhor. Que você me fala disso aí? O senhor vai querer? Fala comigo aí. Manda tirar abraço, tchau, obrigado.
1: Vai falar o bicarbonato, chupei manga. É? Você misturar com essa turma aí, você tá com nada no balai, não. Eu tô preocupado aqui, ó, pra ganhar uma camisa do Brasil, que eu não ganhei nenhuma camisa do Brasil. Minha esposa me deu uma camisa lá, mas eu quero daquela amarelinha, me deu uma verde. Não ganhei nenhuma camisa do Brasil. Absurdo, viu? Absurdo um negócio desse. Antigamente a turma era boa, né? Pegava a Copa do Mundo, dava uns presentinhos pra gente, mas não, nenhuma camisa do Brasil. Você podia me dar uma camisa do Brasil, hein? Ô, Rodrigo, podia me dar uma camisa do Brasil, hein? É, você é um cara legal, um cara bacana, né? Fica me amolando aqui todo dia, né?
4: Bom dia, Anderson Pena, bom dia, Alternativa, aqui é Maria Alves Dias de Consolação. Toca pra mim aí, Amado Batista, secretária. Ofereço pra Márcia Amaral, pra esposa do maridão e pra todos os ouvintes. Janaís Moura, Alete da Capela Branca, sei lá, acho que é Capela Branca mesmo. E para todos os ouvintes. Um abraço, lá, tchau, tchau. Difícil.
1: Abraço e bom dia pra você, minha amigona, companheirona de Santa Bárbara. Aquele abraço, minha amiga.
5: Trazendo o informativo.
6: Fala, meu amigo Anderson Pena. Abraço pra você, pra sua família toda.
1: Obrigado.
6: Abraço pra todos, queridos ouvintes. Márcia Amaral, Rodrigão, a todos aí, a turma do Volante Grande aí. E a turma de Bateia, São Gonçalo, Riabaço, Biboca, Serra do Turvo, Ipoema, Baixa Chapada e toda a região. Depois, se puder tocar pra nós aí, meu amigo, toca um pedacinho do Guilherme Silva pra nós, mais nova música aí de Flor de Jasmim. Tá bom, meu irmão?
1: Valeu, meu irmão.
6: Até mais.
1: Aquele abraço, bom dia, bom dia, bom dia. O Carlos, meu amigo Carlos, que Deus abençoe demais, viu? Peça rara, caiu aqui, viu, irmão? Caiu aqui, ó. Como é que fez aí, ó? Caiu aqui, caiu aqui. Abraço apertado, que Deus abençoe demais. Por falar em cair, rapaz, eu tô com um amigo meu aqui, o Alessandro. 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

0: Ado, rapaz, misericórdia. Já chega o oi pesado dos outros que coloca na gente no meio da rua. Eu carregar saco cimento, misericórdia, não aguento não. Simone, bom dia pra você, Simone. Tá sintonizada com a gente também, que Deus abençoe ricamente você, abençoe toda a sua família, obrigado pela ajuda aí, tá? César Augusto, alô César, bom dia César Augusto, o bom dele que é cruzeirense, né, mano? Ô César, obrigado, querido, que Deus abençoe demais você, abençoe toda a sua família aí também, tá bom, meu irmão? Bom dia. Quem também ajudou a gente aqui, eu quero agradecer, o caboclo que ajuda sempre é o José. Oi, José, meu amigo José, peça raríssima, que Deus abençoe demais você, viu, irmão? Caboclo bom, mas bom mesmo. Bom dia.
1: Anderson Pena, bom dia, tudo bem?
0: Tudo bem.
1: Aqui, Marica Xambu. Ô, Pena, mandar uma música pra mim, com a Aline Barros.
0: Não sei dinheiro, eu mando.
1: Eu gostaria de oferecer pra você, que tem um coração muito humano. Você faz um trabalho tão lindo. Só de falar, eu fico emocionada.
0: Obrigado.
1: Pelas atitudes suas, sabe? Pelo jeito de você ajudar o próximo, esse coração seu que não cabe no peito. Só Deus mesmo pra te recompensar, sabe? Você faz um trabalho muito lindo.
0: Mais do que eu mereço.
1: Que Deus possa abençoar. Que você continue esse homem. Cabeça erguida, obrigado, sabe? Amigo. Sempre com o coração voltado ao próximo. Deus te abençoe muito, você e sua família. E que tudo que você idealizar, que você possa conquistar, porque você é um homem que merece.
0: Obrigado.
1: Você tem um coração muito humano. Um abraço pra você, tá?
0: Obrigado.
1: Deus te abençoe sempre.
0: Obrigado, tá? A gente não faz nada mais do que obrigação da gente, né? É o mínimo que a gente pode fazer. Puder lutar pelo próximo, a gente tem que lutar, cara. Tem que fazer pelo próximo, a gente não pode cruzar braço, né, irmão? Cruzar braço é acreditar, porque se a gente não acreditar nas coisas, né, a gente não consegue fazer nada. Sabe por que, quer dizer, fulano tenta e não consegue? Porque ele nem tenta, né? Às vezes tenta achando que já vai dar errado. Eu tento, mas sabendo que vai dar certo, porque Deus é maravilhoso. Eu tenho uma turma aqui que eu vou falar, turma boa, viu? Falando em turma boa, Randel, bom dia, meu amigo. Obrigado, viu, querido? Deus abençoe você aí, também tá ligado com a gente. Abraço também pros amigos da mineração. Anderson Pena, é o Adriano. Ô, Adriano, bom dia. Querendo filho adotivo. Abraço apertado, meu querido. Obrigado também aqui o Erlen. O Erlen tá querendo aqui, é um especialista, né? Neurologista. Eu mandei já ligar pro doutor Alisson Oscar. Secretária. Geisiane também tá ajudando a gente. Deus abençoe, viu, Geisiane? Quem também já mandou aqui ajuda pra gente aqui, um abraço apertado, é o Thiago. Ô, Thiago, bom dia, meu irmão. Obrigado pelo carinho e pela audiência. Eu tô devendo aqui a turma aqui, tem áudio aqui desde cedo. O André também, deixa eu ver quem mais tá mandando mensagem aqui, deixa eu ouvir. Desde cedo, isso aqui tá desde 9:15.
2: Bom dia, Anderson Pena, que é o Ciel Pedreiro.
0: Ciel Pedreiro.
2: Um salve pra nós no rancho do Kim aqui. Manda um salve pro ajudante prêmio. Manda um salve pro Diegão, Rodrigão, Pé de Cana, Vandeir, Pressão, Neguinho da Marcha Ré. Manda um salve pro João. E pro Kim. Hoje ele tá no rancho com nós aqui.
0: Ô, Kim.
2: Mas ele, tchau, obrigado.
0: Ele falou comigo ontem, Anderson Pena, eu não tô aguentando sustentar Ciel Pedreiro aqui mais. Eu vou fazer a inauguração sem terminar a obra, porque eu não tô aguentando. Menino come. Diz que quando dá 11 horas, ele já tá querendo almoçar. Isso é porque tomou café 10:30 da manhã. Chega lá 9. 10:30 ele já tá tomando café da manhã. Não, 9 ele já toma o café lá. Depois ele toma a segunda fase do café da manhã, 10:30. 11 horas já quer almoçar. 12:35 já tá querendo lanche da tarde, mano. Misericórdia, Curuz. Fala comigo, Márcia Amaral.
3: Bom dia, meu amigo de São Pena. E aí? Bom não, hein?
0: Bom demais.
3: Tem que estar bom, viu? Você não pode estar bombom, não, porque senão você sabe, dá ruim pra você, né?
0: Não é brinquedo, não, viu, Marcelo?
3: Eu vou dar uma música pra todos que me mandam música. Eu tô sem a lista aqui agora. Deixa eu falar com você uma coisa, cara. É, fazer uma pergunta pra você aí. Defunto morre? Deixa eu falar com você. É, eu fui no mercadinho ali e o rapaz foi, tava esquecendo a carteira dele pra trás. Aí ele voltou e falou assim: eu tô com a cabeça tão ruim que eu, na hora que morrer um defunto mais novo, eu vou pedir pra arrancar a cabeça dele, arrancar a minha e colocar a dele na minha. E aí, defunto morre?
0: Chulispa.
3: Já

0: juiz, pá.
1: Tô fora.
2: Mas, Sabrina, o negócio da nota aí, eu tava olhando no Google, realmente a nota de 100 reais tem um peixe, né? Menino, é rei feio aí, hein? Mas a nota de 50, ela tem uma onça, né? É uma onça, você sabe pra quê que ela tem uma onça? É pra te agarrar!
0: Ai, ai. Essa Márcia Amaral não é brinquedo, não. 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

0: 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O Kim tá chamando, tá maluco esse menino, tá doido, doido de pedra. Você vê jogando pedra no meio da rua aí, das duas, um, é porque tá vendendo barato demais, tá jogando pedra na rua de doido, ou é porque não tá aguentando mais se é o pedreiro lá na obra. Que misericórdia, viu? Não, se eu até dá pra aguentar, mas neguinho, aperta, aperta, aperta.
1: Anderson, bom dia. Aqui é Marcelina, São Gonçalo do Rio Abaixo. Me passa a chave do Pix pra essa pessoa, pra me fazer um favor.
0: Ô Marcelina, eu vou fazer o seguinte, olha, vamos fazer o seguinte, porque nossa meta é meta, né, gente? Meta é meta. E eu vou falar a verdade, passou muito mais do que a gente imaginava da nossa meta de hoje. Então eu prefiro deixar para uma outra oportunidade, você passar para outra oportunidade. Ela mandou até mais cedo a mensagem. Mas porque graças a Deus e graças aos meus queridos amigos ouvintes, a gente conseguiu. Para quem não sabe, a gente estava fazendo um pedido aqui hoje cedo para uma pessoa que está de acompanhante lá em Belo Horizonte. E à noite parece que não dá a janta, né? Consegue só o almoço. E aí ela tava passando muita necessidade lá, passando às vezes até fome lá. Então o que acontece? Eu fiquei sensibilizado com isso, fiz a minha contribuição, a turma também juntou aqui, mas bateu colado. Aí eu falei que a média de um Mamitex ia ser uns R$25. E aí a turma bateu colado. Quanto que deu? Quanto que deu? Deu aqui, ó, deixa eu ver aqui, eu vou fazer a conta rápida aqui. Mas deu, pelos cálculos, né, do que a gente recebeu de comprovante, já deu um valor muito maior do que a gente imaginava. Porque eu pensei assim, vai ficar lá, vamos supor, lá mais uns 10 dias, né? Que ela não tem previsão de alta. 10 dias vezes 25 dá 250. Vamos pôr que vai ficar aí almoço e janta, R$500. Já tava bom, né? E a gente não sabe se vai ficar só isso, né? Mas aí conseguimos o quê? Deixa eu colocar aqui na calculadora aqui, graças aos amigos ouvintes, a gente já fez a transferência para ela aqui, ó. Eu vou colocar aqui o valor todo aqui, já vou somar aqui as duas contas. Deixa eu ver aqui, ó. 315, 325. Pela minha conta deu R$1.035. Muito, muito mais do que a gente imaginava. Muito mais, então acho que não justifica pedir mais, né? Acho que tem que pedir o que é certo, né? Então, mas Deus abençoe demais você, viu, amiga? Obrigado mesmo, bom dia.
1: Bom dia, bom dia, bom dia, Anderson Pena. Aqui é fácil de estar a vida. Toca pra mim hoje uma com panda, calcinha de renda. Feliz todos estar ligados aqui na alternativa. Pra minha turma aqui do Lava Jato, que Lava Carro, que nem Itabira. Angelina Celeste, Leidiane, Luciana, tá ligada aí na alternativa com Anderson Pena.
0: Beleza, beleza.
1: Tchau, obrigado.
0: Tchau, obrigado. Deus abençoe demais, viu? A turma toda aí. Forte abraço do Pena. Toda a equipe aqui da Rádio Alternativa também. Minha amiga Adélia lá da Serra do Egito. Ah, Adélia, forte abraço pra você, viu? Obrigado. Meu amigo também mandou mensagem aqui, o Luiz. A Rosângela Soares. Alô, Rosângela. Bom dia, minha amigona. Forte abraço pra você, obrigado, viu? Que Deus abençoe demais você, chegou aqui também, a ajuda dela, mais cedo já passei pra eles aqui, o Fernando também, toda a turma que mandou mensagem pra nos ajudar. Deixa eu pegar essa lista aqui de ajuda, que eu tenho, né? Que eu recebi aqui, ó. O André, o Luciano do Amaral, o Alessandro, o Rodrigo, o Alisson, o Thiago, Vitor, Rangel, Zé Geraldo, Miller,

0: Paulo Henrique, PVA Montagem, Christopher, Ronildo, né? Claudiana, Fernando, Rosângela. Deus abençoe vocês aí, viu? De verdade. Toda a turma que contribuiu com a gente. Bora lá. Dando sequência. Tem mais algum áudio que eu esqueci aí, não? Não, de Luquinha não precisa mandar. Não, Luquinha mandou, foi 7 horas da manhã. Ah, não. Tem agora os que chegaram, mas agora pro finalzinho, né? Falar nisso, eu mandar um abraço pro Kim. O Kim mandou áudio aí? Oi, Kim. Beleza, meu irmão? Você tá bom? O que tá acontecendo aí? Como é que você tá aguentando? Me conta. Essa semana disse que teve que passar até num psicólogo, porque eu falei assim, Anderson Pena, eu vou lá que isso é verdade, tive que passar num psicólogo lá porque eu quis adiantar o serviço do psiquiatra. Porque se eu continuar nessa batida, ai, ai, ai, Anderson Pena, se eu continuar nessa batida, eu não vou aguentar. É, meu irmão, vou falar com o senhor a verdade, o senhor é bruto mesmo. Pra aguentar dois, um já é difícil, dois é apertado.
1: Anderson, bom dia, meu amigo, beleza? Tô no rancho aqui. Tô te ouvindo na rádio aqui, você mexendo com o Ciel. O Ciel e João aqui. Rapaz, esses meninos têm um tal de Wi-Fi, que na verdade é Air-Fry, né? Eles falam assim, liga o Wi-Fi, mas liga Air-Fry antes. 8 horas da manhã e só desliga ela 4 horas da tarde, na hora de ir embora, hein? É o dia todo, tira gosto, cachaça e cerveja.
0: É por isso que a obra
1: não dá pra aguentar esse
0: nível,
1: não. Eles não almoçam mais, não.
0: Não dá, não vai.
1: Liga
0: acabar,
1: o Wi-Fi, como dizes, 8 horas da manhã e só desliga 4 horas da tarde.
0: Difícil. O Lander também tá ligado com a gente. Anderson Pena, um abraço pra Lander, Pedreiro e João Capa. É isso mesmo? Ah, o Capa. Ah, João Capa Preta. Faixa Preta, de Rio Piracicaba. Abraço, tem um amigo nosso pedindo pra tocar uma música aqui, eu não consigo baixar a música aqui, você coloca a música aqui, eu não consigo, porque eu tenho que ter autorização, Matheus, da chefia aqui, entendeu? Depois eu vou passar o contato do amigo aí, do Thiago Martino, aí você conversa com ele direitinho, entendeu, meu irmão? Um abraço, Deus abençoe, e tem uma programação que a gente tem que seguir. Combinado? Bom dia!
2: É, seu Pena, bom dia, tô meio sumido, mas tô de volta, hein? Cunhado Moreira, bicho é sem vergonha, mas lá. A sogra dele foi lá pra casa dele ontem, lá. Já não foi trabalhar ontem, já não foi trabalhar hoje. Pegou no trabalho a semana toda. A sogra dele chega lá, fica fazendo despesa pra ir lá. Nem trabalhar, o vagabundo trabalha. Ah, ser folgado assim no seu aonde, eu raiva que me dá, viu? Ah, gostar de montar, trem.
0: O senhor podia preocupar com a vida do senhor. O senhor tá vigiando a vida do Moreira demais. Eu tô achando que o senhor tá gostando. Ô Meire, bom dia, minha amiga. Abraço pra ela e o Orivaldo lá em Floralha também ouvindo a gente. Bom dia.
3: Bom dia, Antônio Pena. Até junto com o meu braço, até canal de Ferrugem. Tô aqui no Gap, alternativa. Tem que ouvir lá um. Aquele abraço. Como ao mesmo prato. Bota Ferrugem pra
0: nós. Não entendi qual que é o nome da música. Ferrugem. Qualquer, depois você manda pra mim direitinho, escreve pra mim aí que eu não tô entendendo direito, não. Tô com o ouvido ruim, sujo de cera. Ah, Joelma, bom dia!
4: Anderson Pena, sua mãe passou açúcar, não sei, porque você tava só com duas malas, agora você tá com três.
0: Ah, Rodrigão, tem mais de três, Neguinho, aqui?
4: Oh, Luquinha, aí ó, você ganhou três de brinde?
0: Neguinho, Luquinha do Caxambu, Rodrigão, Sidney. Sidney é uma mala pouca. Mas tem uma turma aqui que eu vou falar a verdade, misericórdia.
5: Anderson Pena, fala com ele que você. Fala com ele que você é homem, né? Não é mulher, não, hein? Fala com ele que você é homem, você nasceu homem.
0: É, caçar, quem que é ele, mano?
6: Fala, Anderson Pena, é o Pablo de São Gonçalo. Você tá caçando a camisa, mano? Ajeitar pra você, ué? Vou arrumar pra você 150 camisas, vou trocar com você, te dou 150 camisas, você me arruma, você me dá sem calça. Fala comigo. Peganha boa.
0: Quer falar, as conversa ruim. Terça-feira, as conversa ruim. 10h30 da manhã, tem que ir embora falar nisso. Bom dia.
7: O neguinho acabou de passar uma mensagem aqui, falou que o senhor vai trazer uma caminha legítima pra mim, vem pro processo. Vai lá pra trazer. Você tá doido aí? Não, é. Você alegrou meu dia todo, cara.
0: Caçar caminha legítima.
7: Vou mandar o dinheiro da camisa do Brasil pro seu. Entendeu? Aqui não tem miséria, não, filho.
0: É. Por fora.
8: Bom dia, Tucano.
0: Chama. Ah, cara que manda mensagem pro outro chamando o Tucano 10 horas da manhã.
9: Fala, né? Grande amigo Anderson Pena. Apolão Rio Piracicaba, beleza?
0: Bambo.
9: Uma semana abençoada pra você, Massa Amaral e companhia limitada, toda a equipe.

0: da Rádio Alternativa. Tranquilo, rapaz. 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Fresquinho. E a entrada vai ser pastel de angu, viu? 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Aí você marca com a Márcia Amaral, qualquer dia desse aí, a tardezinha, né? 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Eu e Jonas Pirescaba vamos fazer a peixada. Vai ser no fogão a lenha. Aí canta pra nós aí, fogão de lenha, Chitãozinho Chororó. Oferecer pra você, Márcia Amaral e Companhia Limitada.
1: Tchau, meu irmão, Deus abençoe. Um abraço. Aí, um abraço apertado. Não vai dar é tempo hoje, né? Hoje eu tô apertado de costura aqui, uma coisa louca. Quem mais tá mandando mensagem? Só Aparecida Tito. Ô, abraço, tá fazendo almoço, ouvindo o nosso programa. Deus abençoe. Cuidado pro angu não desandar aí, viu? Essa turma conversando fiado desde cedo aqui. Bom dia, rapidão.
2: Ah, pena, mandei um áudio aí só. Tá falando que eu mandei um tanto de áudio? Não tem
1: 18,
2: não.
1: 18 áudios.
2: Ah, eu vou parar de mandar áudio aí. Desse jeito não dá, não, ué.
1: 18,
2: tá muito na onda de Moreira, tá? Só... Misericórdia,
1: chega,
2: tá
1: nego,
2: doido.
1: Chega.
2: Bom dia, já. Bom trabalho pra nós aí.
1: Tá bom, chega, tá bom. Já falou muito hoje já. Manda uma música pra nós aí, Anderson Pena. Toninho, tu fala, ô Toninho, abraço, meu irmão. Deus abençoe o senhor aí, rapidão que tem que acabar. Bom dia, Anderson Pena. Manda um abraço pra Patrícia, Sônia e também Reginaldo. Bom dia.
3: Obrigado, ouvinte aí, pela música. Dois ouvintes que mandou aí um alô pra mim. Obrigadão, até valeu. Ô, Sabino, esse ouvinte falou que vai te dar 150 camisas aí, né? E o resto eu não vou falar, chique demais, né?
1: Chulispa, doutor.
4: Bom dia, Anderson Pena. Aqui é o Prego Fino aqui de São Gonçalo do Rio Abaixo, hein? Manda um alô pros meus amigos aí da empresa chamada Pro, aí, meu amigo Rodrigo aí, minha encarregada Roberta aí, meu amigo Edivano aí, entendeu? É, manda um alô pra nós aí, um Eduardo Costa pra nós aí. Tudo de bom, sai da chuva.
1: A encarregada é melhor que o encarregado? As encarregadas são mais boazinhas, que tem os encarregados ruins, né? Tem os encarregados bravos. São mais boazinhas as encarregadas? Depois você me fala.
5: Bom aqui. Dia, Anderson Pena. Tudo bem? Que é a Arlete da Bela Branca passou a passar o Guilherme Silva. Beleza, para você e família, Queiroz família, Alex Ribeiro família. Para meus filhos, Maiana e Maico, Thiago. Para Reginaldo Alisson. Negão da Boca das Cobras, Jussara do Belmonte Lúcio. Zé Maria Caminhoneiro. Para minha nora Débora, que está fazendo aniversário hoje. Papai do céu, toma conta de você e sua família. Um abraço, com Deus. Ah, para Márcio Amaral e Leninha.
1: Valeu, agora vambora mesmo, viu, gente? Depois eu volto. Daqui a pouquinho eu volto. Sai daí, não.

0: Pode ir. Obrigado,
1: você. Tá gostando, né?
2: Claro que sim.
1: Então não sai daí, porque já já a gente detona o seu som aqui na sua Alternativa FM. 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

0: gente é o Cláudio Nascimento. Cláudio Nascimento, bom dia.
1: Bom dia, Anson Pena.
0: Tudo bem, querido?
1: Aqui é o Cláudio Nascimento, Barão Cocais. Quero mandar uma música aí pro Pitico do Meio Ambiente aí, da Prefeitura de Barão de Cocais e sua turma. E sua turma maravilhosa aí, pano pau pra cair a folha. E pras varredeiras de rua aí, nota 10. A música que as quer ouvir, Menina do Vestidinho Preto. Ai, pai, para!
0: Juninho, um abraço, meu querido. Juninho é meu primão, né? Do coração. É, filho do meu amigo e tio Reginaldo. Tio Reginaldo já tá voltando já, se Deus quiser, já tá na área. Bom dia!
2: Bom dia, meu querido Anderson Pena. Bora, bora. 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Queria mandar um abraço pro meu amigo Zé Silva de João Molevade aí, Anderson Pena, aqui. Me ligou aqui agora para falar a respeito da promoção. E um cara bacana demais, viu? E mandar um abraço pro Zé Silva e para todos ouvintes da Alternativa.
0: Valeu, meu irmão. Bom dia demais para você. 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

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Que Deus abençoe demais. É um irmão do coração. Que o senhor continue abençoando ricamente você e toda a sua família aí, viu? Bênção. Caboclo bruto. E eu volto já, não sai daí. Bom dia.

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3: Voltamos com mais o Informativo 91. A campanha de multivacinação 2026 segue em João Molevade e em todo o estado de Minas Gerais. O objetivo é atualizar a caderneta de vacinação de crianças e adolescentes menores de 15 anos para aumentar a cobertura contra diversas doenças para esse público. A campanha estadual vai até o dia 30 de junho. Estão disponíveis nas UBSs de Molevade todos os dias todas as vacinas preconizadas pelo calendário nacional de vacinação para essa faixa etária. A exceção é o posto de saúde do bairro Nova Esperança, onde só há vacinação em dias de segunda-feira. Segundo a Secretaria de Saúde, o município vai trabalhar para resgatar as crianças e adolescentes não vacinados com a atualização do cartão de vacina. No dia 20 de junho vai ser o dia D de campanha de multivacinação em todo o estado de Minas Gerais. Direto da redação, Kinderly Brandão.
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0: escritor britânico Paul Edwards, de 52 anos, viveu uma verdadeira viagem no tempo ao abrir sua caixa de correio em Chester, no Reino Unido. Ele recebeu uma edição da revista Mother and Baby, que havia encomendado no longínquo ano de 2007. A postagem levou impressionantes 19 anos para ser entregue pelo Royal Mail e chegou em uma embalagem toda amassada, acompanhada de um bilhete padrão de desculpas pelo atraso. Quando assinou a revista para pegar dicas de criação, sua filha era um bebê de 18 meses e seu segundo filho nem tinha nascido. Hoje, ambos já são universitários. O caso viralizou no X, alcançando mais de 1,5 milhão de visualizações e abrindo a porteira para internautas compartilharem seus próprios recordes de azar com os Correios. Paul encarou a situação com muito bom humor, comentando que a prática acabou sendo sua melhor professora de paternidade.
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0: Federal. 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

0: Alexandre Avião.
1: Leozinho.
0: Luana Prado e Simone Mendes passaram por aqui também.
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0: Alternativa 11:36. Bom dia.
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começando mais uma edição do nosso Bom Dia de hoje, Murilo Huff. É, Gustavo Mioto também é bom, né, senhor? É bom, bom demais. 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Meu amigo Dendes já mandou avisar, olha, fala que é ouvinte da rádio, que

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0: 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Alô, Diego, um abraço, um bom dia especial para você. Obrigado pelo carinho, obrigado pela audiência. 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Tá chegando o informativo daqui a pouquinho, 91, na sequência, aliás, Padre Ricardo Caricato, na sequência informativo 91, e a gente se fala, se Deus quiser, amanhã às 8 horas da manhã, em mais uma edição do nosso Bom Dia Alternativa. Um abraço do tamanho do mundo para todo mundo e até amanhã, se Deus quiser.
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0: Alternativa 12, faltando para o meio-dia.
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Olá, meu irmão, olá, meu irmão ouvinte, saúde e paz, Deus abençoe, que a graça e a presença e a proteção de Deus esteja sobre você.

sua casa e a sua família. Hoje, na palavra, o Senhor nos ensina a andar na sua presença. A palavra de hoje nos diz: alguns dias depois, Jesus entrou de novo em Cafarnaum. Logo se espalhou a notícia que ele estava em casa. Reuniram-se ali tantas pessoas que já não havia lugar nem mesmo diante da porta. E Jesus anunciava-lhes a palavra. Trouxeram-lhe então um paralítico carregado por 4 homens, mas não conseguindo chegar até Jesus por causa da multidão, abriram então o teto bem em cima do lugar onde ele se encontrava. Por essa abertura desceram a cama em que o paralítico estava deitado. Quando viu a fé daqueles homens, Jesus disse ao paralítico: filho, os teus pecados estão perdoados. Ora, alguns mestres da lei que estavam ali sentados refletiam em seus corações: como este homem pode falar assim? Ele está blasfemando. Ninguém pode perdoar pecados a não ser Deus. Jesus percebeu logo que eles estavam pensando no seu íntimo e disse: por que pensais assim em vossos corações? Porque é mais fácil dizer ao paralítico: os seus pecados estão perdoados, ou dizer: levanta-te, pega a tua cama e anda. Pois bem, para que saibais que o Filho do Homem tem na terra poder de perdoar pecados, disse ao paralítico: eu te ordeno, levanta-te, pega a tua cama e vai para a tua casa. O paralítico então se levantou e, carregando a sua cama, saiu diante de todos. E ficaram todos admirados e louvavam a Deus, dizendo: nunca vimos uma coisa assim. Quando viu a fé daqueles homens, Jesus disse ao paralítico: filho, os teus pecados estão perdoados. Pior do que a paralisia física é a paralisia espiritual. Viver em situação de pecado que paralisa a ação de Deus em uma vida, em um projeto, em uma missão. O evangelho de hoje traz uma situação interessante. Um homem paralítico não andava. E ao mesmo tempo, a fé das pessoas que não mediram esforços para colocar esse homem diante de Jesus. Levaram esse homem por cima de uma casa, passando pelo telhado, pois a casa estava tão cheia e ninguém dava espaço para entrar com este homem. Mas aqueles que carregavam este homem não desistiram e arrumaram um jeito para colocar esse homem paralítico diante de Jesus. Levaram esse homem com tanto esforço, tanto sacrifício, e mais difícil foi colocá-lo diante de Jesus, descendo esse homem pelo telhado de modo que ele não caísse. Jesus observava isso tudo e continuava ensinando. Quando colocaram esse homem diante de Jesus, estavam querendo que Jesus fizesse esse homem andar. Era um paralítico. Jesus, quando coloca os olhos neste homem, diz: filho, e os pecados estão perdoados. Jesus não disse de início: levanta e anda, mas teus pecados estão perdoados. A primeira cura que ele faz neste homem não é física, é espiritual. Com certeza esse homem estava em uma situação de pecado, pois se assim não fosse, Jesus não teria dito isso para ele. Depois que os doutores da lei começaram a questionar quem era ele para perdoar os pecados, ele vai dizer: para que saiba que tem o poder de perdoar os pecados, eu digo a esse homem: levanta e anda. A cura física vem depois. Primeiro foi a espiritual, o perdão dos pecados, que é maior do que qualquer ato extraordinário que Deus pode fazer em nossa vida. As curas físicas são para esta vida. O perdão dos pecados é para a nossa salvação, para a vida eterna, para a salvação de nossa alma. Jesus, nesse evangelho, nos ensina a importância da cura espiritual, antes mesmo da cura física, e até para conduzir a cura física. Pior que não andar fisicamente é não andar espiritualmente diante de Deus. E é o que o pecado faz com a alma, gera paralisia espiritual. O evangelho associa o pecado com a paralisia, perdão a capacidade de poder caminhar e seguir sem precisar que outros carreguem a nossa vida. A palavra nos ensina também a importância da fé em comum, que sustenta o outro quando não encontra força para caminhar. Mais do que ouvir do Senhor: levanta e anda, precisamos ouvir: perdoados são os teus pecados. Que o Senhor nos faça compreender a profundidade dessas palavras e que o pecado faça

0: carrasco na alma, a paralisia espiritual. Precisamos caminhar diante do Senhor, romper com tudo aquilo que é errado, para que possamos caminhar decididamente diante de Deus. Levanta e anda, perdoado são os teus pecados. Deixa sobre você, sobre a sua vida, a bênção, a proteção de Deus Todo-Poderoso, Pai, Filho, Espírito Santo. Amém. Saúde e paz. Fica com Deus.
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3: Estamos de volta com mais notícias. A UFOP, a Universidade Federal de Ouro Preto, de João Malevade, oferta 30 vagas para o curso de administração pública à distância. A seleção vai ser realizada com base nas notas obtidas pelos candidatos no Enem, sendo aceitas as edições do Enem aplicadas entre 2009 e 2025. O processo seletivo destina ainda 8 vagas para candidatos que atuem na administração pública nas esferas municipal, estadual ou federal, seja em cargo efetivo ou por contrato temporário. Os interessados devem estar atentos à escolha da cidade no momento da inscrição, visto que o curso prevê a realização de atividades acadêmicas presenciais obrigatórias ao longo da formação. As inscrições já estão abertas e podem ser realizadas até o dia 19 de junho. As aulas vão ter início em 17 de agosto de 2026. Ao todo, são disponibilizadas 150 vagas distribuídas nos municípios de Campo Belo, João Malevade, Lagoa Santa, Ponte Nova e Timóteo, que são os polos de apoio presencial localizados em Minas Gerais. O edital completo, o link de inscrição e mais informações sobre o processo seletivo podem ser consultados no site oficial da UFOP, ufop.br. Eu volto em breve com mais notícias. Direto da redação, Kinderly Brandão.
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1: Boa tarde, Maurão.
3: Olá, muito boa tarde, muito boa tarde. Agora é comigo, Mauro Luciano. Agora, 12:01. Hoje, dia 16/6/2026, nessa terça-feira, a gente vai continuar falando sobre seleção brasileira, a gente vai falar sobre Atlético e Cruzeiro também, né? O Cruzeiro fazendo uma lista aí de jogadores que serão emprestados, é isso mesmo. E o Atlético, mais uma vez, né? Uma notícia envolvendo aí a SAF do Atlético. A gente tem muita notícia, muita coisa bacana para falar. Vamos falar sobre aquele escândalo da seleção brasileira também, né? Seleção brasileira aí envolvendo dinheiro da Confederação Brasileira de Futebol com noitadas aí, né? O Léo Dias trouxe isso tudo e eu tenho mais informações sobre isso tudo aqui agora no Alternativa Esporte. É muita coisa agora, 12:01, a gente vai falar sobre o Atlético. A gente começa falando sobre o Galo, né? A gente tava meio sumido aqui das notícias de Atlético Cruzeiro, não tava sendo muito movimentado aí até então, mercado da bola, saídas, chegadas de jogadores, né? Mas o Atlético se movimentando, né? E tem sobre a SAF também, né? Quem lembra do Peter Guif? Ele até foi noticiado aí antes do Menin assumir aí a SAF do Atlético, a família Menin, né? Ele foi noticiado aí como um dos interessados na SAF do Atlético, né? Então, o Peter Guif chegou perto de ser maior investidor do clube na empresa, né? No clube empresa do Atlético. E ele saiu em defesa aí do Rubens Menin, né? Da gestão, né? Ele saiu em defesa aí da gestão do Rubens Menin, falando que a gestão do Rubens Menin é boa. Resumindo, é uma situação complicada do Atlético, é muito dinheiro que precisa ser investido. Eles pegaram com uma dívida bilionária, estão tentando fazer algo para diminuir isso aí, né? Tem aqueles 500 milhões de reais já foram injetados, parte desse valor, outra parte do valor vai ser injetado agora nesse mês. Ele saiu em defesa do Rubens Menin, né? E descartou interesse no Atlético. Saiu uma notícia aí uns dias atrás falando que o Peter Guim estava interessado em comprar uma parte da SAF do Atlético para poder ajudar o clube, né? Só que ele mesmo desmentiu essa situação neste momento atual. Lembrando que lá em 2023, né? O Peter Guim esteve perto aí de um acordo com a SAF do Atlético, né? O valor na época não foi divulgado, mas ele teria um percentual maior do que a própria família Menin na SAF do Atlético. Ele não foi para frente essa negociação, né? Acho que os valores não foram acertados, o que o Atlético pediu e o que ele estava oferecendo por um percentual maior da SAF do Atlético. Não chegaram a um acordo e saiu há poucos dias atrás essa notícia que ele estava interessado novamente. Ele defendeu aí, como eu disse e repito aqui, a SAF do Galo e disse também

que não tem interesse no momento em negociar, em comprar parte da SAF do Atlético, tá? Tá focado aí em outros planos. O Atlético que tá de férias, jogadores estão de férias, alguns jogadores se preparando, jogadores viajando e mesmo assim se preparando, Renan Lodi, né? Outros jogadores também, o Lianco, a gente sempre vê eles de férias, mas sempre se preparando. Por falar em preparativos, o Atlético tem 3 jogadores na seleção do Equador, né? Sendo Alan Minda, Alan Franco e o Preciado. O Preciado lá tá jogando de ponta esquerda. Cara, tá jogando de ponta esquerda. O Alan Franco, volante barra lateral direito, né? O Alan Minda caindo mais pela esquerda lá. E o destaque, um dos destaques da seleção equatoriana até o momento lá, na Copa do Mundo do México, Estados Unidos e Canadá, está sendo realmente, lógico que o Equador tem grandes atacantes lá, mas o Alan Minda, principalmente pelas pontas ali, está se destacando bastante, bola na trave, né, bons lances, boas jogadas, então o cara está se destacando, lembrando que ele é um jovem jogador, é do Atlético de forma definitiva, tem um contrato longo com o Atlético, uma multa rescisória muito grande, mas o fato é, o jogador está na Copa do Mundo, é titular da seleção equatoriana, está se destacando, vão chegar ofertas para esse jogador, inclusive possivelmente ofertas antes da Copa do Mundo acabar, porque a janela de transferência já está aberta, né? Então negociações já podem acontecer, mesmo antes da janela de transferência abrir, as negociações podem ser iniciadas, isso aí é fato. Mas o Alan Minda, isso é fato, é um jovem jogador. O Alan Franco, mais velho um pouco. O Preciado, jogador também mais velho um pouco. Então negociações com eles seriam mais difíceis. Mas Alan Minda, que é um jogador jovem, né? Possivelmente o Atlético vai receber alguma proposta por grandes clubes, principalmente europeus, né? Ou ali dos clubes árabes também, né? Que tem um poder de compra muito grande de jogadores que estão se destacando. Esses clubes árabes levaram alguns jogadores experientes, mas também têm capacidade de levar jovens promessas, né? Pagando aí rios e rios de dinheiro, né? Pagando absurdos aí em valores, tanto para compra do jogador quanto valores salariais mensais. Porque em uma negociação, o que interessa o clube é o valor que, por exemplo, o que interessa o Atlético em uma negociação com o Alan Minda, né? Não estou dizendo que tem, né? Mas caso aconteça. Interessa para o Atlético é o valor do passe que o clube que está interessado vai pagar. E para o jogador, o que interessa é o valor do salário e o tempo de contrato. Luvas, direitos de imagem, isso é que importa. E esses clubes, né, árabes, eles têm um poder muito grande de compra. Então ele pode pagar o Alan Minda 3-4 vezes o que ele ganha no Atlético. Isso aí vai deixar o cara louco, o cara fala assim, ó, eu vou pra lá, fico lá 3-4 temporadas, ele é jovem, já disputou uma Copa do Mundo, vou pra lá, fico 3-4 temporadas lá, faço a minha vida e volto pro Equador pra jogar em algum time do coração. Pronto, ele pode fazer isso. A gente viu o Tardelli fazendo isso, né? Outros jogadores aí que foram pra fora fizeram a vida dele, eu vi isso na entrevista do Tardelli, ele falando que no tempo que ele ficou lá, ele ganhou o que ele iria ganhar aqui em 10 anos no Brasil. E ele foi lá e fez o pezinho de meia dele e agora tá tranquilo, né? Tá tranquilo, tá favorável, né? Como diz a música antiga, né? Tá tranquilo. Então, isso também vale muito. Agora, o jogador que quer uma vitrine, quer ir para uma equipe principal aí, uma das principais equipes aí da Europa, né? Você pega ali Espanha, França, né? Jogador, equipes ali, né? De ponta, ele pode também, né? Fazer um esforço muito grande, mas a Copa do Mundo é uma grande vitrine para qualquer jogador. E principalmente um jogador que entra, que joga, que se destaca. Isso aí é fato, né? E o Alan Minda, acredito eu que vai chegar sim alguma proposta para o Alan Minda. E isso aí. Então a gente falou do Atlético, né, dessa situação aí do Alan Minda, falamos também do Peter Guif, que descartou qualquer possibilidade de
fazer alguma oferta, né? Novamente para comprar parte da SAF do Atlético, direitos aí da SAF do Galo, tá? E o Cruzeiro tem feito aí movimentações, né, para dar outros destinos para jogadores pouco aproveitados com o técnico Arthur Jorge, né? Japa, por exemplo, será emprestado para ao Mirassol. O Japa indo para o Mirassol, o zagueiro Bruno Alves também, né, já deve ter um novo clube anunciado em breve. O Wallace também, que não teve muitas oportunidades, teve aquele contratempo lá com o Matheus Cunha também, não deve ficar. Com o Arthur Jorge, o volante Wallace, ele teve uma oportunidade, né? Ele atuou como titular naquela partida contra o Atlético Paranaense, lá em março, né? E sem espaço, o Cruzeiro trabalha também para emprestar o jogador. O Mirassol e Curitiba estão interessados no volante Wallace, então pode deixar aí o Cruzeiro o Wallace. O Japa subiu do profissional em 2023 e nas últimas temporadas teve pouco espaço no Cruzeiro, né? É um jogador de qualidade, mas teve poucas oportunidades. No total, ele somou 37 jogos pela equipe principal do Cruzeiro, 7 no ano, né? E a sua estreia foi feita lá em 2023. O Japa é um bom jogador. Eu acho que, mas o Cruzeiro vai perder muito de emprestar ele. Não, não vai perder. Vai emprestar, o cara vai pegar rodagem, ele vai voltar mais experiente, né, com uma bagagem maior, e isso pode somar muito. Isso aconteceu com o Bernard foi emprestado para o interior de Minas. Eu não me recordo qual equipe que foi, mas eu acredito que seja o Nova Lima na época, algo assim, sabe? Ele foi emprestado, depois voltou ao Atlético em 2013, se destacou bastante e foi vendido. Então isso pode acontecer com qualquer atleta, né? Lembrando que o Wallace, ele segue afastado, treinando em separado, né, do grupo atual do Cruzeiro, né? Ele tá afastado do elenco desde abril, né, quando se envolveu, como eu disse, com aquela polêmica lá daquele grupo do WhatsApp, né? Mas o Wallace, o destino dele deve ser ou Atlético Paranaense ou Mirassol também. O Bruno Alves possivelmente vai para Inglaterra, tem uma possibilidade de Inglaterra também, né? Ele foi, na verdade, emprestado, né, para um clube inglês e deve ficar o restante da temporada lá. Lembrando que a temporada na Europa acaba em julho, né? Acaba agora no meio do ano. Agora estão em fim, já estão em fim de temporada, né? Acaba em junho a temporada por lá. Então o Cruzeiro fazendo algumas movimentações para aliviar também a sua folha salarial, porque Rojas chegou, tem o Cauã também que vai sair, o Kaique também que deve deixar o Cruzeiro, né? A caminho da Europa, da Itália, e o Cruzeiro fazendo essa movimentação porque o Cruzeiro vai querer contratar também. Ó, saindo aí Japa, Wallace, Bruno, saindo Kaique, Cauã também, né? Pelo menos 5 jogadores deixando o Cruzeiro tem que contratar mais, não é só o Rojas chegando, então, que é um excelente jogador, mas não tem que ser só ele. O Cruzeiro tem que buscar pelo menos 3 peças aí, porque dessas 5 peças que saíram, 2 só que eram aproveitadas, né? As outras 3 peças não eram tão aproveitadas ou nem eram aproveitadas, como é o caso do volante Wallace. Então o Cruzeiro correndo atrás aí, não só de saídas, mas também de chegadas de jogadores. O Atlético também está em negociação com alguns jogadores, né? Tudo feito em sigilo, né? No mais absoluto sigilo, mas tendo uma novidade aqui sobre Cruzeiro ou sobre Atlético, eu já passo para vocês na hora, tá? Então, o Atlético se movimentando, o Cruzeiro também se movimentando, né? Uma notícia que saiu agora aqui, ó. Notícia que eu recebi aqui agora, né? O Juan Tressoldi, por exemplo, teve a sua renovação de contrato com o Atlético já realizada. E o Kendry Paes, meia, né, que deixou o River Plate, o jogador que estava emprestado ao Chelsea pertence ao River Plate da Argentina e estava emprestado ao Chelsea, né? Ele é uma ótima oportunidade aí para o Atlético, não falando que o Atlético está negociando o jogador, né? Mas é uma ótima oportunidade aí para o Atlético. A gente falou do Alan Minda, falamos do Preciado, falamos do Alan Franco também, falamos bastante.

0: aqui de Cruzeiro e Atlético, não tem muita novidade, mas é lógico que eles estão buscando. Sai muito na internet, pessoal, muita fake news também. E eu não vou ficar trazendo aqui muita fake news, não. Né? Sempre aí, eu tô em mais ou menos uns 20, 30 grupos de WhatsApp que eles me colocam aí. Sempre me perguntam, me marcam lá e colocam, Mauro, isso aqui é verdade? Isso aqui procede? Eu não vou ficar falando coisa que soltaram aí e que não é verdade, não é verídico. Então não adianta, não vou ficar fazendo isso aí, eu vou trazer para vocês sempre notícias reais aqui no Alternativa Esporte ou lá no canal Webcam. Inclusive, depois da Copa, vou ter uma novidade sensacional para vocês, tá? Não vou trazer isso agora, não. Na semana que vem eu já começo a falar sobre isso, sobre transmissão de jogo, hein? Depois da Copa do Mundo vai ser um negócio sensacional. E o narrador é um cara super conhecido em Minas Gerais, hein? O cara é sensacional, não é só na região aqui não, é conhecido em toda Minas Gerais. E na próxima semana a gente já tá fechando, acordando tudo aqui, eu vou trazer para vocês uma novidade sensacional do Alternativa Esporte aqui na Rádio Alternativa 91.1 FM. Vou pro intervalo, daqui a 30 segundinhos eu tô de volta e a gente volta a falar da seleção brasileira e daquele escândalo lá envolvendo a CBF.
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1: Alternativa Esporte voltando pro segundo tempo, agora 12:17. Ontem tivemos jogos, né? A Bélgica empatou com o Egito, que o Brasil venceu por 2-1. Jogo válido aí pelo Grupo G. O Grupo G foram dois empates, tá todo mundo com um ponto, né? O líder e o lanterna tem a mesma pontuação, né? A Bélgica empatou com o Egito e o Irã empatou com a Nova Zelândia. Bélgica e Egito 1-1, Irã e Nova Zelândia 2-2. Tivemos também do Grupo H, o grupo do Uruguai, né? A Arábia Saudita empatou com o Uruguai em 1-1, Espanha e Cabo Verde empataram também, só que em 0-0. Hoje temos França e Senegal, temos Iraque e Noruega também. Hoje tem Argentina e Argélia, jogo bacana para assistir também, né? Hoje tem muita partida bacana pra gente. E lembrando que no grupo do Brasil, né, o grupo C, grupo do Brasil, na sexta-feira, né? Na sexta-feira, 19 horas, tem Escócia e Marrocos, e mais tarde, às 21:30, na sexta-feira também, dia 19 de junho, Brasil e Haiti. A gente comentou ontem, se o Brasil vencer e a Escócia e o Marrocos empatarem, o Brasil vai ficar com a mesma pontuação da Escócia, 4 pontos. Então, para o Brasil, o cenário ideal é esse: empate em Escócia e Marrocos e vitória do Brasil contra o Haiti. Lembrando que a Escócia, ela venceu o Haiti por 1-0, um placar mínimo, placar magro, na primeira rodada, no sábado passado. Então, Brasil, não adianta achar que já tá com o jogo ganho. Ah, já ganhei do Haiti porque é fraco. Não, não tem disso não. Nós vimos por exemplo, igual eu disse aqui agora, a Espanha empatou o primeiro jogo com uma equipe, uma seleção fraca. Teoricamente fraca, né? Não tô desmerecendo ninguém, não. Né? Mas uma seleção teoricamente fraca. E a Espanha empatou a partida, né? Contra Cabo Verde, né? 0-0. O Uruguai empatou com a Arábia Saudita por 1-1. Então não tem jogo fácil nessa Copa do Mundo. Tá todo mundo querendo passar para a segunda fase. Tá todo mundo

devem passar a segunda fase, oitavas, quartas e o mais longe possível. E o Brasil não pode facilitar nesse grupo C, que não é o grupo mais difícil, mas também não é um grupo fácil, não. A gente viu isso aí na primeira partida, entre Brasil e Marrocos, e viu Haiti e Escócia. Foi um placar mínimo. E pronto. O Brasil tem que tomar cuidado, né? Não só dentro dos quatro...

0: é acusação, isso aqui é o Léo Dias que trouxe, falando sobre dinheiros que estão sendo usados de forma errada, dinheiro da CBF usadas em noitadas. Será que é isso mesmo? Vamos ouvir o que trouxe aí o Léo Dias pra gente.
1: É, Alexia Alcantarino, vambora, vamos com as provas. É isso que interessa, é isso que a gente quer, Alexia. Muito boa tarde. Eu queria que você falasse e mostrasse primeiro a foto que nós temos de um jantar romântico do presidente da CBF. Exatamente, nesse mês, Léo, de junho em Nova York.
2: Exatamente. A foto que nós tivemos acesso é do Samir Chaoud, contextualizando. Ele é casado há 20 anos com a Natália. A moça que aparece na imagem com ele nesse restaurante, um restaurante badalado em Nova York, chamado Harry Cipriani, tá? O nome da motel
1: Hyatt
2: Regency Grand Central, em Nova York.
1: Dos dias?
2: E ela ficou hospedada lá do dia 2 a 10 de junho. O que chama a atenção, Léo?
1: Pode falar, vai lá.
2: Que ela ficou lá até o dia 10 de junho. E a esposa do Samir chegou no México justamente dia 11 de junho.
1: Ah, então foi tudo bem programado.
2: Essa hospedagem... Exatamente, tudo muito bem programado. E essa hospedagem saiu simplesmente por 59.424.081 reais.
1: Ok, 55 mil reais é a sua hospedagem. A gente sabia detalhes de até os centavos.
2: 60, na verdade, 60.
1: Praticamente. Perdão. Ontem, nós enviamos as perguntas e questionamos a CBF sobre esses gastos. Inclusive, claro, com os valores expressos. 59 mil, tantos reais e tantos centavos.
2: O que
1: o presidente fez?
3: Respondeu?
1: Porque... Calma! Ah. Ele respondeu através de amigos, porque a CBF até agora não respondeu. Mas através de amigos que nós temos em comum, ele mandou inclusive, e ele pediu pra nós não publicarmos, o extrato da conta bancária.
3: Mandou o extrato?
1: Só que assim...
3: Da conta dele, pessoal.
1: Dele! Ele fez o pagamento hoje de manhã. Ah. Pra evitar que fosse faturado na CBF. Eiro, foi assim.
0: Foi assim que aconteceu, hein? Que coisa estranha. Gastados aí 60 mil reais de um dinheiro que não é dele. Então, assim, é uma situação bem complicada, né? Bem complicada. Né? A seleção brasileira concentrada, tudo voltado para a Copa do Mundo e os caras gastando absurdos. Não é comprovado. Ele mesmo mandou, né, pro Léo Dias lá, falando um extrato, falando que saiu da conta dele. Só que empresas, normalmente, ou é um cartão corporativo, tá? Ou a pessoa gasta o dinheiro dele e depois ele é reembolsado. Isso pode acontecer, né? Ou fez isso, né, o negócio foi até dia 10, né? Hoje já são 16, ele pagou dia 14. Então... Né, pagou depois, né? Então, assim, tá pagando do bolso dele. Será que é porque saiu isso tudo na mídia? É uma situação bem complicada e bem complicada mesmo. E voltando a falar de seleção brasileira, que precisa vencer o Haiti, né, na sexta-feira, às 21h30. Seleção brasileira se preparando, né? Ontem, alguns jogadores não participaram do treinamento, entre eles o Rafinha, né? O Neymar fez mais um exame, né, para ver se está liberado para poder permanecer pelo menos no banco de reservas à disposição do Ancelotti para esse jogo de sexta-feira. É uma situação que ainda tem um ponto de interrogação muito grande ainda nessa notícia, nessa informação. Neymar está sendo preparado para a segunda fase, para jogar o último jogo da fase de grupos. Vai levar o cara para jogar só a segunda fase? Se ele não jogar a segunda fase, vai perder uma convocação de algum jogador que estava ativo aí para colocar o Neymar? São muitas perguntas que ficam, né, para o torcedor brasileiro sobre essa situação do Neymar. Eu acho que deveria ir. Conseguindo jogar contra o Haiti e contra a Escócia, tá ótimo. Começando a jogar na sexta-feira agora, tá ótimo. Não tá ruim também se ele jogar contra o Haiti, né, na semana.

0: obra posterior. Também seria bom. E dali em diante ele continuasse pelo menos o banco de reservas. Porque o Neymar tem um peso também, não só do futebol. Tem um peso também no nome dele na seleção brasileira. Então, ele aceitou não ser capitão, não ser titular, né, não ter regalias. Ele aceitou isso. Então, ele tá na Copa do Mundo. Né? E um cara também que tá na Copa do Mundo, mais uma vez em uma Copa do Mundo, não como jogador, mas como preparador de goleiros, é o goleiro Taffarel, né? Até tive já a honra de conhecê-lo, né? O Taffarel. Jogou, inclusive, no Atlético, na década de 90. Foi jogador do Atlético, depois da Copa do Mundo. Né? E o goleiro Alisson falou sobre Taffarel. Acho que foi uma fala bem bacana. Muita gente gosta, muita gente não gosta, né, do Taffarel, mas foi um comentário bem bacana do goleiro Alisson, e eu trago agora para vocês no Alternativa Esporte.
1: Enxergam tanto a importância do Taffarel como treinador de goleiro, e ele tem sido um dos responsáveis por trabalhar comigo aqui dentro da seleção, depois no Liverpool, e eu acredito que eu pude manter também o alto nível por tanto tempo por ter um treinador de goleiro tão qualificado como ele. É, e aí isso se soma ao Marquinhos aqui dentro, também é um cara excepcional, que nos ajuda muito e que nos traz para ter o pé no chão, porque a posição do goleiro demanda isso, né? Muita seriedade, não dá para se empolgar muito com as defesas, e ter muita confiança também naquilo que a gente faz, no nosso trabalho. Então, não só o Taffarel, mas como todos os treinadores de goleiro que trabalharam comigo, com certeza foram fundamentais assim, para o meu desenvolvimento, desde a categoria de base, e para a continuidade, para manutenção na minha carreira, conseguir atuar aí em alto nível desde que eu comecei a jogar como profissional.
0: Foi um grande goleiro, tá? Um goleiro muito experiente, bola parada, pênalti, não tinha para ninguém. Era muito difícil, era o melhor na sua posição nessa época. Inclusive em 94, nas penalidades contra a Itália, ele ajudou bastante o Brasil. Eu acho que o Brasil poderia, né, não em cargos de gestão, que eu digo assim, por exemplo, eu acho que o Atlético fez errado de colocar o Leonardo Silva e depois o Vitor como gerentes de futebol, para negociarem jogadores, para, né, para esse tipo de função. Se pegasse, por exemplo, o Vitor, você vai ser treinador de goleiro. Era muito melhor. Né? Leonardo Silva, você vai se preparar, igual o Hever se preparou. Não tá no Atlético mais, mas começou, fez cursos na CBF e hoje é auxiliar técnico, o Hever. E não vai demorar a ser técnico. Mas deixar o cara lá, porque a experiência também conta. Não são todos, tá? Tem que pegar os principais. Né? Agora, tem grandes jogadores que eu acho que não daria certo para serem auxiliares ou técnicos ou qualquer outra coisa no futebol, e um deles é o Romário. Foi um excelente jogador, mas eu acho que pro futebol não daria muito certo por causa da personalidade dele, não porque ele não sabe de futebol, ele sabe muito de futebol, mas a personalidade. Ele tá na Casa TV lá, ó, você vê os comentários dele, o cara é muito desligado. Então o cara tem que ser pro futebol um cara ativo, atento. Né? Eu achei até graça que eu tava vendo lá na Casa TV o jogo do Brasil. O cara, o narrador comentou algo lá e falou assim: não é isso, Romário? Aí ele: hã? Sobre o quê? Ele não tava nem por dentro do assunto, não tava nem ouvindo o que o cara tava falando. Lógico que ele tava com ponta, porque ele tá lá na Copa, tava no estádio. Tava com ponto, com certeza, mas não prestou atenção. Agora, o Taffarel é um cara que foi extremamente cuidadoso na sua carreira profissional. É um cara que se preparou. Ele tá na CBF há muito tempo já, não é de agora, né? Então tá certo de estar lá. Mas eu também não concordo do Alisson ser titular. Eu vou ser bem sincero pra você, né? Eu fico assim, pensando, por exemplo, por que que o Fábio nunca foi pra seleção brasileira? Por que que o Everson não teve uma chance de estar ali, pelo menos ser o terceiro goleiro? É porque tá em Minas? Mas só pode. Só pode ser porque tá em Minas Gerais. Mas é uma situação que a gente, que nos deixa aí um pouco chateados, né? De ver dois grandes goleiros aí não ter oportunidade em Copa nenhuma. Né? Mas por mais que eu acho que o Alisson não tem condições de ser um goleiro titular na

0: Copa do Mundo da seleção brasileira? Para mim, não. Tem goleiros brasileiros melhor do que ele. Muito melhores do que ele. Tá? E isso é assunto pra gente comentar e continuar falando amanhã. Pessoal, fique agora com o Jornal da Itatiaia Tarde. Amanhã eu tô de volta ao meio-dia para trazer mais informações sobre o futebol para você. Ótima terça-feira para todo mundo. Amanhã eu tô de volta.
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2: Bolsonaro. Cerimônia na Bolsa de Valores conclui o processo de privatização da Copasa. Na expectativa de encontro com Trump, Lula discursa na cúpula do G7. Os detalhes do parto da porca que deu à luz 46 filhotes. E a estreia das últimas seleções campeãs da Copa do Mundo.
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2: Olá, boa tarde, hoje é terça-feira, 16 de junho de 2026, Jornal da Itatiaia tem também edição de Daniele Camargos. A apresentação, Cátia Pereira. Meio-dia e 31, governo Lula retira análise rápida e prazo de negociação do fim da escala 6x1 pode ser ampliado.
3: O governo federal deve retirar o regime de urgência do projeto de lei que prevê o fim da escala de trabalho 6x1. Mudança essa que deve destravar a pauta da Câmara dos Deputados, que está bloqueada desde o fim de maio por conta desse regime da proposta. A expectativa era que o texto fosse votado nesta terça-feira, mas a retirada da urgência tornou essa análise incerta, abrindo espaço para negociações entre governo, líderes partidários e também a presidência da Câmara. O relator dessa matéria, que é o deputado Léo Prates, deve apresentar um novo parecer aos líderes da casa durante reunião que acontece a partir das 14h. Mas nos bastidores, os parlamentares da base afirmam que a retirada da urgência ganhou muita força nas últimas horas, embora não confirmem um acordo formal com a Câmara para essa votação. O projeto do executivo reduz a jornada máxima semanal para 40 horas de trabalho e prevê 2 dias de descanso por semana sem redução salarial. Proposta muito semelhante à que já foi aprovada pela Câmara no mês passado e que trata sobre o tema que agora aguarda análise do Senado. De Brasília, Pedro Nascimento.
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4: Boa tarde. Donald Trump disse que quando o acordo fosse assinado, o preço do barril de petróleo cairia como uma pedra. E olha que ele não está errado, não. Em apenas 2 dias, a queda já é de praticamente 10%. E nesse mês de junho, a cotação do preço do barril de petróleo já caiu quase 13%. Agora, o Brent, referência para Petrobras, já está valendo menos que $80, $79,85. E o WTI está valendo $77 o barril. Com isso, as ações das petrolíferas caem, como é o caso da Petrobras, em queda de 1,1%. E aqui no Brasil, aquela dinheirama, aquele dinheiro que entrou a rodo no início do ano, que teve o pico de entrada em abril, quando atingiu cerca de $70 bilhões entrando na Bolsa Brasileira, está indo embora. Segundo a B3, no final de maio, esse saldo estava em $38 bilhões. E agora o índice Bovespa sofre com a saída do capital estrangeiro e cai 0,64%. E o preço do dólar em relação ao real começa a esticar em função da saída desse dinheiro do Brasil. A moeda americana compra agora R$5,10 e está em alta de 0,7%. E os juros futuros, que recuaram bem ontem na B3, estão operando estáveis hoje, apontando para um corte de no máximo 0,25 ponto percentual na taxa básica de juros, a Selic, na reunião do Copom, que termina amanhã. E para terminar, vamos falar um pouco das vendas ao varejo. Em abril, houve uma queda de 1,5%, uma queda muito maior do que se imaginava. O IBGE soltou os números hoje e a expectativa do mercado era uma queda de 0,6%. O que aconteceu? As empresas estão em

0: endividadas, as famílias estão endividadas e as vendas ao varejo caíram, com destaque para a queda em combustíveis e lubrificantes, uma queda de 6,2%. Isso no varejo restrito. No varejo ampliado, destaque para a queda em material de construção, que caiu 3,6%. O destaque positivo é que as pessoas continuam comendo. A alta no varejo, a maior foi em hiper supermercados e produtos alimentícios e bebidas, uma alta de 1,3%. Entretanto, na comparação com abril do ano passado, o volume de vendas ao varejo continua em alta de 1%, e em 2026 a alta é de 2%. Rita Mundim, para Rádio Itatiaia.
1: Agora 12:35, a seguir aqui no Jornal da Itatiaia Tarde, cerimônia da Bolsa de Valores conclui o processo de privatização da Copasa. E ainda os detalhes do parto da porca que deu à luz 46 filhotes.
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4: Agora, meio-dia e 38, cerimônia da Bolsa de Valores conclui o processo de privatização da Copasa.
5: O governo de Minas Gerais concluiu nesta terça-feira, em cerimônia na Bolsa de Valores de São Paulo, a B3, o processo de privatização da Companhia de Saneamento de Minas Gerais, a Copasa. A partir de agora, a estatal mineira terá como investidora referência, ou seja, a principal acionista, o Grupo Equatorial, que fez uma proposta de R$49,03 por ação da empresa, o que totaliza mais de R$5,5 bilhões pela totalidade das ações da chamada alocação prioritária. O fim do processo acontece após a oferta subsequente de ações conhecida como follow-on, que registrou forte demanda entre investidores, movimentando um total de R$8,3 bilhões. O CEO do Grupo Equatorial, Augusto Miranda da Paz, prometeu acelerar o processo de universalização do saneamento em Minas.
6: Vamos ampliar investimentos, acelerar a universalização e modernizar a operação. Um compromisso de longo prazo com Minas e com a sociedade mineira. Trabalharemos juntos, sempre com diálogo e transparência.
5: Maria Mello, presidente da Copasa, destacou a Itatiaia as melhorias que devem chegar a Minas Gerais.
7: A gente chega nesse momento com a conclusão do processo de desestatização, a gente inicia um novo ciclo na companhia e para o saneamento, né, no estado de Minas Gerais, a gente tem convicção de que esse novo momento terá, né, um aporte de investimentos necessários para a universalização e para a garantia da prestação de serviço em todos os municípios. Minas Gerais tem uma condição muito específica, né? Nós temos municípios maiores.

0: mais superavitários e municípios menores, alguns até deficitários, mas o nosso modelo de regulação, ele permite, a partir desse processo de desestatização, o investimento em todos aqueles municípios, especialmente o pequeno. A Equatorial chega com uma experiência muito relevante e esse know-how chega à Copasa agora e a Minas Gerais para garantia, né, de um saneamento para todos no estado.
1: O governador Matheus Simões, do PSD, comemorou a conclusão do processo e afirmou que a agência reguladora do estado continuará sua fiscalização, o que vai garantir um serviço de qualidade e não haverá mudanças nas projeções das tarifas. De São Paulo, repórter Yuri Cavalieri.
2: 12:40.
3: Itatiaia Agro. Boa tarde, Kátia Pereira. Uma porca mineira bate recorde mundial parindo 46 leitõezinhos. Um parto que durou cerca de 12 horas e foi realizado na Granja Cotia, que fica em Piedade de Ponte Nova, a 210 quilômetros de Belo Horizonte. Em janeiro do ano passado, uma porca da cidade de Luz, centro-oeste mineiro, havia dado à luz a 45 leitões. Esse tipo de parto provoca um corre-corre tremendo na granja, porque as porcas possuem de 14 a 16 tetos, um terço dos leitões nascidos e que precisam mamar. Aí vem a participação dos funcionários da granja, que precisam revezar os leitões no peito da mãe, porque todos têm que tomar o colostro, que é o primeiro líquido que desce antes do leite normal, sendo o colostro carregado de nutrientes e anticorpos, protegendo contra infecções e ajudando no sistema imunológico do recém-nascido. A regra vale também para os humanos. E após a primeira mamada, os leitões são levados para as mães de leite, que vão ajudar na criação dos porquinhos. Do leitão para o boi. Os preços da arroba oscilando abriram a semana com ligeira queda. São Paulo valendo R$ 353, Mato Grosso do Sul R$ 349, Minas Gerais R$ 331 e Mato Grosso com a arroba mais cara do Brasil R$ 355. O mercado atacadista mantém os preços que estão relativamente altos para o consumidor e com expectativa de melhores vendas com a Copa do Mundo se escantando e a expectativa de um bom jogo do Brasil contra o Haiti. Itatiaia Agro, Valdir Barbosa.
2: Agora 12:42, a seguir, arma do ex-presidente Jair Bolsonaro é apreendida em uma blitz.
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1: Meio-dia e 45, a primeira turma do Supremo Tribunal Federal começa a julgar daqui a pouco a acusação contra o ex-deputado federal Eduardo Bolsonaro do PL de coação no curso do processo da tentativa de golpe de Estado em 2022. A pena é de 1 a 4 anos de prisão, podendo ser aumentada por eventuais agravantes. Eduardo Bolsonaro é acusado de atuar por interesse próprio para pressionar autoridades dos Estados Unidos a adotar sanções contra ministros do STF e medidas comerciais contra o Brasil, como o tarifaço e a aplicação da Lei Magnitsky. Na denúncia, a Procuradoria-Geral da República apresentou uma lista com declarações de Eduardo, além de trocas de mensagens com Jair Bolsonaro, que revelam articulações dos Estados Unidos para constranger o judiciário. A PGR aponta que o objetivo era tentar impedir que o ex-presidente Jair Bolsonaro fosse condenado pela tentativa de golpe. A Defensoria Pública da União, responsável pela defesa, pediu o adiamento do julgamento e questionou a relatoria do ministro Alexandre de Moraes, alegando que ele também seria uma das supostas vítimas. Moraes negou o pedido de adiamento e disse não haver violação no julgamento. Nos Estados Unidos, desde o ano passado, Eduardo Bolsonaro perdeu o mandato de parlamentar por faltar às sessões na Câmara dos Deputados. Caso seja condenado, ele pode ficar inelegível. Meio-dia e 46, vamos voltar a Brasília.
2: O ministro Alexandre de Moraes, do Supremo Tribunal Federal, deu um prazo de 24 horas para que a defesa do ex-presidente Jair Bolsonaro explique a apreensão de uma arma registrada em seu nome durante uma blitz realizada na última segunda-feira pela Polícia Militar do Distrito Federal. A decisão foi tomada após a Polícia Civil encaminhar ao STF nesta terça-feira um boletim de ocorrência relatando a apreensão de uma pistola calibre 9mm encontrada em um veículo oficial da Presidência da República. Nesse despacho, o ministro Moraes questiona por que Bolsonaro mantinha a arma em sua residência, que estava acompanhada também de um carregador, e também pede esclarecimentos sobre a realização de um reparo nesse armamento, que seria feito às vésperas do fim do período da prisão domiciliar humanitária que foi concedida ao ex-presidente por conta de problemas de saúde enfrentados por ele. O ministro também solicitou informações sobre o cumprimento das medidas de segurança impostas durante a prisão domiciliar e, segundo o relato apresentado à Polícia Civil, essa arma foi retirada da residência de Bolsonaro para a manutenção e seria devolvida no dia seguinte. Por não ter documento, a arma segue apreendida. De Brasília, Pedro Nascimento.
1: Agora meio-dia e 48, a seguir, na expectativa de encontro com Trump, Lula discursa na cúpula do G7.
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3: Meio-dia e 50. A Índia bloqueia temporariamente o aplicativo de mensagens Telegram após suspeita de que ele havia sido usado em uma tentativa de fraude em um exame nacional de cursos de medicina. Mês passado, a prova já havia sido alvo de acusações de vazamento de questões, o que levou ao cancelamento de mais de 2 milhões de resultados. A proibição é inédita no país e foi adotada após identificarem o vazamento de questões da reaplicação do exame na plataforma. A medida permanece em vigor até o dia 22 de junho, um dia após a prova. A restrição ao Telegram foi permitida com base em uma lei indiana que permite ao governo bloquear o acesso a sites e plataformas online em defesa da soberania e integridade. O governo indiano alega que este foi o último recurso após tentativas anteriores de remover o conteúdo. Brasileiros podem estar envolvidos em um roubo a 3 instituições financeiras e uma casa de câmbio em Santa Rita, no Paraguai. Segundo a polícia, um grupo de 20 criminosos utilizou explosivos, rendeu policiais e funcionários e fugiu após incendiar veículos e espalhar armadilhas feitas com pregos retorcidos e barras de metal pontiagudas para dificultar a perseguição. Autoridades desconfiaram da participação de brasileiros após o relato de testemunhas que alegam ter ouvido integrantes da quadrilha falando português. A cidade de Santa Rita tem forte presença de brasileiros por ficar a cerca de 70 quilômetros de Foz do Iguaçu, na fronteira entre Brasil e o Paraguai. Até o momento, ninguém foi preso. Lula volta a defender a soberania em combate ao crime organizado enquanto possibilidade de encontro com Trump esfria.
4: Durante participação no G7 nessa terça-feira, grupo que reúne as 7 maiores economias do mundo e também países convidados, o presidente Luiz Inácio Lula da Silva afirmou que o combate ao crime organizado deve respeitar, sobretudo, a soberania dos países e defendeu maior cooperação internacional contra o narcotráfico, a lavagem de dinheiro e o tráfico de armas. Discurso esse que vai de encontro às críticas que o governo brasileiro tem feito ao movimento dos Estados Unidos de reconhecer como organizações terroristas o PCC e o Comando Vermelho. Durante esse discurso, na sessão ampliada da cúpula, que é realizada na França, o presidente Lula também criticou o aumento da desigualdade global, cobrou mais recursos para o desenvolvimento sustentável e também para o financiamento climático. E afirmou que o mundo enfrenta neste momento um déficit de vontade política para enfrentar desafios como a pobreza e a fome. Paralelamente a essa agenda oficial, o governo brasileiro trabalha com a possibilidade de um encontro entre o presidente Lula e o presidente dos Estados Unidos, Donald Trump, para discutir as tarifas impostas ao Brasil sobre os produtos importados para os Estados Unidos. Até o momento, porém, não tem nenhuma reunião bilateral confirmada, muito menos um encontro, nem que seja informal. O Palácio do Planalto pretendia aproveitar essa cúpula para avançar em negociações comerciais, mas até o momento não há nenhuma sinalização nesse sentido, lembrando que o encontro vai até quarta-feira. Nas conversas com líderes europeus, o presidente Lula tem destacado que uma das prioridades é tentar reverter as restrições impostas pela União Europeia à carne bovina brasileira e também ampliar o acesso dos produtos nacionais ao mercado europeu. Hoje, mais cedo, a gente teve a tradicional foto do G7, quando todos os líderes se encontram, posam para fotos, e aí a gente teve um breve encontro entre Lula e Trump, mas eles não chegaram nem a se cumprimentar, muito menos conversar. Por hora, essa é a única participação de Lula e Trump nesse encontro, mas a expectativa do governo brasileiro é que até amanhã haja alguma novidade com relação a essa agenda que o Brasil tenta marcar com o presidente dos Estados Unidos. De Brasília, Pedro Nascimento.
3: Meio-dia 54, a seguir a estreia das últimas seleções campeãs da Copa do Mundo.
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7: Meio-dia e 58.
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9: Atual campeã do mundo, a Argentina começa hoje sua trajetória em busca do tetracampeonato mundial. A estreia será contra a Argélia às 10 da noite, com transmissão da Itatiaia. O jogo marca o início do último tango, podemos assim dizer, de Lionel Messi pela seleção nacional. Aos 38 anos, Messi caminha para o fim da sua carreira e não deve jogar outra Copa do Mundo. Campeão e melhor jogador em 2022, ele segue atuando em alto nível e tenta agora um histórico bicampeonato. Mais cedo, às 16h, também com transmissão da Itatiaia, a França fará sua estreia contra Senegal. Vice-campeã do mundo, a seleção francesa chega ao torneio como uma das favoritas ao título e com um time repleto de estrelas, como Mbappé, Dembélé, Olise, Doué e Cherki. Ainda nesta terça-feira, também teremos o atacante Haaland fazendo sua estreia em Copas do Mundo. A Noruega joga às 19h contra o Iraque. Na última vez que a seleção norueguesa competiu em uma Copa do Mundo, em 1998, Haaland sequer havia nascido. Agora, o atacante de 25 anos é o principal jogador de sua seleção, com a responsabilidade de liderar o time em busca de uma vaga na próxima fase. E ontem tivemos uma segunda-feira com resultados improváveis, com 4 empates em 4 jogos. A Espanha, considerada uma das favoritas na Copa do Mundo, apenas empatou por 0-0 com a estreante seleção de Cabo Verde.
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1: Boa tarde. O Tribunal de Contas do Estado de Minas Gerais vai acompanhar a aplicação da lei federal que reconhece os professores da educação infantil como profissionais do magistério. Para isso, o tribunal vai integrar e liderar, ao lado de outras instituições, o Gabinete de Articulação para a Efetividade da Política de Educação em Minas Gerais, o GAEP Minas, iniciativa voltada a induzir ações articuladas e pactuadas para garantia do direito à educação. O anúncio foi feito durante a audiência pública realizada na ALMG, a Assembleia Legislativa de Minas Gerais, ontem, com a presença de profissionais de diversos municípios, deputados federais e representantes sindicais. Conforme relatado na audiência, a falta de dinheiro em caixa, a inexistência de previsão em orçamento e suposta ilegalidade na legislação são algumas das respostas que os profissionais da educação infantil recebem como justificativa para a falta de aplicação imediata da lei federal. Vale ressaltar que João Molevade é um dos municípios que ainda não aplicou a lei federal que reconhece os profissionais da educação infantil como profissionais do magistério. Segundo o conselheiro substituto Telmo Passarelli, que participou da audiência, o novo gabinete vai ter atuação horizontalizada, mais colaborativa e vai reunir diferentes órgãos para identificar entraves, mapear realidades locais e indicar providências necessárias para a efetiva aplicação da lei federal nos municípios mineiros. Eu volto às 14h com mais notícias. Direto da redação, Kinderly Brandão.
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4: 1 e 6.

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5: 1:23.

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2: 1:39.

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2: 1:48.
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3: 1:52.

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1: Oi, Júnior, boa tarde. A Prefeitura de João Molevade, em parceria com a Bemisa, está realizando a campanha do Agasalho 2026. Até o dia 19 de junho, o objetivo é arrecadar agasalhos, cobertores, toalhas e colchonetes para atender pessoas em situação de rua e famílias em vulnerabilidade social na cidade. Com a chegada das baixas temperaturas, a iniciativa busca mobilizar a população para contribuir com quem mais precisa, reforçando a importância da solidariedade e do cuidado coletivo. As doações podem ser entregues em 3 pontos de coleta: na Prefeitura de Molevade, localizada na Rua Geraldo Miranda, no bairro Nossa Senhora da Conceição; na Secretaria de Assistência Social, na Rua Conde dos Arcos, número 101, no bairro São Benedito; e no albergue municipal, que fica na Rua Colombo, número 251, no bairro Sion. A participação da comunidade é essencial para ampliar o alcance da ação e garantir mais acolhimento durante o período de frio. Eu volto daqui a uma hora com notícias da nossa região. Direto da redação, Kinderly Brandão.
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quer música? 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
2: 2:27.

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3: 2:42.

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2: 2:49.
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7: 2h54.

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1: Ei, Júnior, estamos de volta com mais informações. Um homem de 61 anos foi preso pela Polícia Militar por embriaguez ao volante após um acidente de trânsito em João Malevade. O fato aconteceu ontem por volta de meio-dia na Rua Polônia, no bairro Teresópolis. Conforme apurado, o condutor do caminhão colidiu contra veículos que transitavam pela via, causando danos materiais e em seguida fugiu do local. Durante rastreamento, a polícia localizou o autor em sua residência. Ele admitiu ter conduzido o veículo envolvido no acidente e ter consumido bebida alcoólica. Os policiais constataram sinais visíveis de embriaguez, com odor de álcool, olhos avermelhados e coordenação motora alterada. O homem se recusou a realizar o teste do bafômetro. Diante dos fatos, ele foi preso em flagrante e conduzido para a delegacia de polícia civil. Também foram lavrados os autos de infração de trânsito cabíveis e o caminhão que ele conduzia foi removido para o pátio. Voltamos às 4 horas com mais informações. Direto da redação, Kinderly Brandão.
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4: 3 e 10.

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3: 23.

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8: 3:52.

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1: Voltamos com mais notícias. O GAV, o Grupo de Atendimento Voluntário de Emergência de Nova Era, conquistou o credenciamento do Corpo de Bombeiros Militar de Minas Gerais. Dessa forma, o GAV foi reconhecido como equipe voluntária de atendimento pré-hospitalar da região.

0: Do Médio Piracicaba. O Gavi atua há muitos anos em Nova Era, prestando serviço de atendimento pré-hospitalar de urgência, especialmente em ocorrências de acidentes de trânsito. O grupo concluiu com êxito todas as etapas previstas para o credenciamento junto ao Corpo de Bombeiros. Na manhã desta terça-feira, o tenente Rubens Neri, comandante do Corpo de Bombeiros de Molevade, realizou visita à sede do Gavi para a entrega simbólica do certificado de credenciamento ao presidente da instituição. O credenciamento representa uma importante garantia para a sociedade, pois certifica que o Gavi atende aos requisitos legais e técnicos estabelecidos pelo Corpo de Bombeiros para atuação no atendimento pré-hospitalar voluntário. Além de assegurar a regularidade do Gavi, o processo contribui para a padronização dos procedimentos operacionais, a qualificação dos voluntários e a integração das equipes civis com os órgãos públicos de resposta a emergências. A partir de agora, a população do Médio Piracicaba passa a contar com mais uma equipe voluntária, devidamente credenciada e habilitada, fortalecendo a rede de proteção e atendimento às emergências. Vale lembrar que o SEVOR, o Serviço Voluntário de Resgate de Molevade, também é uma instituição voluntária credenciada junto ao Corpo de Bombeiros. Voltamos às 5 horas com mais notícias. Direto da redação, Kinderly Brandão.
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2: Opa, 4:08, estamos chegando, tarde boa, tá em casa, tá no trânsito, tá no sítio, na fazenda, turma do aplicativo, chega pra cá. Onde mais? 16 de junho, 167 dias do ano, restam 198 dias. Sente o volume, pra cima, pessoal. Top Sertanejo chegando pra te fazer companhia no apuro da Casa do Cowboy, Pousada do Cowboy, Black Mota, Matiga, Novo Mundo Sensual, Lingerie, Lojão Santa Maria, Mix Proteção, Vincular, Molevade, 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Então vamos pra cima, entra o volume, participações liberada. 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Quer ganhar um café com a Alex Ribeiro aqui na rádio? Fala comigo agora.

0: 4:18, vamos falar com o povo, bora, Berrantes, tá de braço cruzado, meu filho, que é isso, meu Deus do céu, trabalhar, ué, trabalhar, eu tô concentrando pra o fim de semana que vai estar chegando de novo, vamos que vamos, meu filho, simbora, é tenso demais, opa, essa festa boa do rádio, fala comigo, boa tarde.
1: Boa tarde, tudo bem com você, Rafael de Catapeta? Quero ver a música de Barrerito, Cadeira de Roda. Cadeira Amiga, quer dizer, né?
0: Alô, meu amigo, eu trago pra você daqui a pouquinho uma saudade, um abraço pessoal de Barretos. Uma boa, povo educado, já tinha por lá, rapaz, fazendo festa, 4:19. O nome dela é Juliana. Toca aqui. 91.1, alegria que contagia. Bora, meu Deus.

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2: Vamos de volta, 4:28.
3: Bom, beijo varanda, vai.

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0: Boa tarde.
1: Boa tarde, Alex. Elizabeth aqui do Trevo de Barão, ouvinte número 1 da Alternativa. Gostaria de pedir uma música com Amaro Batista, Folha Seca, oferecer para você e para todos que estão escutando a Alternativa. Uma abençoada tarde, tudo de bom, Alex. Com Deus.
0: Obrigado, obrigado, excelente tarde. Chegando. Alternativa. Tá na região, tá no... Tá ligado? Fala comigo, pede seu sucesso, tá no trânsito.
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0: Boa tarde, Alex Ribeiro. Tudo bem com você?
1: Tudo bem.
0: Passa pra mim com Gilberto e Gilmar, assim a consciência. Ofereço a todos os meus amigos de Rio Piracicaba. Obrigado.
1: Obrigado, Rio Piracicaba e região. Vamos no modão.

0: Zé Neto e Cristiano, grandes amigos, hein? Bom demais. Gilberto e Gilmar, já tivemos o prazer de prosear uma prosa boa, Zé Neto e Cristiano, grandes profissionais. Cantou muito, hein? Você já vai onde, Hunter? Ué, eu até achei que hoje era sexta. Volta e senta aí, ô. Que hoje era sexta. Volta e senta aí, ó. E bora, 4h38.
1: Alex Ribeiro, o Pablo de São Gonçalo. Boa tarde, bom demais. Toca pra nós aí. Loira do Carro Branco. Nessa terça-feira.
0: Alô, campeão, um abraço. São Gonçalo, Via Baixo. Uma boa, povo diferenciado.
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0: Abraço pra todo mundo. Te vemos lá esse ano na Cavalgada, que é essa pessoa maravilhosa. Show, show.

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1: 4h42, agradecendo a todos pela audiência. Boa tarde.
2: Fala, Alex Ribeiro. Beleza? Você tá bom?
1: Bom demais.
2: Manda um alô pra galera aqui da Sincope, que a Taga tá chiando. Você tá doido? É viagem no mundo. E pra todos os ouvintes aí, toca barquinho de ouro pra nós aí. Tchau, obrigado. Sai, cachorro.
1: Alô, rapaziada. Turma trabalhando. Obrigado.

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5: 4:47.
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0: 4:51, faltando apenas 9 minutos para 5 da tarde. Boa tarde, quem fala? Olá, boa tarde.
1: Bom dia, boa tarde, meu amigo Alex Ribeiro. Aqui quem fala é Flávio do bairro Luanda. Por favor, toque para nós aí, Mulher Maravilha, do Duque Dalvan, e Sai Cachorro, e tenha uma boa noite.
0: 4:52, daqui a pouco nós trazemos pra você uma saudade aí, tá bom, campeão? Daqui a pouquinho tem informativo, hein?
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1: Olá, boa tarde para você de João Molevade, de toda a região do Médio Piracicaba. 5 horas, terça-feira, 16 de junho de 2026. Chegamos a 167 dias do ano. Restam 198 dias. A lua está na fase nova, estamos no outono. Para você que nos acompanha no trânsito, boa viagem. Para você que está chegando em casa, um bom descanso. Hoje é dia de Santa Julieta. E hoje é dia de São Ciro também, né? Tá chegando as informações com a jornalista Kindali Brandão. Boa tarde, Kindali, tudo bem?
4: Oi, o Alex Ribeiro, boa tarde. A UFOP, a Universidade Federal de Ouro Preto, de João Molevade, oferta 30 vagas para o curso de administração pública à distância. A seleção vai ser realizada com base nas notas obtidas pelos candidatos no Enem, sendo aceitas as edições do Enem aplicadas entre 2009 e 2025. O processo seletivo destina ainda 8 vagas para candidatos que atuem na administração pública nas esferas municipal, estadual ou federal, seja em cargo efetivo ou por contrato temporário. Os interessados devem estar atentos à escolha da cidade no momento da inscrição, visto que o curso prevê a realização de atividades acadêmicas presenciais obrigatórias ao longo da formação. As inscrições já estão abertas e podem ser realizadas até o dia 19 de junho. As aulas vão ter início em 17 de agosto de 2026. Ao todo, são disponibilizadas 150 vagas, distribuídas nos municípios de Campo Belo, João Molevade, Lagoa Santa, Ponte Nova e Timóteo, que são os polos de apoio presencial localizados em Minas Gerais. O edital completo, o link de inscrição e mais informações sobre o processo seletivo podem ser consultados no site oficial da UFOP, ufop.br. Eu volto amanhã com mais notícias. Direto da redação, Kindali Brandão.
1: 5 horas e 2 minutos.
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1: 5 e 2, boa tarde.
5: Passa uma música pra mim agora, fazer um favor. Ai, com Nando Moreno, Meu Cavalo Sabe.
1: Alô, toque sim pra você. Bora.

0: Que delícia. Valeu demais.
1: João,
0: obrigado pelo convite. Que Deus abençoe ainda mais sua vida. Você é um cara.
1: Que isso, obrigado, viu?
0: 100%.
1: Ter você no meu DVD, meu irmão. Prazer muito grande, viu?
0: Tamo junto, igualmente.
1: Todo sucesso,
0: vamos sucesso, cumprir. Guilherme. Valeu,
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6: Conferindo 5 e 6. Boa tarde.
5: 5 e 6.
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0: Horas 13 minutos, Eduardo Costa, moda bonita pra turma que tá ligado, fala comigo. 3851-6244, boa tarde, quem fala?
1: Boa tarde, Alex Bira. Tudo? Aqui é marido do Carmo da Fazenda Valivir.
0: Tudo bem?
1: Se for possível, passa uma pra mim aí de Paulo e Paulino, qualquer uma música, desde sempre. Feliz pra todos meus familiares, Ferreiras e Gonçalves, fico com Deus.
0: Obrigado, pessoal, e ligado na Fazenda, uma excelente tarde de Paulo e Paulino, canta pra gente, 5:14.
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0: Bom dia, Andarás. Boa tarde,
1: boa quem tarde, fala? Boa tarde, é, Toga Brasileira, César e Paulinho. Duas vezes você.
0: Um abraço pra turma ligada. Daqui a pouquinho nós vamos trazer uma

saudade do Dudu e da Alvan, hein? Turma que tá aí, você pode escolher a sua. Falar conosco, 3851-6244.

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2: Cinco e 22, daqui a pouquinho tem sucesso do Daniel. Um abraço pro pessoal da TM Brasil Proteção Vincular. Boa tarde.
3: Boa tarde, Alex. Dona Maria do Gramadinho, Piracicaba. Passa a música pra mim, pra sua família, pra todo mundo, esquece tão, viu? Dona Maria do Gramadinho, Piracicaba, tá? Boa tarde, Jesus abençoe você e sua família.
2: Um abraço, alô Dona Maria, o pessoal aí de Brumadinho, Rio Piracicaba, nós vamos estar aí mês que vem, né? Nós vamos estar aí, lá no leilão beneficente do Padre Ricardo. Então prepare o coração, nós temos um encontro marcado. Então prepare, mês de julho agora, né? 5h22.

0: 8 e 24, Cristiano Araújo, saudade, grande artista, tive o prazer de conhecê-lo pessoalmente, grande talento, deixou um sucesso, deixou uma marca na música. Aí o grande Cristiano Araújo. 5h25, boa tarde. Quem
1: boa tarde,
0: fala?
1: Alex Ribeiro.
0: Tudo bem?
1: Tudo bem com você?
0: Bem demais.
1: Aqui quem fala é Taninha de Caxambu. Peço a música de Nando Moreno, submisso a você, e ofereço por todos meus familiares, por todos meus amigos e amigas, e por todos vocês da rádio. Um abraço, fique com Deus.
0: Muito obrigado, pessoal de Caxambu. Passei por lá, fim de semana.

boa tarde, você tá bom, né? Manda uma moda boa pra nós, desde a Net Chano, que marcou sua vida. Aí você fala com o Berranteiro aí também, tem que tirar a mão do bolso aí, porque já passou da hora de trabalhar. Desde cedo que tá falando que tá trabalhando, mas vai caçar aí lá e tá dormindo. 2 horas da tarde, tá dormindo cochilando em cima da mesa lá. Aí você toca pra nós aí, Zé Neto Cristiano, que marcou sua vida. Beleza?

0: caçar cachorro.
1: Combinado, patrão, vamos que vamos. O que que é, Bedra? Avisa, rapaz, é isso que eu... Não tô podendo trabalhar muito mais não, senão eu estresso. Sério, não tô podendo não? Nome, vou falar com você, tá? E eu falo em serviço, o corpo empola todo. E festa, não? Festa, você pode marcar 30 dias direto aí que... Uma corta na alta mesmo, hein? 5h28. Passou o quê, mano? Você vai 0,800? Não, o cachê é caro, né? Pagar caro, não vai também não.

0: Cebolinha, tá lá na agência, sempre ligado com a gente. Um abraço pra todos os borracheiros de Molevares. Turma boa. Aos amigos caminhoneiros, tá no trecho, fala comigo, campeão. 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Vai lá tomar um café comigo, era um prazer imenso. E um abraço pro pessoal do Grupo RG, tá chegando com a gente também. Fala comigo, boa tarde.
1: Boa noite, o Alex Ribeiro. Tudo bem com você?
0: Tudo bem.
1: Efigênia de Porto Firme.
0: Tudo bem, Efigênia?
1: Hoje meu abraço vai pra você, sua família, Márcia Amaral e todos que estão ouvindo. Fica com Deus. Uma boa noite pra você.
0: Obrigado. Porto Firme é a região da Zona da Mata? Bora, bora! Opa! Simbora, vamos no modão, puxa o modão daquele de chorar o coração mesmo, velho. Vamos tentar.

0: De 50 anos de carreira, hein? Canção bonita, tem 5:38, gargantas, impressão, hein, rapaz? Olá, boa tarde.
1: Boa tarde, Alex Ribeiro. Aqui é o Geraldinho da Fazenda Caminho Grande. Ô, Alex, passa pra mim aí, Roberta Miranda, duas taças. Oferecer que é pra turminha da Fazenda Caminho Grande e pra vocês aí da rádio. É, Alex, agora que eu larguei esse vício, menino. Você tá doido? Enchi dois fornos, Alex. Não é fácil não, tá, menino? Você tá doido? Sai cachorro!
0: É que é, Alex, é bom que o seu vicente tem frio. Você já encheu o forno de carvão já, Beto? Não, então como você tá falando que é bom? É bom não, senhor. Pesado, pesado. Eu conheço. Eu tenho mestrado nessa área aí, é pesado, pesado.
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0: fazer um break, ô Bento. Vou ali tomar um café, vou levar, dar uma olhadinha da janela, já vou olhar a vida dos outros. Eu tenho que ver o tempo. Aqui na rádio não tem janela. É a única reclamação que eu fiz pro chefe aqui, é um fogão de lenha e uma janela. Isso aí precisava mesmo. Aí precisava mesmo. Hein? Corre um sério risco de eu auto me demitir por isso, tá? Mas eu não tá lá amarrado, mas não. Falar, eu saí de lá, falei, mas por que você saiu? Mas não tinha fogão de lenha nem janela naquele trem lá, ué. Ué. Isso quer agradar um caipira, meu filho? Mua, simbora! Vamos que vamos, vamos não tomar café nesse escoador de plástico assim não, não tem panela de pressão, cortando alta panela de ferro mesmo com gás mesmo. Fala comigo!
1: Olá, você não fala meu nome não? Não fala meu número não?
0: Ué, é caçando namorada? Cadê a música do namoro? E às 18h30 tem namoro. Nossa, mano. Prepara o coração. Só pra aquecer as emoções, lá.
1: É, já falei com você. É 984-44-2261. Quero conhecer uma pessoa de uns 60 pra cima. Tá ótimo? Sim. Um abraço pra você.
0: Obrigado, boa sorte pra senhora. Bom demais. Marcando o casamento, chama nós aí. Dançar a noite inteira e comer uma macarronada com as coxas de frango frito. Chama tranquilo, chama nós! Bora!

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0: embora, 7 minutos apenas para 6. Boa tarde, quem fala?
1: Fala, meu patrão, fala, Léo Ribeiro. Boa tarde, Deus abençoe nessa tarde aí, meu irmão.
0: Tudo
1: Deixa
0: bem?
1: Eu te falar. Manda uma música para nós aí, Alex, um Rick Renner aí, ó. Manda uma música boa para nós de Rick Renner aí, ó. Rick Renner, Burma Horn, qualquer um que você tá.

0: Caio Atinge.
1: Obrigado, campeão. Então canta pra gente, Rick Renner. Algo de saudade, daqui a pouquinho tem a benção do padre. Excelente noite pra todos. Povo em toda a região. Gratidão pela audiência. Todos, muita gente boa, ligada.

0: sucesso do Rick Renner, baby. Olá, boa tarde.
1: Boa tarde, Alex Ribeiro. Sou Fátima de Nova Era. Quero participar do sorteio da sexta de depois do João Levade. Sou marido de Fátima, da Nova Era, no Bairro Castelo. Tenha uma boa tarde, muito obrigado. Se você puder passar muito dia aí, Zezé e Luciano, entre eu e ela, ficarei muito feliz. Entre ela e eu.
0: Abraço pra senhora, muito obrigado aí, o pessoal de Nova Era. Muita gente boa, né? Saudade do povo de Nova Era, né? Quantos eventos, quantos momentos. Toda a turma aí de Nova Era, um abraço, pessoal da Ecoleste, essa turma boa. Eu volto já trazendo a benção do padre. Vamos de Zezé de Camargo e Luciano, então.

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0: Abençoe, Alex. 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Deus abençoe você e todos os ouvintes do seu programa. Um abraço.
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0: Olá, meu irmão, olá, minha irmã ouvinte, saúde e paz. Deus abençoe, que bom estarmos juntos no nosso momento Pão da Palavra. Hoje a palavra de hoje nos ensina que é pelo Espírito Santo que eu consigo fazer a vontade de Deus. O Evangelho nos diz: naquele tempo Jesus voltou para a Galiléia com a força do Espírito Santo e sua fama espalhou-se por toda a redondeza. Ele ensinava nas sinagogas e todos elogiavam. Ele veio à cidade de Nazaré, onde se tinha criado, conforme seu costume. Entrou na sinagoga no sábado e levantou-se para fazer a leitura. Deram-lhe o livro do profeta Isaías, aonde está escrito: o Espírito do Senhor está sobre mim, porque ele me consagrou com sua unção para anunciar a boa nova aos pobres. Enviou-me para proclamar a libertação aos cativos, aos cegos a recuperação da vista, para libertar os oprimidos e para proclamar um ano da graça do Senhor. Depois fechou o livro, entregou ao ajudante e sentou-se. Todos que estavam na sinagoga tinham os olhos fixos nele. Então começou a dizer-lhes: hoje se cumpriu essa passagem da escritura que acabaste de ouvir. Todos davam testemunho ao seu respeito, admirados com as palavras cheias de encanto que saíam de sua boca. O Espírito do Senhor está sobre mim. Somente pelo Espírito conseguimos realizar a vontade de Deus em nossa vida. O Evangelho nos fala do momento em que Jesus inicia sua missão pública, logo após o batismo, depois de receber o Espírito Santo. No momento que foi batizado por João, o céu se abriu e o Espírito desceu em forma visível sobre ele. Então, direcionado para o deserto, fica 40 dias guiado pelo Espírito Santo, para então começar a sua missão. A palavra nos ensina que é pelo Espírito que podemos fazer a vontade de Deus. Jesus poderia ter feito tudo sem passar pelo batismo, mas deixa ser conduzido pelo Espírito, para mostrar que a humanidade revestida do Espírito Santo é capaz de fazer a vontade de Deus, é capaz de ver o extraordinário de Deus, é capaz de passar pelo deserto e resistir às tentações do inimigo, é capaz de passar pela cruz, suportar o sofrimento e vencer a morte. É pelo Espírito que Jesus realiza a missão que o Pai lhe confiou e que ele anuncia na palavra de hoje. O Espírito está sobre mim, me ungiu com a sua unção, para proclamar aos presos que eles estão livres, aos cegos fazer enxergar, aos oprimidos restituir alegria e proclamar o tempo da graça de Deus. Toda a missão de Jesus foi conduzida pelo Espírito Santo para nos ensinar que não posso passar por essa vida sem permitir a ação do Espírito em mim. Não posso ser conduzido somente pela minha vontade, pelo meu querer, pelo meu conhecimento, pela minha capacidade somente, mas pelo Espírito. Jesus tinha toda a capacidade de fazer tudo por si, mas deixou ser guiado pelo Espírito para ensinar que este é o caminho. É Ele quem nos concede a graça de resistir às tentações. Ele nos concede a força diante dos desafios, a sabedoria diante das escolhas. Sem o Espírito, somos guiados por nossa própria vontade. Se quer agradar a Deus e fazer a sua vontade, tem de ser menos de mim e mais de Deus. Aprender a esvaziar-se para que possamos estar cheios da presença dEle. Estar na presença dEle, conduzido por Ele. O Espírito Santo age em nós na medida que o invocamos, na medida que buscamos, que permitimos. É missão do Espírito estar conosco, orientar, ajudar, defender, conduzir. O próprio Jesus disse: não deixe vocês sozinhos, enviarei o meu Espírito, o Consolador, que vai orientar, ajudar, estará com vocês todos os dias. Mas para que o Espírito possa fazer e agir, eu preciso estar na presença dele. Se não houver oração, não há ação do Espírito. Se não houver mudança de vida, conversão, não há ação do Espírito Santo. Se não houver intimidade com Deus, não tem intervenção do Espírito Santo. Se não houver vida nova, dificilmente o Espírito encontrará espaço para agir. Jesus vai dizer a Nicodemos: necessário é nascer de novo, nascer da água e do Espírito. Nascer da água é o batismo sacramental que recebemos. Nascer do Espírito é morrer para este mundo e viver para Deus somente. Romper com tudo aquilo que me rouba de Deus, com tudo aquilo que desfigura a imagem de Deus em nós. Ser conduzido pelo Espírito significa primeiro romper com tudo aquilo que conduz a nossa vida. Nossos pensamentos, nossos sentimentos, nossos atos, desejos, nossas vontades, para que somente Ele possa agir. Isso chamamos de conversão, mudança de vida, fugir das situações de pecado, revestir-se do homem novo, para que o Espírito possa agir, fazer e manifestar. Pouco experimentamos o Espírito, porque pouco conhecemos o Espírito Santo. Preciso buscar conhecer, rezar, invocar todos os dias ao acordar. Eu preciso invocar a presença do Espírito Santo. A primeira oração que deve estar em meus lábios antes mesmo de levantar da cama é: vem Espírito Santo. Ele é Deus com Pai e com Filho. Merece ser adorado, amado, invocado, conhecido como Pai, e o Filho é conhecido, amado e adorado. Faça a experiência de todos os dias rezar invocando e entregando o seu dia à ação do Espírito Santo, e verá como Ele irá fazer e agir em seu caminho. Invoca, Ele se deixa encontrar. Rezemos a oração do Espírito Santo. Vinde Espírito Santo, enchei os corações dos vossos fiéis e acendei neles o fogo do vosso amor. Enviai o vosso Espírito e tudo será criado e renovareis a face da terra. Oremos, ó Deus, que instruíste os corações dos vossos fiéis com a luz do Espírito Santo, fazei que apreciemos retamente todas as coisas segundo o mesmo Espírito e gozemos sempre de sua consolação. Por Cristo nosso Senhor. Amém. Pela presença do Espírito Santo, desce sobre você, sobre sua vida, saúde, sobre sua casa, trabalho, família, a bênção, a proteção de Deus Todo-Poderoso, Pai, Filho, Espírito Santo. Amém. Saúde e paz.
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4: Conferindo 6:13, boa noite.
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6h23, uma excelente noite para todos de Molevade, toda a região do Médio Piracicaba. Daqui a pouquinho, vamos trazendo moda bonita para toda a turma que tá ligada conosco. Daqui a pouquinho, aí tá chegando o momento do namoro, hein?

6h25, excelente noite, trazendo um abraço pro meu amigo Matheus e o Ricardo, tá na estrada, tá na luta. Cortando aí, meu amigo Cidadão. E abraçando a todos os amigos aí, os motoristas da região, ligado conosco, 6h26. Eu volto já com o momento do namoro. E bora! Aumenta o volume. Excelente noite. Deus abençoe.

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1: Vamos que vamos, 6h29, um abraço pra turma boa. Ô, Berranteiro, eu te ofereci o mel hoje, Berranteiro falou assim, mel, seu tá doce? Foi claro que existe mel, não tá doce, Berranteiro, né? Simbora!
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11: 6:37. Tá chegando o namoro.

apenas para 19h, né? Tá chegando o momento do namoro para você de Molevá, de toda a região do Médio Piracicaba. Uma excelente noite. O que é, meu Deus? O rapaz quer falar aí? Não, vamos atender o rapaz, né?

0: participar conosco da Hora do Namoro. Ele quer falar do quê? Do mel dele? Deixa o cara falar, ué. Fala aí, ué. Tá pensando o quê? Ué. Embora 6h40, quando você já veio trabalhar comigo, meu anteiro, eu já, graças a Deus, eu já tinha uma meia dúzia de ouvinte boa. Quando nós começou 25 anos atrás, ligava pra mim, era a mãe perguntando se eu tinha chegado e o dono da rádio perguntando se a porta abriu. E eu fiz um compromisso, se me ligasse 10 mil pessoas e eu estivesse lá, eu falava com todo mundo. É igual eu ganhar na Mega Sena, sendo a minha vida de pobre, eu tô junto com o pobre, imagina eu rico, nossa mãe, uma parada avenida dessa aqui. Ah, só uma leitor, uma hora dessa aqui, aí eu ia correr do povo, não, ele não aceitar junto mesmo, cara. Entendeu o rapaz aí, ó? Deixa o rapaz falar e eu volto falando de amor aí.
1: Saudações a todos os ouvintes da Rádio Alternativa FM 91.1. 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
0: Alô, patrão, compra o mel na mão dele, né? Compra o mel aí, ó. Bora, chegando a hora do namoro, vambora. Já ligou pro seu amor hoje ainda, não? Liga isso, bate o papo com a morena,
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0: Vamos que vamos. Tempo e felicidade, meu amigo, você não pode adiar, não, tá? Tô falando com o seu, fala com a morena, não dá mais pra ficar sozinho, não.
3: Não dá mais pra ficar sozinho. Enco...

0: Tá chegando a hora, agora 6:42. Boa noite pro senhor, pra senhora, no caso, no carro, né? Em casa, no sítio, fazenda. Como anda o coração? Como tá o sentimento de amor? Como tá essa emoção boa que a vida nos proporciona de ter alguém ao nosso lado? Uma boa convivência, um sentimento maduro. Você que tá aí sozinho, sozinha. Ah, mas eu tenho vergonha. Não tem vergonha não, senhor. Liga pra cá, senhor. Manda os dados, eu vou ler que eu quero arrumar uma namorada até tal idade. Coloca suas características. Se não rolar uma grande paixão, rola uma grande amizade, senhor. A vida só é chamado pra dançar quem tá na pista, meu amigo. Quem fica na arquibancada somente, simplesmente vai assistir. E só é longe o caminho pra quem não deu o primeiro passo. Pra quem começa a caminhada, chega ao seu destino. Então procure não mais ficar sozinho. Chega pra casa, fica assim em casa. Caipira tímido aqui sou eu. Vocês estão em casa. Chega pra cá, fala comigo. Fala, mas eu tenho vergonha. Não, fica à vontade. Chega pra cá, vamos bater um papo aqui. Você vai arrumar alguém. O medo, meu amigo, ele tem que... O ser humano vai passando os anos, o tempo. Aí a gente fala assim, ah, mas eu tô mais isso, mais aquilo. Não, é a experiência da vida. A gente vai vencendo o medo e vai se tornando mais forte. A gente vai se tornando mais preparado para a vida. Tem mesmo pessoas que têm medo de altura, outro medo disso, medo de escuro, outro medo de uma série de coisas. Anda de avião, de ônibus, monta cavalo, não entra numa lagoa, não toma banho de piscina. Cada um tem um medo de alguma coisa. E o medo, ele é bom dentro do limite, né? Para que a gente não possa perder a nossa vida, né? Mas vencer o medo, eu era um cara medroso demais pra falar, meu amigo. Agora você já imaginou quantas oportunidades eu já tive de falar? Mesmo atrapalhado do meu jeito também, né? Até se nós fala bem também, não chega e fala também, pronto, né? Qualquer lugar, os outros não falam mesmo na hora. Se subir no 10º andar e dar um grito, ô gente, boa noite, vocês estão bom? Não. Mas não era assim não, tinha medo. Era acanhado, vergonha. As palavras não vinham. Mas depois que eu venho controlando e vencendo esse medo ao longo desses 25 anos, a gente se torna mais confiante, mais preparado. E assim é no amor. O medo atrapalha pessoas se realizarem profissionalmente. Quantas pessoas no seu trabalho é destaque, meu amigo, mas não expressa. Aí chegam mais bico doce e fala, ah, foi eu que fiz. E assim no namoro também. Eu conheço casais que ficaram anos e anos um lado a lado do outro e nenhum tinha coragem de falar com o outro. Mas será que vai dar certo? Será que gosta de mim? Será que... Aí você vai ficar sabendo e atrapalhar. Gente, pra cima da emoção, senhor. O amor de uma vida... Uma vida que é e foi um tudo sempre se manteve. O amor de uma vida é o sangue de sempre. Uma vida em dádiva. Os momentos existentes que tudo fica marcado para sempre. Passam anos, nascem flores de todas as cores, correm os rios sem medidas. Passam momentos... Mas que a gente marque presença. Tudo muda. Sorriso de esperança como canção. São declamadas no coração de alguém que como eu ama. Alguém como eu que dedica os seus sentimentos. Todo amor é incondicional. Desde que você, meu amigo, esteja presente. Deixe o seu coração bater mais forte. E seja do norte ao sul, esse coração de amor, amando esse território. Nunca deixe vazio um sentimento. Dê-lhe a capacidade de marcar a essência da vida. O sol que brilha em algum lugar. Todo mundo é capaz de sentir a nuvem do amor, a força da paixão que existe. Basta simplesmente se entregar à emoção da vida.
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Aí às 6h49, fala comigo aí, o telefone tá liberado. 3851-6244 é só o WhatsApp, tá? Ligar, eu não consigo atender porque não chega até a mim. Manda o WhatsApp aí. Fala comigo, olá! Vamos que vamos, 6h49. Não dá mais pra ficar sozinho. Tô com a moda daquela pra gente lembrar e já pensar na sexta-feira, já, Alberto?

mundo aí, Cruz Solimões. Puxa mais um, ô derradeiro. Puxa mais um, cochila não. Honra esse salário seu aí, ó. Isso. Desembola a marcha. Ô, oh, se não.

0: O que a gente tá falando?
1: Alô, galera!
0: O que a gente tá falando? É o Zezé de Camargo.
2: Aqui é o Luciano.
0: Eu tô aqui com ele, Luciano.
2: Eu também.
0: Com quem?
2: Alex Ribeiro.
0: É isso aí, garoto. Valeu, rapaz. Um abraço.

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0: Daqui a pouquinho tem o momento do Padre Adriano, daqui a pouquinho tem o momento Zap Zap. E a turma fala comigo aqui no namoro, não dá mais pra ficar sozinho.

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que a Santíssima Trindade Augusta e as proteções espirituais do Espírito de Luz, que é o Arcanjo Miguel. Por que que eu chamo o Arcanjo Miguel de Espírito de Luz? Porque aonde ele chega, meu ouvinte, aonde ele chega, meu ouvinte, as trevas têm que bater em retirada. E há pessoas me ouvindo agora que precisa dessa luz na sua vida. Há pessoas me ouvindo agora que precisa dessa luz especificamente numa área da sua vida que está malograda, embaraçada, e você sabe que sozinho você não vai conseguir. Você sabe que sozinho você não vai dar conta. Porque o que veio contra você, o que veio contra a sua vida, o que veio contra a pessoa que você ama é espiritual. E não se vence o espiritual usando a força do braço, a sabedoria humana. Se o problema é espiritual, você tem que vencer é no espiritual. Você tem que fazer alguma coisa no campo espiritual para vencer o mal espiritual que tá aí, ó, dentro da sua casa, colocando um contra o outro. Que tá aí, ó, no seu corpo, cada dia colocando uma dor diferente. Que tá aí, ó, prendendo seu filho nas drogas. Que tá aí, ó, levando seu marido para os vícios, levando a sua vida para depressão. Se o problema, se o sofrimento, se a doença, a amarração financeira ou sentimental, ela é espiritual, você precisa vir para o campo espiritual para resolver isso. Eu quero colocar aqui o depoimento desta filha com uma autorização dela, para que você saiba que não há problema insolúvel diante das forças de luz. E talvez você diga: padre, eu sou uma pessoa boa, me considero uma pessoa do coração bom, não faço mal a ninguém, nenhuma barata tem coragem de matar. Eu sei que tem uma pessoa agora diante do rádio, porque eu sinto a energia dessa pessoa. Eu vejo a sua áurea, eu consigo ver a sua áurea. E você tem feito muitas perguntas para o universo. Você tem feito muitas perguntas: por que isso está acontecendo comigo? Por que que isso está acontecendo com a minha família? Por que isso está acontecendo na minha vida sentimental? Eu não converso quase com ninguém. É do trabalho para casa, meus estudos, minha vida. Eu quero falar uma coisa para você. Você que é do bem, você que decidiu ter um coração bom, é você mesmo que tem que buscar proteção, porque o mundo tá cheio de maldade. É a senhora, o senhor, você que é uma pessoa que caminha reto, uma pessoa que carrega uma integridade, zela por um caráter. Você precisa de proteção, porque eles vão incomodar com você, eles vão perseguir você, eles vão te enfrentar, e você tem que ter um anjo de guarda forte. Amanhã, quarta-feira, é dia de fortalecer o anjo de guarda. Amanhã, quarta-feira, é dia de elevar espiritualmente a sua espiritualidade. Amanhã, quarta-feira, é dia de exorcismo para quebrar o mal feito, quebrar a maldição, quebrar o feitiço. Amanhã é dia de tratar no campo espiritual o problema que é espiritual. E tá aí, ó.

0: sua casa, no seu corpo, na sua cabeça, na sua empresa, na sua fazenda, na sua chácara, e você não vai fazer nada não, você vai cruzar os braços e vai desistir? A distância menos importa, importa que você vai estar aqui e vai voltar para casa levando direção e iluminação espiritual. Agora preste atenção. O depoimento dessa mulher que foi curada de uma enfermidade terrível que ela tinha no corpo. Essa mulher que tinha gordura no fígado, e você sabe que gordura no fígado não é brincadeira, mata se não cuidar, se não curar. Essa mulher tinha 4 miomas. Um já preocupa, imagina 4. Ó, você aí, ó, que tá com o corpo cheio de mioma, tá com o seio cheio de mioma. Você aí que tá fazendo tratamento. E você desconfia que jogaram um sofrimento em você. Você desconfia. E me ouvindo agora, você está tendo a certeza. Se eu fosse a senhora, o senhor pegava um papel, uma caneta, porque vai passar o endereço do meu templo espiritual, o lugar espiritual sagrado, abençoado por Deus, onde as forças de luz vão agir em seu favor para curar seu corpo físico, seu corpo doente, e limpar seus caminhos. Pega correndo um papel, uma caneta, porque eu vou passar o endereço amanhã, 9 da manhã, 3 da tarde, 7 da noite. Você que passou no sal de São Bento quarta passada, amanhã você tem que voltar, porque não pode quebrar o trabalho espiritual, senão dá tudo errado. Mas eu já tô bem. Aí que você tem que voltar para terminar de curar você, de limpar seus caminhos. E você que vai estar pela primeira vez, se organize, porque são 3 missas no dia, 9 da manhã, 3 horas da tarde e à noite, às 7 horas. E amanhã eu vou receber você na entrada da paróquia. Eu vou passar você numa bênção forte na chegada. Na hora que você chegar, eu vou passar você na água benta para dar você saúde. Tem muitas pessoas doentes, sem coragem, precisando de força. E amanhã eu vou passar água benta em você e caminhar com você na cruz de sal. Põe o depoimento dessa mulher, por favor, que foi curada, para que a população de João Molevar, de toda a região, saiba que não há problema insolúvel diante das forças de luz. Põe no ar!
1: Que eu tinha gordura no fígado e tinha mioma. Tinha 4 miomas, né? Uma tava, era pequenininha, mas as 3, era, cada uma dava 4 centímetros, que já estava mais ou menos uma bola assim. 4 centímetros cada uma, né? E eu se sentia inchada, porque eu não podia comer nada, tinha... Porque da gordura no fígado eu não podia comer nada. Todo mundo sabe, né? Que gordura no fígado a gente não pode comer muita coisa. Fritura, pão, leite, nada. E a mioma era sangrando, né? Sangrando direto, direto, direto. Eu ia trabalhar, chegava lá e tinha que estar indo no banheiro toda hora. E como todo mundo sabe que mioma, não se trata de mioma. Para tratar tem que tirar o útero. E graças a Deus que eu não precisei girar meu útero, porque Deus me curou da mioma e da gordura no fígado.

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1: Trinta e um nove nove quatro zero cinco meia três onze, 31994050511 é o número por onde você vai falar comigo. Amanhã, bairro Petrópolis, Rua Equador, número 125, Paróquia Sagrada Família, Paróquia Católica Carismática, onde eu realizo missas de cura e libertação, missas de exorcismo e quebra de maldição. Todos a pés descalços, com a foto, com a roupa da pessoa amada, representando alguém, você vai caminhar na cruz de sal e pode ter certeza que a espiritualidade vai te responder entregando na sua mão, se você tiver fé, aquilo que você necessita. Coloque a mão no seu coração, feche os olhos por um momento. Se você puder, para o carro com segurança. E eu vou fazer uma prece forte agora para você. Poderoso Pai das Luzes, força de luz que me usa, Pai eterno, Pai amado, Pai querido, eu te apresento esta pessoa que me ouve agora em algum lugar e passa por um sofrimento, por um desespero, essa pessoa que se vê sem saída. Meu Deus, estende as tuas mãos ensanguentadas e ajuda essa pessoa. Tire essa pessoa do mau caminho e que o Espírito de Luz, que é o Arcanjo São Miguel, venha agora passar espada de luz e cortar todo o mal.

0: o remédio, o chá, que assim seja, graças a Deus.
1: Amém. Amém. Pode tomar da água, tá espiritualizado. Encerro aqui o meu programa. Retorno amanhã, aqui por este mesmo horário e por esta mesma emissora. Boa sorte para você que vai me procurar.
2: Boa sorte.
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9: Ouvindo, 7:20.
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2: Tá chegando o momento zap zap. Pra cima, terça-feira. Tá olhando a hora o que aí, velho? Querendo ir embora já? Pelo amor de Deus, nasceu cansado. Vamos que vamos! 7h28. Leva você pra seleção brasileira. É, o local sei lá. 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

0: uma potranca pra mim. Cadê o povão do bate o pé? Cadê a turma da palma da mão? O agito do meu povo, como é que é? Cadê o grito do peão? 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Vamos que vamos! Terça-feira pra cima, né? Opa! Fala, Gomes! Rapaz, passa o nome do rapaz aí pra moça aí, mano. Agora de ver o povo é feliz do namoro, satisfeito, a emoção. Vamos que vamos, 7:30. Opa!
1: Boa noite, Alex Ribeiro, tudo bem com você?
0: Graças
1: Manda
0: a Deus.
1: Manda pra nós uma música do Tri Parada Dura, A Galinha da Minha Mulher. Vou oferecer pra Vandei Pressão, meu maridão, pra Maria da Consolação Santa Bárbara, pra você e pra todos os ouvintes. Deus abençoe sua noite aí.
0: Obrigado, um abraço pra você, família, todo mundo. Já ouvi essa moda demais do Barreri, tá? Nossa, mano. Esse é do disco do Boi Tufão, meu Deus? Ah, eu não sei, não sou dessa época. Respeita nós, hein? Você não é dessa época. Você até pintando cabelo, meu Deus. Você também é um bocadinho. O tempo já gastou muito tempo já, falando que não é dessa época.

0: é uma saudade. Música sertaneja é isso, gente. Tem história, tem começo, meio e fim. Agora tem os outros colegas nossos aí, famosos, que cantam um negócio assim. Ah, no lalalau, né? Mas não é umas modas desse tipo assim que tem história, não, né? Faz uma batida, mas não é um modão sertanejo. Não é, não é, não é. É um embromeixo. Fala, Valmir. Opa! Bom? Bom?
1: Coloca o Maldon de Barreirito pra nós aí. Cadeira amiga, beleza? Manda pra você com a galera que são Domingo do Prato aqui, Alex. Valeu, obrigado, boa noite.
0: Alô, campeão! Preparando daqui a pouquinho pra finalizar. Obrigado. Batida é essa, velho. Ah, já que o senhor agora ficou ESP em conhecimento de música, eu vou colocar as músicas. Vai trabalhar, ô!
2: E já tô na décima oitava e nada, nada.
0: E o senhor não vai trabalhar? Hã? Não, o senhor agora deu um monte de entendido aí, que conhece disso daquilo. E o senhor não vai ajudar o Lancelotti lá a escalar a seleção? Hã? Como assim, amor? Ah, não, eu não vou lá, não. Se eu fosse lá, eu já ia pedir pra jogar direto com a França e a Alemanha. Se nós passássemos, assim? Aí já tava garantido. Se não, vou perder tempo.
3: Essa conta não bate, essa conta não fecha.
0: Opa!
3: Eu não bebia.
4: Olá, meus gatos.
5: Boa noite.
4: Boa noite.
5: Como é que
4: tudo?
5: Você tá?
4: Eita.
5: Bom demais.
4: Bom demais?
5: Joga pra nós um modão de viola.
4: Tá com um modão de viola.
5: Tinha um carreiro.
4: Um carreiro.
5: Um abraço.
4: Sai, cachorro!
0: Que show! Como é que é o nome? Um abraço pro João Emanuel, Rafael, turma toda ligada. E bruto, hein, velho? Isso é poxa amaldiçoado, isso aí é. Criado no leite de vaca mesmo. Faz o nome do pai de manhã cedo, meu filho. Arranca toco no pé mesmo e sai pra frente, né? Tem medo ruim, ó. Vamos que vamos!
6: Boa noite, terça-feira, meu filho. E amanhã o que? Quartou pra nós. Então, o cara escuta, meu amigo.

pra meu amigo Fred, tá fazendo as peneiras, tem Gemec diferenciado, Batuma diferenciada do curso de apicultura que a gente tá fazendo lá em Bela Vista, né? É...

0: aqui do Frente, lá de Rio Prescaba, é, o Flávio, o João Molevade, apicultor diferenciado, Beto, turma diferenciada, turma da Pimeu aí, deixa pra eu quebrar aí. É, Beatriz, você acha que de manhã eu não escutei você falando mal de mim, não, né? Eu tô de olho, tô na sua cola, rapaz. É, eu sei, Anderson Pena, deixa vocês comigo, falei pra lá, tchau,
1: falou,
0: obrigado.
1: Você falou mal dele, né? Não, eu não falei, não, só falei que ele tava colando lá no curso. Que tava colando?
2: É diferenciado.
1: Você para de falar mal dos outros, hein, velho? Tava colando lá, velho? Tava, eu tô falando com você, velho. Ele levou uma abelha no bolso, na hora ele contou quantas pernas que até. É, gente, olha lá com você. É, gente. Ele sabe, né? O capeta perguntou o caveira quem matou ele, ele falou assim, ah, foi a língua. Falou, então tá bom, volta pra filha de novo. Aí, então... Mas eu preciso... Ser idosa, ficar falando borracha de vida dos outros. Não, mas eu não aguento, não. Eu falo mesmo. Quem fala mesmo? Alex Ribeiro, boa noite. Manda alô pra nós aqui. São do Bairro Preto. Bairro Preto, né? São Domingos do Prata. Manda um alô pra nós aí. Muito obrigado aí pela audiência, pelo carinho. Quem fala aí? Digita pra nós o nome, por gentileza. 735. Vou agradecer pelo carinho de toda a região do Médio Piracicaba, né? Muita gente boa que fala conosco, traz essa emoção gostosa das ondas do rádio. Tá gente voltando pra casa, gente trabalhando, gente já descansando. Alex Ribeiro, manda alô pra nós aqui da Serra do Egito. Na hora. Bora, é o Lado. Alô, Lado. Um abração aí, rapaz. Aqui, ó, velho, pede pra mandar o endereço que nós vamos lá comer um frango caipira. Que caçamba mandou o endereço? Ah, consigo. Pião é melhor dar serviço do que dar modomia mesmo, né? Você pedindo o quê, menina? Pega o cara o endereço dele aí que eu vou lá casa de jantar aí. Que vai jantar, ô?

0: Nova Era.
1: Alô, pessoal do Uber de Nova Era, turma boa, senhora, 7h34. Você tava passeando com a namorada lá em Nova Era, meu Deus? Passou a moça de bicicleta bonita, ele olhou pra trás, a namorada beliscou. Você tá olhando o quê? Que ponte bonita. Isso foi Oscar Niemeyer que fez? Você também tá mais ligeiro do que político de Brasília na época de eleição, hein? Aí eu olhei assim e falei assim, nossa, gente. A moça falou assim, tá olhando? Que ponte bonita que fizeram aqui. Desceu, olha, Oscar Niemeyer que fez isso, tá? É bonita mesmo.
2: Não beijo, não beijo, gente. Você tá freando a minha vida.
1: Opa!
3: Boa noite, Alex Ribeiro. Aqui é Tichico de São Gonçalo e Riabaixo. Só chornada pra nós aí de Paulo e Paulinha. Tichico de São Gonçalo e Riabaixo. Sai, cachorro!
1: Alô, Juju!
4: Alô, Alex. Boa noite, Geraldo Afonso. Tudo bom, né?
1: Bom demais.
4: Ô, Alex, depois que você passou a voar, rapaz, você tá difícil, viu? Você tá difícil. Tá difícil, mas difícil mesmo, viu? Mas é brincadeira. É uma boa noite aí pra todos aí os da região nossa aí, de Médio Rio e Piracicaba. A todos os piracicabenses aí, as comunidades rurais aqui, Ponte Novinha, Gomes, Tomé Rodrigues, ao Tchãozinho lá do Tomé, um abração aí, cara, tudo de bom e felicidade pra todo mundo aí. Alex, me chama depois aí, filho, tô precisando falar com você.
1: Alô!
4: E um abração aí no coração de todos aí, com Deus.
1: Alô, Geraldo Afonso, um grande cara público diferenciado, baita vereador em Rio Piracicaba, faz um trabalho muito bacana, gente muito educada. Te encontro sempre aí na ambulância, mas como é que eu chamo dele na buzina? Não pode, né, meu? Ele tá carregando alguém que precisa de dos cuidados especiais, esse buzino pro cara, não pode não. Né? Um abração pra você, patrão, passar por aqui, tomar um café comigo aqui no sul da rádio, 7h41. Opa!
5: Boa noite, meu nome é Rosimar, sou do sítio Abricampo em Alvonópolis. Gostaria de ouvir Zezé de Camargo, Irmão da Lua.
1: Obrigado, Rosimar. Eu tô com 3 pedidos dessa música. A gente fica. Até hora eu fico triste aqui, rapaz, porque. Imagino também, né? Você já pensou se eu ficar 7 horas ao vivo aqui no rádio, não tivesse as pessoas que têm esse carinho imenso de participar conosco, bater o papo? Eu tava encrencado, era muito melhor eu capinar um lote, né? Porque eu ia fazer o quê aqui? Jogar a música e falar a hora não dava pra mim, não, velho. E as 7 horas fica curto pro programa. Curta, curta. Pode emendar a madrugada que curto, curto. Eu cheguei aqui hoje, era 4h45 da madrugada. Olha, se eu vou aproveitar mais o dia. E agora já é 7h42. Nós chega aqui pra atender o povo e vai embora sem atender o povo. E não é porque é ruim de serviço, não. É porque a demanda é muita mesmo. Né? Não é porque é preguiça também, não. Porque eu não tenho jeito mesmo, não. Aí ó, já mandou uma foto aqui, um copo d'água.
6: Boa noite, Alex Bia, tranquilo, tranquilidade. Rodrigão por cá. Mandou um alôzinho pra nós aqui, ficou ligadinho no senhor aqui, ó. Preparando pra tomar uma pinguinha, aquela rainha gelada, né? Vou até mandar pro senhor aí, ó. Pergunta o Berranteiro se você tá servido. Por mais aquele abraço, tá obrigado.
1: Aqui amanhã, 3h30, eu ligo pra você trabalhar, hein? Tá achando que amanhã é fim de semana, rapaz? Vai.

5 minutos, eu vou no break e volto já. Daqui a pouco tem Sônia Mata. É Zezé de Camargo. Mandou um vídeo de presente pra mim, hein? Hoje eu toquei 425 músicas suas aqui hoje, hein?

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0: Então vamos embora, 7:55, já preparando, ficando por aqui, agradecendo a todos pela audiência, no apoio. 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Estão preparando pra gente tá finalizando o programa, tá chegando ela, Sônia Mata, trazendo um grande momento da noite, e parabenizar ela aí pelo sucesso, pelo programa, pela pessoa bacana, educada que ela é, simpática, bom demais, né? Sempre bom. 7:56, a vida é engraçada. De Molevade, eu falo que eu tenho a felicidade de te zelar de boas amizades. Quantas pessoas que eu conheço nesses 20 e tantos anos que moro em Molevade, mas a Sônia mesmo já conhecia há muito tempo pelo trabalho, pelo sucesso dela, pela influência que ela tem em toda a comunidade da nossa cidade, mas não tinha oportunidade de conviver de perto, passava, cumprimentava tudo. Nesse período aqui no rádio, muito bacana, né? Eu falo que as pessoas não alcançam sucesso à toa na vida, não, né? Isso é uma trajetória de trabalho, de dedicação, de carinho, de respeito, de humildade. E aí as coisas acontecem, né? Bom demais. O Sônia, boa noite, tudo bem? Aí, é isso aí, tudo
1: boa
0: bem?
1: Boa noite, Alex. Nossa, que fala bacana, a gente fica aí, né, gente? Até, né, gratidão, né? Com essas palavras, vindo de um grande locutor, grande meia profissional e mérito também, tá? Mérito seu, tá, Alex?
0: Com certeza. Bondade sua e...
1: Com certeza, tá?
0: Eu falo que é tão bom, né? Eu falo que o gostoso da vida é a gente poder conviver com as pessoas e sentir bem, né?
1: Ah, muito bem.
0: Se a gente não
1: Nossa.
0: Sentir bem com as pessoas, não tem... O objetivo do caminho, da caminhada não é essa.
1: A gente insiste, né? Tem hora, né? Mas não tem jeito, né?
0: Mas poder te aguardar todos os dias aqui, bater esse papo...
1: Ai, que bacana. É gratificante. Gratificante mesmo, tá? E recíproco, tá?
0: E sucesso pra você que
1: Obrigada.
0: Aí, tá bom,
1: obrigada,
0: parabéns aí,
1: obrigada,
0: tá bom?
1: Filho,
0: é com
1: obrigado.
0: Deus, tá?
1: Com Deus também.
0: Tá chegando ela! Vambora! Encontro vocês à madrugada, se Deus deixar. Antes do dia clarear, às 4:30 da madruga, por aqui novamente eu quero estar, hein? Vamos que vamos! Preparando as emoções. O que é, Vendê? Né? Se eu tomo banho de manhã cedo pra vir pra cá, que banho, você tá doido com fazer frio? Não! Vamos que vamos! Água gelada é bom pra peixe, pra mim não é bom.

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1: Cheguei, hein?
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1: O nosso radar tá no ar. Boa noite, 20 horas e 1 minuto. Começamos o melhor programa da noite pela nossa rádio alternativa, né? Todo mundo aí ligadinho, porque aqui tem dicas e muita música boa, né? Não? Todo mundo ligadinho aí. E vamos começar com nossos abraços, sim, nossos abraços. E tem aí a nossa amiga, né? Amiga minha do peito, aí, Arlete, fazendo aniversário. Arlete, parabéns. Daqui a pouco tô chegando para nós comermos, né? É, esse bolo gostoso, festejar, que é bom, né, gente? Aniversário é bom, é presente. E quando é amiga da gente, né? Aquela amiga do peito, então a gente fica mais feliz, né? Parabéns aí, Arlete. Tô chegando daqui a pouco, né? E nós temos, né? Nosso tema de hoje aí, gente, que vai ser o quê? Cortar o cabelo na lua, né? Pois é, gente, quantas vezes você já processou isso aí de lua? Qual lua que é melhor? Qual lua que é melhor e é indicada para um corte, para um tom, né? Então, isso tudo, gente, nos influencia, né, não? Então, daqui a pouco, nós vamos saber se a lua realmente, né, ela vai influenciar, né? Se ela é regra mesmo para esse crescimento, se ela é energia mesmo para o crescimento do seu cabelo, ou então é uma tradição. Pois é, vamos daqui a pouco, né, gente, com minhas dicas maravilhosas, que aqui, né, beleza não é segredo, é o quê? É ondas no ar, é beleza no ar. Fique ligadinho, daqui a pouco eu volto com as nossas dicas maravilhosas. E vamos aí, né, oferecer essa música aí pra Arlete, né, Israel e Rodolfo, hoje não, tá, Arlete? Essa música é pra você, né? Parabéns. E também parabéns a todo mundo aí que está fazendo nesse dia 16, né, de junho, né, aniversário. Receba aí nosso abraço caloroso, gostoso aí, do Radar da Beleza.
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1: 20:16, né, gente? Vão sintonizar, né? Na melhor visão, né, gente? Que é o Radar da Beleza. Por que que você tem o quê? Música boa e dica boa, né? De cabelo. Então, nosso tema hoje é cortar o cabelo na lua. Será que isso influencia, né? Essa energia. Será que ela vai fazer mesmo o crescimento do cabelo? Ou é uma tradição? Pois é, gente. Dizem que a lua, né, influencia no visual dos cabelos, né, que atira a primeira pedra, gente. Quem nunca ouviu isso, né? Quem nunca ouviu essa fala aí, né, gente? Que cabelos, né, ele vai influenciar, né? Então, gente, vamos ver. O que é melhor? Cortar os fios é na lua crescente? Enquanto não há, né, gente, ainda pesquisas, porque isso não há mesmo pesquisas, né, que comprovem, né, esse poder lunar sobre nossos cabelos, né? E vocês, muitos tricologistas afirmam que os fios mudam, né, gente, de acordo com a nossa genética. Isso é, né, porque o tricologista, é claro, é um estudo, né, pesquisa. E vocês sabem que nossos cabelos mesmo dependem muito, né, do nosso organismo, que nós somos orgânicos, né? Então isso depende muito, né, muito mesmo, da sua alimentação, né, do seu estresse, né, e da sua vida, né? Isso vai influenciar não só no cabelo, em unhas, em pele, mas no nosso organismo, no nosso coração, rins, baço, enfim, né, isso tudo, o nosso emocional, né, isso tem que estar muito bem equilibrado para que o nosso organismo esteja ali, né, gente, trabalhando perfeitamente, né? Então, né, então até hoje, né, não é comprovado, né, isto, né, que, né, que é nossos hábitos, né, que vão trazer, né, essa influência se nosso cabelo vai crescer ou não. Mas a lua, sim, ela exerce, sim, função sobre nós, né? A importância dela é muito grande, seja ela no nosso inconsciente, né? Que somos totalmente afetados, sim, pela essa mudança de fases, né? Você vê que muitas vezes faz uma quebradura, né, de cabelo, é de perna ou dedo, sei lá o quê, né? Você vê que, assim, né, você sente nessa mudança uma dorzinha maior, né? Então, isso vai, sim, influenciar, né, no nosso inconsciente, né, gente? E vai, sim, essas mudanças de fases, né? Ela vai, né, dar aquele recolhimento na gente, né? Essas, umas se expandem, outras não, né? E isso também nós temos, a astrologia, né, que fala sobre essa mudança. Nós temos também aí, né, que a lua, ela exerce, né, sobre o mar, né, onde que ele fica mais bravo ou menos. Então, realmente, né, ela tem, sim, a sua força, né? E a gente quer saber se isso mesmo, né, vai influenciar em nossos cabelos, né? Porque a gente ouve isso, né, gente, de nossas avós, de nossas mães, e a gente mesmo que é cabeleireiro, né, muitas vezes indica mesmo, quando a gente vê aquele cabelo ralinho, fininho, né, aquele pouco, a gente mesmo fala, você já testou, você já fez aquele calendário lunar, você já cortou seu cabelo numa lua mais cheia, né, que é para engrossar, você já experimentou isso? Ah, muitas vezes a cliente fala, eu nem levo a sério essas coisas, sabe, eu vou cortando o dia que me dá na teia. Até então, um dia ela passa a observar e cortar esse cabelo sem entender que numa lua forte, numa lua boa, e ela fala, nossa, aquele último corte que você fez, meu cabelo foi perfeito, e a gente fala, ah, realmente, eu cortei seu cabelo, foi numa lua que estava com uma força legal. Aí ela passa a acreditar, né, inconscientemente, mas que houve, sim, né, uma mudança ali, ela houve, né, houve, existiu, né, aquela mudança. Então, isto é muito legal, porque nós temos quatro fases da lua, né? Nós temos a lua nova, nós temos a lua crescente, nós temos a lua cheia e nós também temos essa lua minguante, né? Que cada uma, né, tem sua força, né, sobre nosso universo, sobre nosso mundo e vai, sim, afetar, né, e conscientemente, né, os nossos hábitos, o nosso dia a dia. 20:21, daqui a pouco eu volto dando continuidade sobre a lua, cortar o cabelo, né, essa fase, qual que é melhor, vai dar legal, pois é, daqui a pouco eu volto, vamos ouvir música boa.

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2: 20 horas e 36 minutos, vamos aí, né, gente, das nossas dicas maravilhosas, né? Que é o melhor programa da noite pela nossa rádio alternativa, Radar da Beleza, né? Todo mundo aí sintonizado, porque aqui, só de escutar, você está ficando bonito. Sabe por que bonita? Porque você está seguindo aquelas dicas maravilhosas. E vamos aí, né, ver, né, se temos sim, podemos acreditar que a lua vai influenciar mesmo nessa energia para os nossos cabelos? Pois é, gente, segundo muitos e muitos, né, que já têm a experiência aí de cortar seu cabelo, a lua crescente é a melhor fase para renovar, né, esse corte ou a coloração. Bom, porque a lua, a crescente, é aquela que está com, que dá mais força para você, né? Então, é como o próprio nome, né, já diz, né? A lua está recebendo energias para dar início, né, de uma nova fase cheia, né? Uma nova fase, uma mudança, né? Então, tá aí, né? Vamos aí, né, gente, ver, né, que essa lua, vamos aí, quem nunca cortou aí, experimentou e tá me ouvindo aí, gente, vamos fazer o teste, né, faz o teste aí, vamos fazer esse calendário lunar, né, que a lua crescente, ela é ideal para cortar também as pontas, né, vai acelerar o crescimento e aumentar o brilho, olha que bacana, aumentar o brilho, a gente quer aqueles cabelos, né, que sejam destacados pelo seu brilho, né? Porque o brilho da saúde, né? Saúde nos nossos cabelos. Uma lua boa, né? Que a gente põe em prática, né, gente? Põe em prática essas diquinhas aqui que eu falo, que viram um dicão, né, gente? Não é diquinhas, não. É dicão. Porque no seu dia a dia, você vê que faz diferença, né? Então, vamos aí numa outra lua, né? Tá aí a lua cheia, né? Ela é ótima fase para dar o quê? Volume, o nome mesmo já está falando, né, gente? Já não remete, né, volume, né, gente? Aquele cabelo mais concentrado, com aquela textura bastante, né? É uma lua que incendeia, né, gente? É um período mais forte, cheia de energias, né? Falando, né? Então, ela é ótima, né, gente? A lua é cheia, ela é ótima para volume, né, gente? Aproveita essa lua aí, né? E coloca em prática, você que tá aí com seu cabelo, né, ralinho, você que tá aí com seu cabelo querendo, né, gente, dar mais volume, mais resistência, né, gente? Viva, né? Corte aí nessa lua cheia, com certeza, né? Você, né? Eu disse aí no início do programa, né? O nosso consciente, ele manda muito, né, gente? Ele manda muito nas nossas atitudes, né? No que a gente quer. Então, vamos lá, coloca em prática, gente. Deixa de ser preguiça. Olha qual lua nós estamos. Se você tá aí querendo cortar seu cabelo, né? Põe em prática, né? Porque a lua cheia, você que tá aí com seu cabelo aí ralinho, né? Aí despontado, né? Sem brilho, sem resistência, né? Coloca aí, lua cheia. Não sei a próxima, tá? Lua que estamos. Nem sei qual lua que nós estamos. Mas, geralmente, eu pergunto, né? Assim, lua crescente. Nós estamos, sim, na lua crescente. Realmente, hoje eu lembrei, porque conversei hoje, né? Com clientes lá que eu estava cortando cabelo, sobre a lua, né? A lua crescente. Acho que é isso mesmo, tá? Então, aproveite, gente, e coloque em prática, né? Porque a gente tem que, né, ver para crer, tem hora, né? A gente tem ser igual São Tomé. 20 horas e 40 minutos, daqui a pouco eu volto, né? Com as nossas diquinhas de lua, fase da lua. Tá faltando aí, né? Fala da lua nova e a lua minguante. Mas daqui a pouco eu volto, tá?

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20h54, nosso programa, né, gente? Tá no ar, né, não? É beleza na sua melhor visão, é pela nossa rádio alternativa, no Radar da Beleza, levando muita dica, muita música boa. E acabamos de ouvir aí, né, Ivete Sangalo, energia que gosta de gostosa, né, não, gente? Então vamos lá no nosso tema, né, cortar o cabelo na lua indica, né, qual lua que é melhor pra indicar pra cortar? Falamos aí, né, gente, da lua crescente, sim, gente, ideal para cortar suas pontas, né? E temos ainda a nossa lua minguante, né? Não, muita gente até apavora com essa lua minguante, né? Pois é, gente, ela vai atrasar, sim, o crescimento capilar um pouco, né? É ideal para quem quer manter os fios curtos por mais tempo. Legal, né? Você aí que tem um crescimento acelerado de cabelo, né? Você corta e fala, meu Deus, meu cabelo tá crescendo muito, né? Meu cabelo não para de crescer, né? Ai, tô gastando muito no cabeleireiro, né? No barbeiro aí, ó. Tá aí, gente. Aí, ó, pite, né? Pra essa lua. Faça o teste, né, gente? Como eu falo. Põe

0: que as nossas diquinhas aqui do Radar da Beleza, que com certeza você está bem melhor, mais bonita, mais bonito, né? E aquela autoestima. Porque quando a gente está bonito, o que a gente fala? Um elogio. Então, quando você ganha aquele elogio, você está bonito, isso nos fortalece, né? Isso nos traz, né, aquele equilíbrio interno. É muito bom. Então, põe em prática, que você vai ver o quanto de elogios você vai receber pelas dicas do Radar da Beleza, né? Então tá aí a lua minguante, você que tem aí esse cabelo que tá muito acelerado o crescimento, né? Que você fala, nossa, eu corto, já tá grande. Tá aí, atrasa o crescimento capilar, ideal para quem quer manter aqueles fios curtos por mais tempo, né? Não? E nós temos a nossa lua nova, né? A nova, ela fortalece a raiz e ela é ideal para cabelos finos e ralos. Interessante, né, gente? Pois é. Temos aí, né, uma lua que você que está aí enfrentando esses cabelos ralinhos, esses cabelos fininhos. E ultimamente a gente encontra tantas pessoas que estão passando, né, gente, por esse dilema, né? Eu já disse, né, envelhecemos, afinamos o cabelo. Mas não é um afinamento que vai trazer, né, que seu couro ali vai ficar, né, assim, à mostra. Então temos que tomar cuidado. Olhar, investigar, né? Que afinamentos, né? E por que está ficando ralos. Mas como você está sentindo assim, não é um problema, né? Assim, tão, né, gente, assim, é importante, você está só sentindo que seu cabelo está mais fino, opte para a nossa lua nova. Ela vai fortalecer e ela é ideal para seus cabelos finos e ralos. 20:57. Nosso programa é tão bom que ele passa rápido, né, gente? Você que tá aí me ouvindo, né? Vamos encerrar. 20:57. Como passa rápido? Porque que beleza não é segredo, é beleza no ar, né? É todo mundo aí sintonizados, é todo mundo aí ligado na nossa música. É assim, né, gente? Nossas noites, temos passado juntos nessa alternativa. Um ótimo programa, não é? Ou aí eu me elogiando, desculpe aí, gente, mas com certeza quero entregar o melhor para todos vocês. Uma boa noite, né? Fique com Deus e amanhã tô aqui, né? Com dicas e música boa para todos vocês, né? Tenham uma boa noite e até amanhã.
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1: Olá, boa noite.
2: Boa noite para você que nos acompanha em todo o país.
1: Terça-feira, 16 de junho de 2026.
2: Vamos ao destaque do dia. Presidente Lula se reúne com países mais desenvolvidos do Ocidente.
1: Em reunião do G7 na França, presidente defendeu que dívidas de países pobres sejam convertidas em serviços ambientais.
2: Destacou ações brasileiras para conter o aquecimento global e a redução da pobreza. Luana Karen.
3: Lula também falou de segurança. Defendeu que o combate ao narcotráfico seja feito junto ao combate de ilícitos, como lavagem de dinheiro e tráfico de armas.
1: E ainda, na nossa última reportagem sobre o Move Brasil, vamos falar das condições facilitadas para motoristas de táxi e aplicativos trocarem os carros.
2: Os profissionais poderão